0: Horário nobre para música brasileira e espaço para o talento da nossa gente. Vamos fazer um pequeno intervalo e voltaremos dentro de instantes com a segunda parte deste programa.
1: 9:20.
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5: Feito colar de hippie.
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0: voltamos a apresentar... E o espetáculo continua. Horário nobre para a música brasileira e espaço para o talento da nossa gente.
1: Da segunda parte do programa de hoje,

com a participação especial de Luiz Gonzaga Júnior, Diga Lá Coração. Depois Ela Disse-me Assim, Desesperar Jamais, Reis e Rainhas do Maracatu, Let Lover, para Lennon e McCartney, e Começaria Tudo Outra Vez com Simone. Eu também, Simone, eu começaria tudo outra vez e mostraria de novo tudo que você gravou.

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0: Chegamos ao final do programa de hoje, que mostrou do CD duplo da série Bis, Simone, encerrando com a música Começaria Tudo Outra Vez. E o espetáculo continua. Produção e apresentação, José Mário Ostregesi. Horário nobre para a música brasileira e espaço para o talento da nossa gente. Até a próxima audição, um grande abraço a todos e, assim como a vida, o espetáculo continua.
1: 9:47.
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2: FM. 9:50.
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4: 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Nessa próxima sexta-feira, a gente tem um encontro marcado no Sesc de Casa Amarela para celebrar o lançamento de Casa Amarela Tem, o novo projeto do mestre Zezinho de Casa Amarela, que conta também com uma expografia sobre a trajetória do mestre. O evento começa às 19 horas e tem a entrada franca. Para mais informações, é só seguir o Mestre Zezinho no Instagram, @ZezinhoDeCasaAmarela, e vem-te embora celebrar a cultura popular e a trajetória desse baluarte.
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9: Há anos raiou no céu fluminense uma nova estrela. Desde o momento de sua ascensão, ninguém lhe disputou o cetro. Foi proclamada a rainha dos salões. Tornou-se a deusa dos bailes, a musa dos poetas e o ídolo dos noivos em disponibilidade. Era rica e formosa. Duas opulências que se realçam como a flor em vaso de alabastro. Dois esplendores que se refletem como o raio de sol no prisma do diamante. Estes são os primeiros trechos de Senhora, o grande clássico do escritor cearense José de Alencar.
10: O início de uma boa viagem começa nos primeiros parágrafos.
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13: Boa noite, caros ouvintes do Escuta Aqui, nosso programa de música de concerto. Hoje nós vamos fazer um programa um pouco diferente, vamos dedicá-lo

ao Tom Jobim, ouvindo arranjos e versões de músicas de Tom Jobim para orquestra. Então vamos ter a Orquestra Jovem Tom Jobim, com a regência de Nelson Aires e Thiago Costa, tocando uma seleção de obras de Tom Jobim. Então, alguns arranjos de Nelson Aires, como a Olha Maria, que é de Tom Jobim e Vinícius de Moraes.

Board, também arranjo de Nelson Ares, depois Sue Ann, arranjo de Thiago Costa, depois nós vamos ouvir de Paulo Jobim, Mantiqueira Ranch, e de Tom Jobim, Água de Bebê, com arranjo de Thiago Costa, Vivo Sonhando, arranjo de Nelson Ares, Lígia, arranjo de Nelson Ares, e Se Todos Fossem Iguais a Você, com arranjo de Roberto Sion.

Robertson. Orquestra Jovem de Tom Jobim. Maestro Nelson Aires. Muito obrigado.

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Acabamos de ouvir uma seleção de músicas de Tom Jobim, tocadas pela orquestra Tom Jobim. E agora vamos seguir para outra música, essa de Tom Jobim, a original, Matita Perê, com Milton Nascimento cantando e a USESP sendo a orquestra que vai acompanhá-lo, uma gravação de 2002.

Acabamos de ouvir Matita Pere de Tom Jobim, programa dedicado à obra orquestral desse compositor, ou arranjos para orquestra. Mas agora vamos ouvir uma peça no piano, uma andorinha de Tom Jobim, com um arranjo de Almir Deodato. E depois nós vamos ouvir uma outra versão de andorinha.

Acabamos de ouvir Andorinha, de Tom Jobim, com Itamar Assieri ao piano, um arranjo de Almir Deodato. E agora vamos ouvir a mesma música, Andorinha, só que agora com guitarra, percussão, violino, baixo, flauta, o saxofone e trombone, com Ayrton Moreira na percussão e Everaldo Ferreira. Elmir Deodato na guitarra, aí violino temos Harry Lukowski, no baixo Ron Carter, na flauta Hubert Laws, e no saxofone soprano Joe Farrell e no trombone Herbie Green.

Acabamos de ouvir a Andorinha de Tom Jobim numa versão instrumental. Esse foi nosso programa dedicado ao Tom Jobim. Espero que vocês tenham gostado. E eu sou Arthur Ortenblad, idealizador e apresentador desse programa. E nos trabalhos técnicos está Alexandre.

0: Silva. Boa noite.
1: 10:49.
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Ninguém é importante só, nós somos importantes juntos. Juntos assim, entendeu? A música é isso, a música não está livre de uma pessoa entregando um cafezinho para mim, com um som, aquele som da que também é som da natureza. Temos que acabar com esse negócio de achar que som da natureza é só os matos, sabe? É só as coisas que tem. Da natureza é um carro passando, e eu achando o som dele bonito, prestando atenção qual é o som do apito do carro.

0: carro, entendeu? Aquele som que eu não gosto muito, eu filtro na minha própria mente e transporto para outro lugar da mente para gostar daquela parte que eu gosto daquele próprio som. Nunca tem coisas assim ruins definitivas para quem cria.
1: Nunca tem coisas ruins definitivas para quem cria. O criador Hermeto Pascoal e sua capacidade de tornar

0: Gatos, sons de animais, vozes de gente que viram música, voz que é instrumento. Esse é o mote do programa de hoje, terceiro da série dedicada à vida e obra de Hermeto Pascoal. Começamos nossa seleção de hoje com duas faixas do disco Zabumbê Boá, gravado em 1979, São Jorge Rede. A primeira traz o relinchar de um cavalo abrindo a faixa, que segue a voz do pai de Hermeto, costurada pela melodia. Já em Rede, somos embalados pelo vai e vem das teclas de um piano Rede, junto à voz da cantora Zabelê, que ora recita, ora acompanha cantando a melodia. Na faixa também, ouvimos a voz do percussionista Pernambuco, nessa rede que, cada vez mais rápido, balança.
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coisa natural, coisa linda, coisa bela, natureza. Vejam, veja florestal, veja, veja natureza, veja quanto verde está existindo na terra. Que terra linda, é obra da natureza, luz divina.

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1: O músico Carlos Malta foi um dos que também conversou conosco sobre sua história com Hermeto e nos sugeriu uma composição do campeão. Vamos ouvir esse depoimento.
2: Há muitos anos, né, venho acompanhando o trabalho dele, a música dele e a repercussão do que ele faz, enfim. Mas, pessoalmente, foi em janeiro de 1981. Eu tinha 20 anos. E foi maravilhoso. Eu levei meu saxofone e meu soprano, né? Cheguei lá e ele, trouxe o soprano. Eu falei, vem na igreja, tem que rezar, né, campeão? Ele, então vamos subir. Fomos pro ensaio, enfim, ele muito à vontade, né? Sem camisa, aquele calorão lá do bairro Jabu, sem o óculos. Aí cai toda aquela mística, né, do bruxo, né? É um queridão, né? Uma pessoa, né, muito, muito generosa, né? E aí passou uma tarde tocando e lá pelo final do dia começou a chover a beça, aí acabou a luz e a gente tocou assim uma música muito, muito bonita, com aquela tempestade toda acontecendo, um negócio chamado Estrovão Dourado. Parecia até uma cerimônia de iniciação ali. E eu sei que uns dias depois ele me ligou me convidando para ir tocar no grupo, né, para participar. E eu fiquei muito feliz com esse convite e ali eu fiquei 12 anos tocando com ele, de 81 até final de 92, né? Durante esses 12 anos a gente fez inúmeras turnês na Europa, nos Estados Unidos, Canadá, aqui no Brasil, né? Tocamos, fizemos shows assim memoráveis no Circo Voador, no Parque Lage, São Paulo também. Durante esses 12 anos que eu toquei com o Hermeto, eu comecei a namorar a minha esposa, me casei, tive duas filhas, né? Tivemos duas filhas, a Gabriela hoje tá com 33, a Marcela vai fazer 29 ano que vem. Tudo naquele berço ali da música, naquele caldeirão do Hermeto, né? Tudo isso acontecendo, né? E era uma prova, cada dia a gente tinha que, né? A gente ensaiava todos os dias durante esses 12 anos, veja bem, tocou 12 anos, assim, vai lá e toca, não, 12 anos ensaiando todo dia de segunda a sexta. São 12 anos completos, assim, né? E quando tinha sábado e domingo, às vezes a gente tinha show, né? Quando era turnê, eram, sei lá, 60 dias, 45, 50 concertos em 60 dias, era uma pedreira, tocando aquela música, né? Toda homenagem para ele não vai ser o suficiente face à contribuição que ele tem dado, assim, à música do mundo, assim. Eu acabei de chegar dos Estados Unidos, é incrível a admiração que as pessoas têm pela obra dele, pelos discos que a gente gravou, enfim. É um grande músico, é um gênio vivo e tem mais é que ser homenageado em vida. Tem que saber que as pessoas gostam dele, é vivo. Mente Clara, que é muito significativa para mim, porque justamente ela, a minha esposa, faz 10 anos que ela faleceu, Ana Malta, e ela gravou, declamando essa música. Ela declama um poema que é um poema muito bonito, né, que fala da mente clara, da coisa, né, disso que a gente está precisando. Acho que o mundo está precisando ouvir essa música e ouvir esse poema, que é muito significativo, é muito forte. E a música é belíssima, é uma melodia belíssima. Eu toco sax alto, o Hermeto toca flugelhorn. E a Ana Malta declama o Mente Clara, figura viva, muito forte, sensitiva. É a musa, é o muso, é a coisa da energia que nos faz sorrir, que nos faz chorar, que nos faz criar, né? Então é um poema que o Hermeto escreveu, né? E a Ana declamou isso. É uma música que não pode faltar nesse programa, não pode faltar hoje no mundo. A gente está precisando ouvir muito isso.

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0: desta força. Que beleza. Pensar é querer saber. Para dizer ou não dizer. Fazer ou não fazer. Resumindo, tudo isto é maravilhoso. Vivendo e aprendendo, correndo e querendo chegar lá. Juntos, sempre juntos, na certeza de encontrar. Sempre. Sempre.
1: Mente Clara, composição de Hermeto Pascoal, gravada no disco Só Não Toca Quem Não Quer, de 1987.
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1: Em Só Não Toca Quem Não Quer, Hermeto atua como compositor, arranjador, diretor musical e toca bandola, piano acústico, CP80, teclados, flugel, bocal de tuba, percussão, harmônio, flauta baixo, craviola, sanfona, bombardino e clavinete. Alguns créditos para o campeão têm que ser dados assim, em velocidade de narrador de corrida de cavalos ou ainda de uma partida eletrizante de futebol. No disco Lagoa da Canoa, município de Arapiraca, de 1983, não é diferente. Hermeto atua como compositor, arranjador, diretor musical e toca flautas, clavinete, voz, piano, harmônio, sanfona, bombardino, pistão, sax, soprano, buzina e cavaquinho. Além de nos trazer duas faixas como a maneira de musicar a voz, de encontrar o som da pessoa, que chama de som da aura.
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4: Um trabalho que eu chamo, já há muitos anos, som da aura. É o trabalho que eu fiz com a voz, com o som da voz, e que eu acho que o verdadeiro cantar é como a gente passarinho. Nós somos passarinhos, nós somos animais também. E o nosso cantar é a nossa fala.

0: Três coisas para mim no mundo valem bem mais do que o resto.
1: Mar-a-Lago foi lindo. Ele tinha tido um problemazinho. Aí eu falei com o Mário Lago Filho, né? Eu digo, Mário, eu queria fazer um trabalho que eu faço com teu pai. Eu sou fã dele, né? E eu queria que ele dissesse um poema que ele quisesse dizer, qualquer poema, qualquer coisa que ele quiser dizer no microfone, só que eu vou fazer um trabalho. Eu expliquei para o filho dele mais ou menos o que era, eu vou te explicar, mas não diga nada para ele. Mas ele pode, ele tem condições, porque quando ele escutar depois, ele vai se surpreender. Diz, não, pai, ele está bonzinho, não tem problema não. Aí eu pedi para ele dizer um poema no estúdio. Eu digo, você vai me acompanhar? Não, diga a sua vontade, que depois eu acompanho. Justamente, a minha ideia não era... Era primeiro escutar para fazer esse trabalho que eu fiz com o Zé Carlos Araújo, com Osmar Santos e Nossa Senhora, minha filha Fabíola, e o próprio Papa. O Papa, as igrejas na época, eu pedi...

0: fiz um pedido em Brasília, né? Até hoje não deixaram, não liberaram para mim passar essa sonda aura do Papa. O Papa teve na época, teve em Curitiba, teve no Brasil, e eu aproveitei o meu genro, que hoje mora nos Estados Unidos, que é o marido da Fabíola, que é técnico de som. Ele gravou tudo, filmou tudo, e o Papa, eu pedi para ele fazer isso, para depois fazer o som da aura. Está lindo, lindo, lindo. Aí quando eu tiver, daqui a não sei quantos anos, quando eu tiver meio debilitado assim, aí eu não tenho medo de ir preso mais, aí eu vou soltar o Papa. Vou soltar o Papa aí no ar.
1: Três coisas para mim no mundo valem bem mais do que o resto. 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
2: Três Coisas. Poema e leitura de Mário Lago. Som da aura de Hermeto Pascoal em gravação do disco Festa dos Deuses, de 1992.
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2: Festa dos Deuses é um LP que também traz alguns registros do uso da voz como mais um instrumento. Na faixa que abre o disco, O Galo do Airã, ouvimos a afilhada de Hermeto, Luciana Souza, quebrando tudo no melhor dos sentidos, com a sua voz premiada.

0: O Galo do Airan, de Hermeto Pascoal, em gravação do disco Festa dos Deuses, de 1992. Participação especial da cantora, ou instrumento de voz, Luciana Souza.
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Você está ouvindo o terceiro de uma série de 4 programas dedicados à vida e obra do multi-instrumentista, compositor, arranjador, inventor de sons, Hermeto Pascoal. Convidamos algumas pessoas que fazem parte da vida de Hermeto para nos contar um pouco de sua história com o campeão. Entre elas, a cantora Jane Duboc, que também nos sugeriu uma faixa para a nossa seleção musical.

Eu fiz uma vez uma poesia para ele, e eu estava doente, né? E eu gravei ainda, na época a gente usava fita cassete. E eu mandei no fita cassete que eu não ia poder ir ao show dele, que ele também me prestigiava em shows meus, e eu participava em shows dele, assim. Isso há anos e anos atrás. Aí ele pegou isso que eu gravei falando, asas de som no anjo de luz, ia sempre na frente e seu som tinha asas que o levavam até... Aí eu ia dizendo, né, através das brancas nuvens, que nem eram tão brancas como o branco que existe depois do céu. Ele sim, era tão puro, tão claro, que atravessava o céu, ia. Aí mandei isso para ele. De repente, ele mandou isso para mim, todo instrumentalizado com sanfona, não sei o quê. O que eu estava falando virou música. Ele harmonizou isso que eu estava falando, né? Aí, um dia do meu aniversário, por isso que eu escrevi esse poema, ele já tinha me dado um presente. Aí, numa festa de aniversário, ele fez uma fita daquelas de rolo, toda gravada, com parabéns para você e para mim, com um milhão de coisas improvisadas, voando pelo espaço, harmonizando, modificando. Aí começou. Aí eu chorava, aí eu mandava de volta, ele mandava de volta. Era sempre assim, presente daqui, presente dacolá. Aí, quando eu gravei o Peixinho, né, que é a música que eu gostaria de ouvir, porque eu adoro essa música, foi uma festa, porque... Também gravei com ele, assim, para o Jobim, para o Vinícius de Moraes, naquele songbooks do Almir Shediac, tudo na hora, assim, sem ensaio. Vamos gravar. Olha, está chovendo na roseira, aqueles arranjos lindos dele. Aquela também. Não, não pode mais, meu coração. As harmonias belas. Remeto, para mim, é uma pauta onde todas as notas, todos os ritmos, onde tudo, tudo passa através dele. Ele dá aula só por existir.

0: Peixinho, composição de Hermeto Pascoal, gravada no disco Brasil Universo de 1986.
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0: Jane Duboc, Luciana Souza, Zabelê. Muitas foram as vozes femininas que atuaram junto a Hermeto. Ouviremos no próximo bloco composições de Hermeto nas vozes de algumas dessas instrumentistas da voz. Conversation, com Flora Purim. Tayane, com Mariana Bernardes e Beth Down. E Aline Frevando, com Aline Morena.

0: Conversation com Flora Purim, gravada no disco Open Your Eyes, You Can Fly, de Flora Purim, registro de 1976. Tayane, com Mariana Bernardes e Beth Down, gravação do disco Mundo Verde Esperança, de 2003. E Aline Frevando, com Aline Morena, gravação do disco Chimarrão com Rapadura, de 2006.
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Vozes dos bichos, vozes das gentes, risos, tudo é coisa musical. Como nessa potente Missa dos Escravos, aqui a voz feminina é mais uma vez de Flora Purim.

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0: Missa dos Escravos, do disco Slave Mass, de 1977.
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0: Vamos encerrar nossa seleção de hoje com o próprio Hermeto usando sua fala como mais um instrumento da faixa Linguagens e Costumes do disco Eu e Eles, álbum em que Hermeto toca todos os instrumentos em todas as faixas.

0: Linguagens e Costumes. Gravação do CD Eu e Eles, de 1999.
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0: Hermeto solo, Hermeto e corpo, Hermeto orquestral e pedidos de fãs. Isso e mais no nosso próximo programa.

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2: 11 horas e 52 minutos.
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2: 11 horas e 54 minutos.
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0: Meia-noite e 10 minutos.
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0: Meia-noite e 32 minutos.
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0: Meia-noite e 55 minutos.
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0: 1:29.
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0: 1:46.
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0: 2 horas e 3 minutos.
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0: 2:43.
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0: 3 horas e 2 minutos.
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0: 3:40.
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0: 4 horas.
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0: e 43 minutos.
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numa faixa de terra de 28 mil hectares, localizada no agreste pernambucano, habitam cerca de 8 mil seres da espécie humana.

0: 5:54.
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1: Olá, o Som Brasilis de hoje apresenta o talento da cantora e compositora paraense Juliana Sinimbu.

Sinimbu nasceu em Belém, em 1985, e começou a carreira profissional aos 20 anos de idade, cantando nos bares da cidade. Em 2010, a cantora lançou as primeiras gravações no mini-álbum Sonho Bom de Fevereiro, que trazia uma mistura de MPB e rock. Contemplada pelo projeto Natural Musical, quatro anos depois, a artista deu à luz o disco de estreia

0: foi lançado em 2018. Para o terceiro álbum de estúdio, Flora, lançado em 2025, a compositora investiu em um repertório autoral de memórias afetivas com inspiração na música brasileira dos anos 1990.
1: 6 horas.
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4: Sexta-feira, 21 de agosto de 2026, bom dia. Começa agora mais uma edição do Redator Comunitário.
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4: Justiça suspende regra que permite dentista fazer harmonização facial.
5: A Justiça Federal do DF suspendeu resolução do Conselho Federal de Odontologia, o CFO, que reconhecia o procedimento de harmonização orofacial como especialidade odontológica. A suspensão foi determinada pelo Tribunal Regional Federal da Primeira Região após recurso protocolado pelo CFM, o Conselho Federal de Medicina. Para o CFM, a resolução do CFO ultrapassou os limites legais de atuação da odontologia. Por outro lado, o Conselho Federal de Odontologia reafirmou que a harmonização orofacial está dentro das atribuições da categoria e que vai recorrer da decisão. O CFO também recomendou que os dentistas mantenham suas atividades enquanto a entidade contesta a decisão na Justiça. Com informações da Agência Brasil, da Rádio Nacional em Brasília, Daniela Longuinho.
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4: E-mail redatorcomunitario@gmail.com. CRB bate o Atlético em Minas. Novo Horizontino faz o dever de casa contra o Lanterna. E Sport cai para a 8ª posição. Em 15º, Náutico visita o pior mandante da competição. Série C. Pressionado por Vitória na Arena de Pernambuco, Santa deve ficar atento à tática gaúcha de abraço de afogados. Empate pode condenar a pretensão dos dois clubes por G8. Lei Maria da Penha, 20 anos de avanços e desafios, no Pautas Femininas da Rádio Senado. E por falar em Senado, a gente lembra aqui que a DUFEP, Associação dos Docentes da Universidade Federal de Pernambuco, reafirma o compromisso com o processo democrático e promove, dia 9 de setembro, um debate com os candidatos ao Senado pelo Estado de Pernambuco. O evento está marcado das 14h30 da tarde, no Auditório Paulo Rosas, no campus da UFPE. Transmissão ao vivo pelo canal da ADUFEP no YouTube. Debate com candidatos e candidatas ao Senado por Pernambuco, 9 de setembro, das 14h30 da tarde na ADUFEP. COP da desertificação na Mongólia. Seca pode atingir 75% da população mundial e desafia também o Brasil. Para fechar, Chico César e Xangai, uma defesa da Caatinga. Um trechinho antes da próxima reportagem.

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1: Espanha realoca migrantes em Ceuta e prepara transferência de 500 menores para o continente.
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4: O governo espanhol começou nesta quinta-feira a transferência de migrantes que permaneciam em acampamentos improvisados e nas ruas de Ceuta para espaços temporários de acolhimento. Isso quase 3 semanas depois da entrada em massa registrada nos dias 30 e 31 de julho. A primeira operação se concentra nas pessoas que estavam na praia de El Trampolín e na região de Loma Colmenar, e está sendo realizada de forma voluntária, segundo o Ministério de Inclusão, Segurança Social e Migrações. A maior parte dos migrantes que conseguiram entrar em Ceuta já deixou a cidade, mas milhares ainda permanecem no território que fica no norte da África, na fronteira com Marrocos. Entre os casos mais delicados estão os menores, que chegaram desacompanhados. Até esta terça-feira, a Polícia Nacional já havia identificado mais de 2 mil menores. O governo espanhol trabalha agora em um plano para levar à Espanha continental cerca de 500 dos menores considerados mais vulneráveis, com especial atenção à situação das meninas. A correspondente da RFI em Madrid, Ana Beatriz Farias, traz os detalhes. Bom dia, Ana Beatriz. Quem são esses menores que podem ser transferidos de Ceuta para a Espanha continental?
5: Olá, bom dia. Estamos falando de crianças e adolescentes que chegaram a Ceuta sem pais ou outros adultos responsáveis. E o perfil dessa crise chama a atenção das autoridades. A ministra da Juventude e Infância, Cira Rego, afirmou que desta vez chegaram mais meninas desacompanhadas e também mais crianças muito pequenas em relação à crise de 2021. A cifra de 500 transferências ainda é provisória, mas tem sido amplamente divulgada pela imprensa nacional. A Radio Televisión Española fala em aproximadamente 500 menores, entre meninos e meninas de perfil mais vulnerável, que poderiam ser transferidos com urgência para a Espanha continental. Já meios como a Cadena Ser e o jornal El País falam especificamente na transferência de cerca de 500 meninas.
4: Agora, Ana Beatriz, por que em meio à crise vivida em Ceuta, o governo quer levar esses menores para a Espanha continental?
5: O objetivo é garantir proteção e condições adequadas de acolhimento. Oficialmente, o governo diz que a prioridade, sempre que for possível e respeitando o interesse superior do menor, é a reunificação familiar. Quando isso não pode ser feito, entram em cena outras formas de proteção. Enquanto o governo define qual alternativa será adotada para cada caso, uma primeira medida já começou a ser posta em prática em Ceuta. Meninas que estavam nas ruas ou em espaços improvisados estão sendo levadas para 6 locais de acolhimento emergencial. Paralelamente, o governo busca uma fórmula para transferir parte dos menores mais vulneráveis para a Espanha continental. Ainda está sendo definido como isso será feito. Entre as possibilidades estão a distribuição entre as comunidades autônomas da Espanha, o acolhimento por famílias e também a transferência para centros administrados por organizações especializadas em proteção da infância. Aqui vale lembrar que a capacidade de acolhimento de menores atribuída à Ceuta é de apenas 29 vagas, muito abaixo da demanda provocada por esta crise. Existe uma preocupação específica com a segurança das meninas e mulheres. O Ministério da Igualdade já havia alertado para o risco extremo de violência física e sexual e de aliciamento por redes de tráfico e exploração entre as mulheres migrantes que estavam nas ruas de Ceuta. E no caso específico das menores, segundo fontes sanitárias ouvidas pela Cadena Ser, pelo menos 6 meninas foram atendidas após agressões sexuais. Entre os primeiros casos conhecidos, 2 relataram tentativas de estupro e outras 2 apresentavam sinais de terem sido estupradas.
4: Bom, em relação à saúde pública, Ana Beatriz, como está a situação? O sistema de saúde em Ceuta está sobrecarregado?
5: De acordo com o Colégio Oficial de Enfermagem de Ceuta, sim. A entidade fala, inclusive, em colapso. Em entrevista publicada nesta quarta-feira pelo Diário Dicen, a presidenta do colégio, Rosa Maria Fuentes Rosas, afirmou que

0: As equipes estão sustentando o sistema com um sobreesforço imenso. Segundo ela, o hospital tem registrado entre 252 e 356 atendimentos por dia, num contexto em que já havia falta de pessoal durante o verão. Há ainda a preocupação epidemiológica. O jornal El País informa que foram registrados mais de 200 casos de gastroenterite aguda, 20 de sarna, 21 de impetigo e 4 de tuberculose. Profissionais no terreno também relatam doenças respiratórias e agravamento de problemas crônicos como diabetes e asma.
1: Muito obrigado, Ana Beatriz Farias, correspondente da RFI em Madrid, que participou do Linha Direta de hoje.
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3: Pela Libertadores, o Corinthians bateu o Rosário Central da Argentina 1 a 0 com assistência de Memphis e um homem a menos. A LDU empatou em 0 a 0 com o Mirassol em Casablanca e venceu nos pênaltis 5 a 4. Nas quartas de final teremos Estudiantes e Corinthians, Flamengo e Tolima ou Independiente del Valle, Palmeiras e LDU, Fluminense e Platense. Copa Sul-Americana. Depois de um empate no Brasil, o Vasco arrasou o Olímpia no Defensores del Chaco, 4 a 1. O Santos, depois de ter vencido o Macará no Brasil por 2 a 1, segurou o empate lá fora, 0 a 0. O Botafogo venceu o Cienciano no Nilton Santos, 1 a 0, diferente da goleada que tomou lá fora, meia dúzia a 1. Nas quartas de final, o adversário do Vasco ainda está indefinido. O São Paulo pega o Boca Juniors, o Santos enfrenta o Atlético Mineiro. Série B. Os resultados dos dois últimos jogos da rodada não ajudaram o Sport e o clube pernambucano cai para a oitava posição. Atlético 0, CRB 2. Dadá Belmonte e Mikael marcaram. Novo Horizontino 3, América, lanterna e próximo adversário do Sport, 0. O CRB agora é o sexto com 36 pontos, o Novo Horizontino com 37 é o quarto colocado. Operário, depois de 4 derrotas consecutivas, deixa também o G6, é o sétimo, mesma pontuação do Sport mais 2 vitórias a mais, o Atlético é o nono. G6 hoje, Criciúma 44, Juventude 42, Vila 40, Novo Horizontino 37, Fortaleza 37, CRB 36. O Náutico é o 15º com 30 pontos e visita o São Bernardo, que tem 31, é o 13º. Venceu o jogo contra o Timbu no Recife, mas é o pior mandante da competição. O jogo São Bernardo e Náutico será domingo, 4 da tarde, no 1º de maio, no ABC Paulista. Sport e América Mineiro, na segunda-feira, 7h30 da noite, na Ilha do Retiro. Z4, Ceará 25, Londrina 21, América Mineiro 11, Ponte Preta 10 pontos. Série C, pressionado por uma vitória na Arena de Pernambuco, já que perdeu mais jogando lá do que atuando fora, o Santa deve ficar atento ao abraço de Afogados, que pode ser tentado pelo Caxias. Sem Marcelo Cabo, demitido após a derrota em casa para o Figueirense, em 10º lugar com 24 pontos, e recheado de jogadores ressentidos que passaram pelo Arruda, o zagueiro Jansson, o ala Roberto e o atacante Quirino, o Caxias pode mirar um empate que não resolve sua vida, mas também compromete o futuro do adversário. O Santa é o 7º com 25 pontos e tem 5 clubes na cola com 24, além do próprio Caxias: Amazonas, Maringá, Floresta, Maranhão e Figueirense. G8, Brusque 30, Inter de Limeira 28, Botafogo da Paraíba 27, Guarani 27, Ferroviária 27, Paysandu 26, Santa 25 e Ipiranga 25. Confirmando Santa e Caxias na Arena de Pernambuco, amanhã, 7h30 da noite.
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Agora destaques online de grandes jornais brasileiros, jornais pernambucanos, blogs e sites independentes. Folha de São Paulo. Polícia Federal. Lulinha tinha comunhão de interesses econômicos com lobista que negociava contrato no governo Lula, diz PF. Defesa de filho do presidente afirma haver interesse político no inquérito sobre suspeitas em negócios de cannabis medicinal. Inteligência Artificial. Lula anuncia 2,1 bilhões para IA com supercomputador no Rio Grande do Norte e parceria com gigante da China. Aviação. Piloto morre depois de avião se chocar com um helicóptero da polícia nos Estados Unidos. Rio de Janeiro e litoral norte de São Paulo estão em alerta de perigo para a ventania de ciclone nesta sexta-feira. Beleza. Justiça considera ilegal a norma que autorizava dentistas a fazer procedimentos estéticos da face. Conselho Federal de Odontologia recorrerá. Laura Miller. Será que sexo é ou não é um tipo de necessidade fisiológica? Djamila Ribeiro. Preconceito contra os gatos pretos precisa ser combatido. Mídia. A Austrália aprova cobrança de taxa para gigantes de tecnologia que não pagarem por notícias. Valor será de 2,5% da receita publicitária se empresas não fecharem acordos com veículos. Procuradoria Eleitoral pede a impugnação da candidatura de José Arruda ao governo do DF. Político diz que está de acordo com a lei e fala em tentativa de tapetão para prejudicá-lo. Prefeito de Sorocaba dá apoio à candidatura da esposa no União e é expulso pelo Republicanos. Rodrigo Manga diz respeitar decisão e deve definir nova sigla apenas depois das eleições. Deputado do PL se envolve em tumulto e assessor empurra um aluno contra a parede na Federal da Bahia. E ainda na Folha de São Paulo, Tiago Amparo. Elite não compra o seu pão com o próprio suor, prova relatório. Relatório da Oxfam expõe como se concentra a riqueza no Brasil. O 1% no topo controla sozinho 37,3% de toda a riqueza patrimonial declarada no país. Tiago Amparo é professor de Direito Internacional e Direitos Humanos na Fundação Getúlio Vargas e escreve sobre direitos e discriminação. Jornal O Estado de São Paulo. Caso Lulinha tem guerra de bastidores e escancar as entranhas do poder. No período eleitoral há pressões sobre o timing da investigação, a maneira como ela vai se dar e até se ela vai acontecer. PGR diz que careca do INSS não fechou negócios com o governo Lula e vê imprecisão da Polícia Federal. PF aponta Lulinha como beneficiário indireto de negociações de lobista com empresários, diz revista. Defesa de Lulinha sustenta que ele tem sido investigado há anos e nunca foi encontrado nada que o desabonasse. Memphis muda o jogo em vitória que leva Corinthians às quartas da Libertadores. Com assistência do holandês, Breno Bidon marca contra o Rosário Central. Próximo adversário da equipe, comandada por Fernando Diniz, será o Estudiantes. Meio-campista argentino. Eu perdi tudo. Ex-jogador do São Paulo fala como o vício em apostas destruiu sua vida. É Jonathan Gomes, que afirmou que foi vítima de extorsão por conta de sua dependência. Ricardo Correa. Falsa candidatura de Marçal foi feita para beneficiar Flávio, embora possa ajudar Lula. Violência doméstica. Seguranças são investigados por não ajudar dentista agredida por empresário da Faria Lima. O Globo, Rio de Janeiro. Também mirando Lulinha, não mais sobre Previdência Social, agora martelando sobre negócios da cannabis medicinal. Mendonça deve manter inquéritos de Lulinha no STF após pedido para enviar à primeira instância.
Mendonça manda retirar vídeo que associa Flávio Bolsonaro a Vorcaro e diz que sátira não afasta proibição.

0: Missão de deepfake, espancamento no Rio, violência de agressões a homem morto após ser confundido com bandidos chocou até os policiais. Eleições Rio de Janeiro, Nunes Marques desempata julgamento e TSE libera candidatura de Crivella ao Senado. Terceira divisão. Se eu vou jogar, não sei, só o técnico sabe, diz Ronaldinho Gaúcho ao ser apresentado pelo Ravenna da Itália. Rio, delegado aposentado da PF é preso por tentar furtar R$500 em produtos de supermercado na Barra. Miriam Leitão, negociação da Amil com fundos americanos começa a afetar a rotina da operadora. No JC, Raquel Lira defende gestão, agradece parceria com Lula e critica política miúda na Alep em sabatina do sistema JC. Governadora disse ter arrumado a casa, prometeu entregar 100 creches até dezembro e evitou declarar voto para presidente da República. João Campos promete que isenção de IPVA será acompanhada de ações de educação no trânsito. Alep, deputados do PSB pedem impeachment da vice-governadora Priscila Krause. O governo rebate. Diário de Pernambuco. Planos de governo. Desenvolvimento econômico. O que os candidatos ao governo propõem para Pernambuco? Programas trazem pontos de convergências em infraestrutura, interiorização e geração de emprego, mas diferem nas estratégias para indústria, agricultura, turismo, mobilidade e economia criativa. Raquel reage a pedido de impeachment de Priscila e fala em tentativa de ganhar no tapetão. Susto! Forro de PVC desaba em escola estadual no bairro São José, no Recife. Folha de Pernambuco. Assim como os jornais do Eixo Sudeste, tratando da investigação sobre Lulinha e ainda. Cachorro dos Laranjinhas do bairro do Recife é promovido a cabo da PMPE. Estação de rádio em Petrolina é desativada em operação da PF contra transmissão clandestina. Foram realizadas inspeções e apreendidos equipamentos de transmissão, resultando na interrupção e desativação da estação. O nome da rádio não foi divulgado. Agora blogs e sites independentes, começando pelo Cafezinho. Polícia Federal mira irmão de ex-governador de Mato Grosso por armas. É o empresário Antônio da Cunha Barbosa Filho, conhecido como Toninho Barbosa, irmão do ex-governador do Mato Grosso, Silval Barbosa. E ainda, Ciro Gomes e o pacto diabólico com a escória antivacina. DCM, Diário do Centro do Mundo. PGR afasta elo do caso Lulinha com fraudes contra aposentados do INSS. Polícia Federal não identificou negócio com o governo e Procuradoria defende envio da investigação à primeira instância. TRE São Paulo libera vídeo de Tarcísio como choque e derruba multa contra petista. E no Brasil 247, vítima de amigo de Eduardo Bolsonaro diz ter horas gravadas sobre a corrupção de Milei. Nádia Beller, baleada por sicários contratados por Fernando Cerimedo, financiado pelo PL e pelo bolsonarismo para contestar as urnas eletrônicas, diz ter provas de que Karina Milei recebia propinas na Argentina enquanto o povo passa fome.
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3: Olá, eu sou a Rita Zumba e começa agora o Pautas Femininas. Há 20 anos, o Brasil ganhou uma das principais ferramentas de enfrentamento à violência contra as mulheres, a Lei Maria da Penha. A legislação mudou a forma como a violência doméstica é vista e tratada, reconhecendo que agressões não são apenas físicas e que proteger uma mulher também significa garantir a ela informação,

0: atendimento, segurança e condições para romper o ciclo de violência. Mas, duas décadas depois, ainda existe um longo caminho pela frente. Em 2025, o Brasil registrou 1.568 feminicídios, o maior número desde 2015. E muitas vezes, a violência começa de maneira silenciosa, em uma humilhação, uma ameaça, o controle do dinheiro, do celular, das amizades ou da rotina. Por isso, falar da Lei Maria da Penha também é falar de prevenção e, principalmente, de educação. É preciso ensinar, desde cedo, que mulheres não são propriedade, que relações não podem ser baseadas em controle e que nenhum tipo de violência deve ser naturalizado. O aniversário de 20 anos da Lei Maria da Penha é marcado justamente por essa reflexão. Uma legislação reconhecida mundialmente é fundamental, mas sozinha não consegue transformar uma cultura machista construída ao longo de gerações. Vamos saber um pouco mais na reportagem de Raíssa Abreu.
1: Há 20 anos, as brasileiras conquistaram um instrumento legal que se tornou escudo contra a covardia. Falar na Lei Maria da Penha é lembrar a história de coragem de uma mulher que não desistiu de buscar a justiça. Uma batalha que hoje produz efeitos na vida de milhares de outras mulheres. Mas se o Brasil tem uma legislação de combate à violência doméstica que serve de referência no mundo todo, por que a violência não para de crescer? Em 2025, o Brasil atingiu o maior número de feminicídios desde 2015, com 1.568 mulheres mortas por razões de gênero, uma alta de 4,7% em relação a 2024. A própria Maria da Penha Fernandes, que é hoje ativista pelos direitos das mulheres e que esteve no Senado em março desse ano, pensa que é preciso ir além da tipificação. Ela sugeriu, por exemplo, que os profissionais de saúde sejam capacitados a atender e orientar as vítimas nas unidades básicas.
2: Para que ela saiba identificar aquela vítima que não sabe que é vítima de violência doméstica, embora sofra. Porque ela passa e não sabe que passa. Porque ela acha que é assim mesmo. Porque ela vem de herança, o pai fez isso, o avô fez isso e isso era normal.
1: O reconhecimento das formas de violência de gênero tem sido, de fato, um dos grandes desafios da implantação da lei. Apesar de ser associada à violência física, o conceito de violência trazido pela Lei Maria da Penha é bem mais amplo. É o que explica a advogada e especialista em direito da mulher, Lúcia Bessa.
3: Quando alguém diz para mim, ou me manda calar a boca, ou diz que eu sou um atraso na vida dele, que eu vou vai me trocar por duas de tantos anos, né? Ou aquela pessoa que pega o meu cartão porque diz que eu não sei gerir e administrar a minha vida financeira, isso é uma violência patrimonial. Aquela pessoa que me chama de louca, você é uma louca, você é uma descontrolada, cala sua boca que você não serve pra nem para conversar, né? Você não sabe fazer nada, sua casa é um lixo, você não serve vir para cuidar dos filhos. Isso também é violência.
1: Outra preocupação apontada pelos especialistas é a resistência cultural das próprias instituições judiciais. Um exemplo recente que chocou o país foi o do homem de 35 anos que vivia com uma adolescente de 12 e que foi absolvido da acusação de pedofilia porque o juiz do Tribunal de Justiça de Minas Gerais entendeu que eles formavam uma família. A senadora Tereza Leitão, do PT de Pernambuco, que é vice-presidente da Comissão Mista de Combate à Violência contra a Mulher, falou sobre o caso.
4: Então, o Código Penal, ele é direto e objetivo em relação a isso. Ter conjunção carnal ou praticar ato libidinoso com menor de 14 anos é crime. E crime tem que ser punido. A movimentação da sociedade, a movimentação dos poderes constituídos é para enfrentar e combater esses crimes. Da mesma maneira que a gente diz que criança não é mãe, criança não é esposa e meninas não são propriedades.
1: Para Maria da Penha, nem a melhor lei do mundo pode com as raízes profundas da cultura machista sem educação para a mudança.
2: A gente precisa mudar a cultura do machismo, porque não adianta se ter a melhor lei do mundo se quem vai aplicar a lei é machista. Então, esses aplicadores da lei também precisam ser educados, porque com certeza foram educados numa cultura antiga.
1: Entre os aprimoramentos recentes feitos pelos parlamentares na Lei Maria da Penha está a inclusão no texto do conceito de violência vicária, aquela que acontece quando

0: agressor utiliza os filhos ou dependentes para causar sofrimento psicológico, moral, patrimonial ou físico à mulher. A mudança foi uma iniciativa da deputada Laura Carneiro, do PSD do Rio de Janeiro. Denunciar é um passo fundamental para interromper o ciclo de violência. Peça ajuda, procure a Delegacia da Mulher, a Polícia Militar ou o Disque 180.
1: Ainda falando sobre os avanços e desafios, conversamos com Raquel Andrade, coordenadora da Procuradoria Especial da Mulher do Senado Federal. Raquel fala sobre a importância histórica da Lei Maria da Penha, o papel da educação na prevenção da violência, as novas formas de agressão no ambiente digital e os caminhos para fortalecer a proteção das mulheres. Raquel, a Lei Maria da Penha completa 20 anos. O que ainda falta para que a proteção prevista na lei chegue, de fato, à vida das mulheres?
2: Bom, é importante que a gente primeiro situe a Lei Maria da Penha no seu contexto histórico, legislativo, né, em 2006. A lei realmente foi um divisor de águas não só para as mulheres, mas para o direito brasileiro. Né? Ela inaugura uma nova política, uma nova impulsão legislativa de outras legislações relativas à proteção das mulheres. E legislação nada mais é do que um instrumento de movimentação de crenças em relação a condutas. Então, enfrentar o machismo estrutural, enfrentar o patriarcalismo nas relações, no próprio direito, nos sistemas de justiça, nos sistemas de segurança pública, é um desafio que requer décadas, né, de amadurecimento. Para 20 anos de implementação, nós consideramos que essa lei, que é uma das três legislações mais avançadas no mundo no que diz respeito à proteção das mulheres, já teve repercussões não só no campo da previsão de condutas, né, dos agressores, de proteção das vítimas, mas também no impulsionamento de políticas públicas muito substanciais para um período tão curto de tempo, né, tendo em vista o que ela enfrenta em termos de machismo estrutural.
1: Além das políticas públicas, a educação também pode ajudar a mudar a forma que as pessoas enxergam a violência e a própria situação. Como a educação desde a infância pode ajudar a prevenir a violência contra as mulheres?
2: A educação, no nosso ponto de vista, é um dos pilares estratégicos mais fundamentais, inclusive previstos na Lei Maria da Penha, para a transformação e a desconstrução do machismo estrutural nas escolas, nos ambientes de educação pública e privada. E existem políticas transversais que se integram de maneira muito substancial para que essa ferramenta, a ferramenta da educação, né, da transformação da percepção da mulher enquanto sujeita numa sociedade que não deve ocupar um lugar de subalternização, um lugar de objeto, de coisa, né, que pertence a alguém.
1: Muitas mulheres têm dificuldade de reconhecer a violência quando ela não é física. Quais são os sinais que merecem atenção?
2: Olha, a violência psicológica hoje já é considerada, em âmbito internacional, inclusive, né, como uma das mais danosas, né, à integridade das mulheres, sobretudo no contexto da violência doméstica e familiar. A violência psicológica, ela acontece por meio de manipulação emocional, chantagem, perseguição, humilhação. E é uma violência que pode começar de maneira muito sutil. E essa é a questão. As mulheres, quando se percebem numa situação de violência dessa natureza, elas já estão num contexto, numa dinâmica muito aprofundada, com danos muito iminentes. Ano passado, em 2025, o Brasil registrou mais de 60 mil ocorrências de violência psicológica contra a mulher. Um aumento de quase 17% em relação aos casos de 2024. Então, esses casos eles não aumentaram somente. O que aumentou foi a percepção das mulheres enquanto

0: quanto mulheres em situação de violência psicológica. Por isso que a educação é importante, por isso que a disseminação de informação de qualidade, né, uma comunicação estratégica nas redes sociais, no ambiente virtual, para a prevenção é tão importante. O Data Senado, que tem uma das pesquisas mais densas, mais aprofundadas nesse tema, já constatou que as mulheres brasileiras, em quase 30%, né, cerca de 27%, já declararam ter sofrido violência doméstica e familiar em algum momento da vida. Então, muitas vezes essas mulheres, inclusive, só percebem que sofreram violência quando já saíram da relação. Então, é muito importante que, coletivamente, nós, enquanto Estado, enquanto sociedade, enquanto família, enquanto comunidade, estejamos atentos a esses sinais que parecem inofensivos, esses pequenos insultos, essas microagressões, esses cenários constantes de humilhação. No contexto de uma relação, a gente esteja atento para que isso não atinja um nível, não exista e não atinja um nível de dano emocional e psicológico, que muitas vezes é difícil de reparar.
1: Depois de 20 anos da Lei Maria da Penha, qual deve ser o próximo passo? O que a Procuradoria da Mulher vem fazendo para fortalecer a prevenção e o combate à violência?
0: A Procuradoria Especial da Mulher tem atuado fortemente na prevenção, integrando campanhas educativas, fazendo articulação, promovendo articulação com outros entes, com outros poderes, para que a gente integre grandes ações, como, por exemplo, o Pacto Nacional contra o Feminicídio e outras iniciativas dessa natureza, mas, sobretudo, no que diz respeito ao atendimento das mulheres. Nós, na Procuradoria, atendemos mulheres que estejam em situação de violência doméstica e familiar ou violência de gênero. Nós realizamos um atendimento virtual para mulheres em todo o Brasil. Nós temos uma ferramenta que é o Zap Dela, que foi criada, inclusive, especificamente para o fenômeno da violência política de gênero. A partir dessa contribuição, a gente espera que o Senado, por meio da Procuradoria e também dos outros setores da Casa que atuam nessa agenda, como o Observatório, como o Comitê de Equidade, como a Bancada da Liderança Feminina, que a gente atue de maneira integrada para que o Senado continue se reposicionando enquanto Casa Legislativa perante a sociedade brasileira, perante as mulheres desse país, como um braço forte, como um aliado no que diz respeito à prevenção e enfrentamento à violência contra todas as mulheres.
1: 20 anos depois, a Lei Maria da Penha continua sendo um instrumento fundamental para proteger as mulheres e enfrentar a violência doméstica e familiar. Mas, como vimos, combater a violência não é apenas punir quem agride. É também reconhecer os sinais, romper com comportamentos que foram naturalizados e construir, desde a infância, relações baseadas em respeito e igualdade. A mudança depende das leis, das políticas públicas e das instituições, mas também de toda a sociedade. Porque nenhuma mulher deveria precisar esperar a violência chegar ao extremo para ser protegida. Informação, educação e prevenção também são formas de proteção. Pautas Femininas de hoje fica por aqui. Participe do programa com sugestões, comentários ou críticas pelo WhatsApp da Rádio Senado. 619-8611-9591. O programa de hoje teve apresentação de Rita Zumba, produção de Joyce Telles, edição de Paula Groba e trabalhos técnicos de João Lira. Obrigada pela sua companhia e até a próxima.
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4: CNTE compõe GT para discutir condições de trabalho na educação infantil. Nesta terça, dia 18, a Confederação Nacional dos Trabalhadores em Educação, CNTE, participou da primeira reunião do Grupo de Trabalho Nacional sobre Condições de Trabalho e Saúde Ocupacional do Magistério da Primeira Infância. O encontro foi realizado na sede do Ministério da Educação, MEC, em Brasília. O novo GT tem como objetivo a construção coletiva de propostas relacionadas às condições de trabalho e à saúde.

0: ocupacional dos profissionais e das profissionais que atuam na primeira infância. O trabalho envolve a sistematização de evidências científicas e experiências institucionais que vão estruturar as recomendações para o aprimoramento de políticas públicas. Organizado pela Subsecretaria da Política Nacional Integrada da Primeira Infância do MEC, participam do GT representantes de sindicatos de educação, institutos de pesquisas educacionais, municípios e do poder público. A CNTE foi convidada a ocupar uma cadeira no nome da diretora executiva adjunta Odisseia de Carvalho. O secretário-geral da Confederação, Fábio Moraes, também compõe o GT, como titular representante do Fórum Nacional de Educação. Confira os detalhes dessa matéria no site cnte.org.br. Acompanhe também o site do sintep.org.br e as redes sociais do sindicato. 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
0: Convido você a acompanhar a reportagem publicada no site do Sindicato dos Servidores Públicos Federais em Pernambuco, SINDICEP-PE. Da precarização à uberização, lógica do trabalho sob demanda avança. Para a pesquisadora da UFRN, a uberização é mais ampla que os aplicativos. Envolve transferência de riscos, perda de direitos e uma força de trabalho cada vez mais disponível e acionada sob demanda. O tema foi levantado pela CUT e reproduzido pelo SINDICEP. A uberização do trabalho não nasceu com os aplicativos e tampouco se limita a motoristas e entregadores. Ela faz parte de uma transformação mais profunda das relações de trabalho, marcada pela informalização, terceirização, transferência de riscos e custos para os trabalhadores e pelo uso crescente de tecnologias para controlar e organizar a força de trabalho. Essa é a avaliação da pesquisadora e professora sênior visitante da Universidade Federal do Rio Grande do Norte, UFRN, Ludmila Kostek Abílio, que há anos estuda as transformações no mundo do trabalho. Para ela, compreender a uberização exige olhar menos para os aplicativos e mais para a forma como o trabalho passa a ser organizado. Abre aspas. Eu entendo que ela é um novo tipo de controle, gerenciamento e organização do trabalho. E o principal elemento dessa nova forma de organização do trabalho é reduzir os trabalhadores a trabalhadores sob demanda. Fecha aspas. Na prática, isso significa uma mudança profunda na relação entre trabalhador e empresa. Em vez de uma relação claramente estabelecida, com contrato, jornada, remuneração e responsabilidades definidas, cresce uma força de trabalho que permanece disponível e é acionada conforme a necessidade. São trabalhadores que não têm nem mesmo um contrato de trabalho claramente estabelecido e que não têm nenhuma definição acordada sobre qual o tempo de trabalho deles, qual o valor desse trabalho e quanto eles ganham por dia. A discussão ganha outra dimensão quando envolve serviços essenciais, como energia elétrica, saneamento, manutenção urbana e outros serviços públicos submetidos a processos de privatização, terceirização e externalização, como já vem ocorrendo em São Paulo. Ludmila considera que é preciso cautela para afirmar que o Estado já esteja completamente uberizado. Para ela, porém, existem sinais concretos de aproximação com essa lógica, especialmente quando a terceirização cria formas de trabalho sob demanda. Acesse texto detalhado no site sindicep-pe.com.br e saiba

0: Saiba sobre estabilidade do funcionalismo como barreira à uberização, a conta da precarização do trabalho e os efeitos da multidão disponível. 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Estiagem deixa 15 municípios do Amazonas em situação de alerta.
1: Com a chegada do verão amazônico, as previsões para a estiagem deste ano começam a se confirmar. A Defesa Civil do Amazonas decretou situação de alerta para 15 municípios, a maioria deles localizados na região sul do estado. No município de Envira, a cerca de 1.208 quilômetros de Manaus, a moradora Salete Pedrosa destaca os efeitos da vazante. Produtos que antes chegavam pelo rio, agora estão sendo transportados pelas estradas. Mas mesmo assim, a população ainda enfrenta dificuldades por causa das condições das vias.
2: A trancos e o barranco eles estão trazendo assim mesmo, porque pelo rio não está dando ainda não. Nem de baixo, de Eirunepé, nem do rio Tarauacá, Feijó, não está dando não, ainda está muito, muito, muito seco.
1: Até o momento, 6 municípios do Amazonas estão em situação de atenção, enquanto 41 continuam em situação de normalidade. De acordo com o secretário da Defesa Civil do Amazonas, Coronel Mauro Freire, o órgão já vem adotando medidas antecipadas para reduzir os impactos da estiagem.
3: Somente em 2026, já enviamos 152 kits de purificadores de água do projeto Água Boa para 24 municípios, garantindo assim acesso à água potável e principalmente às comunidades ribeirinhas. Também já foram enviadas 33 mil cestas básicas, equivalente a 759 toneladas de ajuda humanitária, reforçando o apoio às famílias afetadas por eventos hidrológicos.
1: Nesta semana, o município de Humaitá decretou situação de emergência por causa da seca do rio Madeira, que chegou a 12 metros e 49 centímetros. Com o decreto, a prefeitura pode solicitar recursos do governo federal para garantir a continuidade dos serviços essenciais da região. Da rede de rádio Encontro das Águas, Alfredo Azeli, para a Rádio Nacional.
0: COP da desertificação na Mongólia. Seca pode atingir 75% da população mundial e desafia também o Brasil.
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5: Mudanças climáticas, desmatamento, práticas agrícolas inadequadas, monoculturas. A terra que alimentou a humanidade por tantos séculos agora está sob pressão. Em muitas regiões, os solos estão esgotados e a produtividade despenca. É para tratar desse assunto que acontece até 28 de agosto em Ulaanbaatar, na Mongólia, a principal conferência mundial sobre desertificação e degradação dos solos. A COP17 reúne governos, cientistas, organizações da sociedade civil e representantes do setor privado para discutir estratégias de restauração de terras e adaptação à seca. Menos conhecida do que as conferências da ONU sobre clima e biodiversidade, a COP da desertificação é, no entanto, essencial. Intitulada Restaurar as Terras, Restaurar a Esperança, a reunião ocorre em um momento em que cerca de 40% das áreas terrestres do planeta já apresentam algum grau de degradação, afetando diretamente 3,2 bilhões de pessoas. Aproximadamente 100 milhões de hectares de terras férteis e produtivas são perdidos todos os anos em consequência da degradação e da seca, gerando custos econômicos estimados em 880 bilhões de dólares anuais. Os dados mostram a urgência da situação. Até 2050, a seca deverá atingir 75% da população mundial, podendo forçar o deslocamento de 700 milhões de pessoas já a partir de 2030 e desencadear uma crise anunciada. O diagnóstico é conhecido e os desafios são imensos, como destaca Tamsir Mibai, do Instituto Senegalês de Pesquisa Agrícola.
6: A COP17 acontece no momento em que a degradação das terras se tornou uma ameaça global, com consequências diretas para a segurança alimentar, a disponibilidade de água e os meios de subsistência.

0: de milhões de pessoas.
1: Após uma COP16 sem grandes resultados em Riad há 2 anos, ele afirma que chegou o momento de passar do discurso à ação. Em países de alta renda, a degradação do solo é frequentemente mascarada pelo uso intensivo de insumos, o que acaba agravando ainda mais o problema. Já nos países de baixa renda, particularmente na África subsaariana, os déficits de produtividade e o acesso limitado a insumos tornam as populações extremamente vulneráveis. A boa notícia é que as soluções existem. Segundo a Convenção das Nações Unidas de Combate à Desertificação, a restauração dos solos tem um custo estimado em US$ 1 bilhão por dia, um investimento que traria inúmeros benefícios, destaca Tamsir Mibai.
2: Será preciso restaurar as árvores, os solos e os sistemas agrícolas. Se olharmos para o exemplo do Senegal, temos experiências promissoras. Os resultados mostram que, ao associar a pesquisa, o poder público e outros atores, como as ONGs, é possível restaurar os solos e melhorar a renda das populações. Restaurar os solos não é apenas proteger o meio ambiente, é investir na paz, na resiliência e no desenvolvimento.
1: Sandra Rullier, vice-responsável pela Divisão de Agricultura, Desenvolvimento Rural e Biodiversidade da Agência Francesa de Desenvolvimento, explica que esses investimentos no combate à desertificação são rentáveis.
3: Os investimentos necessários são enormes, mas há uma rentabilidade econômica nesses investimentos. São dados da Convenção de Combate à Desertificação que indicam que cada dólar investido na restauração de terras degradadas nos devolve entre 7 e 30 dólares. Ou seja, são investimentos rentáveis para as sociedades e para o planeta. Porque, na prática, investir na saúde das terras é investir na nossa segurança alimentar, é investir no clima, já que, como se sabe, os solos armazenam carbono, e é investir na nossa capacidade de adaptação às mudanças climáticas, pois uma terra saudável é uma terra que resiste melhor aos eventos climáticos extremos. Quando um solo consegue captar e conservar água por ser um solo saudável, rico em matéria orgânica, isso significa que essa água pode ser restituída às plantas, aumentando a capacidade desse solo de alimentá-las e nutri-las.
1: O Brasil participa da COP17 com a maior delegação de sua história em uma conferência da ONU para o combate à desertificação, reunindo mais de 100 representantes do governo federal, da comunidade científica, da sociedade civil e do setor privado. O país leva à Mongólia experiências desenvolvidas no semiárido brasileiro, especialmente na Caatinga, o bioma nacional mais vulnerável à degradação dos solos e à desertificação. A expectativa é compartilhar iniciativas de restauração ecológica, adaptação às secas e promoção da segurança hídrica e alimentar. A preocupação é justificada pelos números. Cerca de 18% do território brasileiro está em áreas suscetíveis à desertificação e aproximadamente 39 milhões de pessoas vivem em regiões afetadas pelo avanço desse fenômeno.
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5: Texto de Carlos Renó, música de Chico César. Chico César e Xangai, uma defesa da Caatinga.

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1: 6:58.
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0: 7 horas.
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0: 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Vamos fazer um pequeno intervalo e voltaremos dentro de instantes com a segunda parte deste programa. Bom dia. 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
1: Sete horas e 26 minutos.
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1: 99 graus.
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0: 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Um grande abraço a todos e um bom dia. 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
1: Sete horas e 53 minutos.
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4: Olá, o Som Brasilis de hoje apresenta o talento do cantor e compositor pernambucano Júnior Barreto.

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1: Nascido em 1964 em Caruaru, Júnior Barreto começou a tocar nos anos 1980, quando integrou a banda de rock gótico Uso. Morando em Recife nos anos 1990, o compositor viu a cena do movimento Mangue Beat nascer e se tornou amigo e parceiro de diversos novos talentos da cena regional. Seguindo os passos de muitos artistas da geração, o músico partiu para São Paulo, onde começou a investir na carreira solo. O disco de estreia, Júnior Barreto, acabou saindo em 2004. Nessa altura, Júnior Barreto já era uma figura conhecida na cena paulistana e as composições do disco de estreia começaram a atrair talentos veteranos como Lenine, Maria Rita e Gal Costa. A baiana gravaria a música Santana no disco

Hoje, de 2005. Com a boa recepção, o músico tocou muito nos palcos de São Paulo enquanto trabalhava no segundo álbum, Setembro. Lançado em 2011, o trabalho contou com a produção de Pupilo e trazia participações especiais de Seu Jorge, Céu, Mombojó e Gustavo Ruiz. As

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1: Compositor de maturação lenta, Júnior Barreto lançou o terceiro álbum, O Sol e o Sal do Suor, apenas em 2024. Nesse período, compôs duas músicas para Gal Costa, gravadas no disco Estratosférica, de 2015. E Alaide Costa lançou a composição Atami em single, de 2023. Bastante requisitado, o músico tem músicas presentes em diversas trilhas sonoras de cinema e novelas. Com muita habilidade para combinar ritmos diversos em arranjos sofisticados, o compositor é um dos grandes talentos pernambucanos da geração. E agora, para fechar este Som Brasilis, que teve locução de Marlúcia Ribeiro, produção de Wilton Rodrigues e trabalhos técnicos de Eduardo Brito, vamos ouvir Vida, Vida, Vida, música do álbum O Sol e o Sal do Suor, lançado em 2024 pelo cantor e compositor pernambucano Júnior Barreto.

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0: Bom dia, sol e 20 graus em Paris, em destaque nesta quinta-feira, 20 de agosto de 2026. Irã classifica de política condenada ao fracasso o plano de pressão econômica contra Teherã. Coreia do Norte lança dezena de mísseis balísticos de curto alcance após anúncio de Donald Trump de encontro com Kim Jong-un. Espanha começa a transferir migrantes acampados nas ruas do enclave de Ceuta para centros de acolhimento. Essas e outras notícias a partir de agora. O ministro iraniano das Relações Exteriores, Abbas Araghchi, criticou nesta quinta-feira na rede social X o plano de pressão econômica anunciado na véspera pelo presidente americano Donald Trump contra Teherã. Segundo o diplomata iraniano, o chamado Dia D econômico dos Estados Unidos tem o objetivo de desviar a atenção da crise enfrentada por Washington, uma dívida pública sem precedentes que ultrapassou na quarta-feira a marca simbólica de $40 bilhões. Para Araghchi, persistir em políticas condenadas ao fracasso só levará a uma nova derrota americana e à hostilidade dos iranianos. Na rede social Truth Social, Trump também ameaçou de imensas consequências econômicas qualquer país que apoie instituições financeiras, empresas, aeroportos ou entidades governamentais no Irã. No entanto, o presidente americano não deu detalhes sobre as medidas que pretende aplicar. O Estreito de Hormuz segue bloqueado pelo regime iraniano. Na quarta-feira, apenas 9 navios atravessaram a região, segundo dados da Kapler, empresa que monitora o tráfego marítimo. Antes da guerra, até 140 navios transitavam por dia pelo local. Como alternativa ao bloqueio, a Coreia do Sul anunciou nesta quinta-feira que um navio sul-coreano deve partir no sábado rumo à Europa, passando pelo Ártico. Ambientalistas alertam, no entanto, que se essa travessia for usada com frequência, poderá acelerar o desgaste desse oceano glacial, já ameaçado pelo aquecimento global. A Coreia do Norte lançou uma dezena de mísseis balísticos de curto alcance a partir da região de Pyongyang nesta quinta-feira, pouco depois de o Ministério Sul-Coreano da Defesa ter anunciado que a Coreia do Norte possui entre 80 e 120 ogivas nucleares. Esse número é superior ao apresentado na véspera pelo presidente americano Donald Trump, segundo o qual Pyongyang teria 57 armas nucleares muito potentes. O líder republicano também afirmou que pretende se reunir com o dirigente norte-coreano Kim Jong-un antes do final deste ano. Se esse encontro ocorrer, ele será o primeiro desde a volta de Trump à Casa Branca em 2025. Segundo o jornal Wall Street Journal, a reunião poderá ser realizada na próxima viagem do presidente americano à China, em novembro, para a cúpula da cooperação econômica Ásia-Pacífico. O ministro da Defesa de Israel, Israel Katz, anunciou nesta quinta-feira que o presidente turco, Recep Tayyip Erdogan, está conduzindo a Turquia a aventuras perigosas na Síria. E Katz afirmou ainda que Israel não permitirá que ninguém ameace a sua própria segurança. As relações entre a Turquia e Israel, já deterioradas por trocas de farpas cada vez mais duras sobre a situação na Síria, onde os exércitos dos dois países estão ativos, pioraram ainda mais nessa semana, depois que o exército israelense atacou uma base militar síria próxima à fronteira turca. O presidente libanês Joseph Aoun está em Roma nesta quinta-feira, onde vai se reunir com a primeira-ministra italiana Giorgia Meloni e o presidente italiano Sergio Mattarella para discutir o futuro da Força Interina das Nações Unidas no Líbano, cujo mandato expira no final deste ano. O presidente libanês também deve encontrar o Papa Leão XIV no Vaticano, com quem deve evocar as negociações de paz com Israel. O governo espanhol começou nesta quinta-feira a transferir migrantes que permaneciam em acampamentos improvisados e também nas ruas do enclave espanhol de Ceuta para espaços temporários de acolhimento, quase 3 semanas depois da entrada em massa registrada nos dias 30 e 31 de julho. A maior preocupação do governo espanhol é com cerca

0: de 500 menores migrantes em situação de vulnerabilidade, principalmente meninas. Os detalhes com a nossa correspondente em Madrid, Ana Beatriz Farias.
1: Estamos falando de crianças e adolescentes que chegaram a Ceuta sem pais ou outros adultos responsáveis. A Radio Televisión Española fala em aproximadamente 500 menores, entre meninos e meninas de perfil mais vulnerável, que poderiam ser transferidos com urgência para a Espanha continental. Oficialmente, o governo diz que a prioridade, sempre que for possível e respeitando o interesse superior do menor, é a reunificação familiar. Quando isso não pode ser feito, entram em cena outras formas de proteção. Existe uma preocupação específica com a segurança das meninas e mulheres. O Ministério da Igualdade já havia alertado para o risco extremo de violência física e sexual e de aliciamento por redes de tráfico e exploração entre as mulheres migrantes que estavam nas ruas de Ceuta. E no caso específico das menores, segundo fontes sanitárias ouvidas pela cadena SER, pelo menos seis meninas foram atendidas após agressões sexuais. Entre os primeiros casos conhecidos, duas relataram tentativas de estupro e outras duas apresentavam sinais de terem sido estupradas.
0: Ana Beatriz Farias é correspondente da RFI em Madrid. Em Ulaanbaatar, na Mongólia, a 17ª COP do combate à desertificação entra em seu quarto dia, com o desafio de propor soluções para a degradação dos solos, que afeta 40% da superfície terrestre. Mas as tensões entre os países participantes emergem, principalmente devido aos bloqueios das negociações pela Rússia e Estados Unidos. Desde o retorno de Trump à Casa Branca, Washington abandonou as negociações climáticas. Em entrevista à RFI, o geógrafo Jean-Daniel Cesarro, do Centro de Cooperação Internacional e Pesquisa Agronômica da França, explica as três principais questões na mira da delegação americana.
2: Os Estados Unidos blocam sobre três sujeitos: legalidade homem-femme.
3: Os Estados Unidos bloqueiam três temas: a igualdade de gênero, a questão da participação das comunidades locais e dos povos originários, ou seja, como melhorar sua representação tanto na convenção quanto nos financiamentos internacionais. E o terceiro tema é a sinergia entre clima, biodiversidade e desertificação, que tem o objetivo de aumentar a eficiência e garantir que mais recursos sejam destinados a ações no terreno.
0: Jean-Daniel Cesarro foi entrevistado por Igor Stross. E novos bombardeios russos deixaram ao menos 13 mortos em Kiev e arredores na última noite. O presidente ucraniano Volodymyr Zelensky acusa Moscou de investir em mísseis balísticos em uma escalada do conflito.
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0: Olá, neste segundo bloco, vamos saber como a imprensa francesa analisa as intenções políticas do ex-ministro da Defesa da Ucrânia, Mikhailo Fedorov, ex-fiel escudeiro de Volodymyr Zelensky, que exige a realização de novas eleições presidenciais. Depois a gente ouve uma reportagem sobre o projeto Navegantes, que oferece ajuda psicológica para imigrantes brasileiras. A gente encerra esse bloco com o Planeta Verde, sobre a COP da desertificação na Mongólia, focada na seca que pode atingir 75% da população mundial. Mas antes, no programa Linha Direta, nossa correspondente na Espanha fala da situação de centenas de imigrantes menores do grupo que entrou no enclave de Ceuta no final de julho. Confira.
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3: O governo espanhol começou nesta quinta-feira a transferência de imigrantes que permaneciam em acampamentos improvisados e nas ruas de Ceuta para espaços temporários de acolhimento. Isso quase 3 semanas depois da entrada em massa registrada nos dias 30 e 31 de julho. A primeira operação se concentra nas pessoas que estavam na praia de El Trampolín e na região de Loma Colmenar, e está sendo realizada de forma voluntária, segundo o Ministério de Inclusão, Segurança Social e Migrações. A maior parte dos migrantes que conseguiram entrar em Ceuta já deixou a cidade, mas milhares ainda permanecem no território que fica no norte da África, na fronteira com Marrocos. Entre os casos mais delicados estão os menores que chegaram desacompanhados. Até esta terça-feira, a Polícia Nacional já havia identificado mais de 2 mil menores. O governo espanhol trabalha agora em um plano para levar à Espanha continental cerca de 500 dos menores considerados mais vulneráveis, com especial atenção à situação das meninas. A correspondente da RFI em Madrid, Ana Beatriz Farias, traz os detalhes. Bom dia, Ana Beatriz.

0: quem são esses menores que podem ser transferidos de Ceuta para a Espanha continental.
1: Olá, bom dia. Estamos falando de crianças e adolescentes que chegaram a Ceuta sem pais ou outros adultos responsáveis. E o perfil dessa crise chama a atenção das autoridades. A ministra da Juventude e Infância, Cira Rego, afirmou que desta vez chegaram mais meninas desacompanhadas e também mais crianças muito pequenas em relação à crise de 2021. A cifra de 500 transferências ainda é provisória, mas tem sido amplamente divulgada pela imprensa nacional. A Radio Televisión Española fala em aproximadamente 500 menores, entre meninos e meninas de perfil mais vulnerável, que poderiam ser transferidos com urgência para a Espanha continental. Já meios como a Cadena Ser e o jornal El País falam especificamente na transferência de cerca de 500 meninas.
0: Agora, Ana Beatriz, por que em meio à crise vivida em Ceuta, o governo quer levar esses menores para a Espanha continental?
1: O objetivo é garantir proteção e condições adequadas de acolhimento. Oficialmente, o governo diz que a prioridade, sempre que for possível e respeitando o interesse superior do menor, é a reunificação familiar. Quando isso não pode ser feito, entram em cena outras formas de proteção. Enquanto o governo define qual alternativa será adotada para cada caso, uma primeira medida já começou a ser posta em prática em Ceuta. Meninas que estavam nas ruas ou em espaços improvisados estão sendo levadas para 6 locais de acolhimento emergencial. Paralelamente, o governo busca uma fórmula para transferir parte dos menores mais vulneráveis para a Espanha continental. Ainda está sendo definido como isso será feito. Entre as possibilidades estão a distribuição entre as comunidades autônomas da Espanha, o acolhimento por famílias e também a transferência para centros administrados por organizações especializadas em proteção da infância. Aqui vale lembrar que a capacidade de acolhimento de menores atribuída à Ceuta é de apenas 29 vagas, muito abaixo da demanda provocada por esta crise. Existe uma preocupação específica com a segurança das meninas e mulheres. O Ministério da Igualdade já havia alertado para o risco extremo de violência física e sexual e de aliciamento por redes de tráfico e exploração entre as mulheres migrantes que estavam nas ruas de Ceuta. E no caso específico das menores, segundo fontes sanitárias ouvidas pela Cadena Ser, pelo menos 6 meninas foram atendidas após agressões sexuais. Entre os primeiros casos conhecidos, 2 relataram tentativas de estupro e outras 2 apresentavam sinais de terem sido estupradas.
0: Bom, em relação à saúde pública, Ana Beatriz, como está a situação? O sistema de saúde em Ceuta está sobrecarregado?
1: De acordo com o Colégio Oficial de Enfermagem de Ceuta, sim. A entidade fala, inclusive, em colapso. Em entrevista publicada nesta quarta-feira pelo Diário Dicen, a presidenta do colégio, Rosa Maria Fuentes Rosas, afirmou que as equipes estão sustentando o sistema com um sobreesforço imenso. Segundo ela, o hospital tem registrado entre 252 e 356 atendimentos por dia, num contexto em que já havia falta de pessoal durante o verão. Há ainda a preocupação epidemiológica. O jornal El País informa que foram registrados mais de 200 casos de gastroenterite aguda, 20 de sarna, 21 de impetigo e 4 de tuberculose. Profissionais no terreno também relatam doenças respiratórias e agravamento de problemas crônicos como diabetes e asma.
0: Muito obrigado, Ana Beatriz Farias, correspondente da RFI em Madrid, que participou do Linha Direta de hoje.
2: 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Daniela Franco.
3: Os principais jornais franceses desta quinta analisam as intenções do ex-ministro da Defesa da Ucrânia, Mikhailo Fedorov, ex-escudeiro do presidente Volodymyr Zelensky. A demissão deste jovem e popular tecnocrata em julho suscitou uma forte revolta na sociedade ucraniana e uma crise no governo. Em um vídeo de 10 minutos publicado no YouTube na terça, Fedorov exige a realização de novas eleições presidenciais, processo bloqueado pela lei marcial em vigor desde o início da invasão russa, em fevereiro de 2022. No entanto, o ex-ministro prega um mecanismo legal e realista para, segundo ele, não deixar Vladimir Putin decidir quando os ucranianos podem escolher seus dirigentes. Para especialistas em política ucraniana, entrevistados pelo jornal Les Echos, Fedorov atravessa um momento decisivo em sua carreira política. Nomeado ministro da Defesa em janeiro, ele tentou reformar as Forças Armadas, fragilizadas por escândalos de corrupção, mas encontrou resistência de Oleksandr Sirski, então comandante-chefe, que

0: teria pressionado Zelensky a demiti-lo. Segundo o Instituto Rating Group, a popularidade de Fedorov passou de 35% antes das manifestações em seu apoio em julho para entre 65% e 68% depois delas. Para o jornal Le Figaro, a emergência de Fedorov como figura política é o maior desafio de Zelensky desde o início da guerra. O diário aponta que, por pressão popular, o presidente ucraniano já demitiu Sirski do comando das Forças Armadas. Por outro lado, Le Figaro acredita ser improvável que Fedorov, que esteve ao lado de Zelensky desde a campanha presidencial de 2019, seja nomeado a qualquer cargo no atual governo.
1: Reportagem Adriana Brandão.
2: Apesar da onda anti-imigração que se espalha pelo mundo, o número de brasileiros vivendo no exterior não para de crescer e bateu um novo recorde em 2025. O relatório consular anual do Itamaraty, divulgado no início de julho, contabiliza quase 5,3 milhões de imigrantes do Brasil no ano passado, 110 mil a mais do que em 2024. Com o aumento do fluxo, os pedidos de assistência consular deram um salto de 55%, atingindo 95 mil auxílios no ano passado. As demandas evidenciam a complexidade e a diversidade das situações vividas pelos imigrantes brasileiros. No ano passado, essa realidade foi ainda impactada pelo endurecimento das regras de imigração em vários países, como nos Estados Unidos, de Donald Trump, que deportou milhares de brasileiros. Foi para apoiar a diáspora brasileira espalhada pelo mundo que a psicóloga intercultural brasiliense Bárbara Andrade criou, em 2024, a Navegantes.
3: A gente nasce, né, de uma necessidade muito clara que tem a ver com o fato de que a saúde mental, em muitas vezes, em muitos contextos, ela não é priorizada durante o processo migratório. Isso acontece porque o migrante ele tem muitas demandas para se preocupar. Ele tem questões legais, ele tem questões logísticas. E a gente começou a perceber que esse cuidado em saúde, ele não era priorizado.
2: A Navegantes tem uma equipe de 15 psicólogos e oferece atendimento online, sempre em português, em cerca de 40 países. Além das consultas individuais, a comunidade CAIS reúne cerca de 200 mulheres migrantes de língua portuguesa com o objetivo de combater o isolamento e fortalecer redes de apoio. A brasileira Daiane Lopes Vieira, cientista de dados, natural de Vitória, veio para a França há 9 anos para estudar. Começou a trabalhar e ficou. Hoje, ela é casada com um francês e mãe de uma menina de 3 anos. Daiane participou de um encontro da comunidade CAIS.
4: Foi difícil no início, não vou mentir. É bem diferente, porque a cultura muda. Então, para me acostumar a forma de como os franceses trabalham, é, numa língua diferente. Então, esses 2 primeiros anos foi difícil para me adaptar. Eu me sentia muito, muito sozinha. E aí, quando eu virei mãe, foi difícil de novo. Quando eu busquei a ajuda com a comunidade CAIS, foi mais porque eu queria me conectar com mulheres que também eram imigrantes.
2: A paulista Larissa Milato, profissional de marketing, vive fora do Brasil há 13 anos. Depois de passar pela Alemanha, onde teve muitas dificuldades de integração, Larissa mora há pouco mais de um ano em Paris. Ela divide sua vida entre a França e a Arábia Saudita, onde o marido trabalha. Para Larissa, a diferença da Navegantes é o acompanhamento psicológico especializado para brasileiros que vivem no exterior.
5: Como eles têm esse subnicho em se envolverem somente com pacientes que moram fora do Brasil, eles têm muito mais know-how das dificuldades que essa pessoa pode enfrentar, vir a enfrentar, ou também até uma reinserção que muitas psicólogas tradicionais, elas não viveram e nunca viverão o que um imigrante passa.
2: Larissa se sente integrada à cultura francesa, mas um elemento novo está complicando sua vida em Paris.
5: Eu gosto de tudo aqui, eu não estou gostando desse calor. O calor está fora da curva.
2: A catarinense Júlia Panazzolo vive na França há 3 anos. Ela morou 2 anos em Paris e recentemente se mudou para Nice com o marido. Formada em Direito e ex-advogada, Júlia redirecionou sua carreira para a área criativa. A experiência migratória

0: Vitória trouxe desafios que ela não esperava enfrentar e Júlia buscou ajuda no acompanhamento psicológico da Navegantes.
1: Na minha cabeça, eu achava que eu ia lidar super bem com a migração, porque eu sempre fui uma pessoa que se mudou muito ao longo da vida por conta do trabalho do meu pai. E eu falava, vou tirar de letra, vai ser um pouco mais difícil por conta da língua. Mas quando eu cheguei aqui, a realidade foi outra, assim, para além da língua, tem o clima, as pessoas são mais fechadas, a gente se viu muito sozinha, começando um casamento em outro lugar.
0: As mulheres representam a maior parte da clientela da Navegantes, indica a fundadora Bárbara Andrade.
2: A gente percebe que a busca ela é maior no público feminino, né? As mulheres, elas representam quase metade da população migrante. Elas enfrentam, sim, adversidades, desafios que são diferentes, que merecem atenção, desde a maternidade no exterior, os relacionamentos que são construídos nessa nova cultura, que, como eu disse, às vezes são relacionamentos interculturais.
0: A Navegantes também trabalha voluntariamente com refugiados no Brasil, com retornados e imigrantes deportados em consequência do endurecimento das políticas migratórias em outros países.
2: Os retornados é algo que aparece sempre no nosso dia a dia, sobretudo no ano de 2025. Eu diria que foi um dos anos mais desafiadores para a população migrante de modo geral. Nós tivemos endurecimento de muitas políticas, nós tivemos inúmeros brasileiros que retornaram dos Estados Unidos para o Brasil. E essas são pessoas que buscam atendimento porque, apesar delas voltarem, elas ainda estão na condição de migrante. E agora migrante no seu próprio país.
0: Vale lembrar que os consulados do Brasil também oferecem assistência aos imigrantes em todo o mundo.
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4: Mudanças climáticas, desmatamento, práticas agrícolas inadequadas, monoculturas. A terra que alimentou a humanidade por tantos séculos agora está sob pressão. Em muitas regiões, os solos estão esgotados e a produtividade despenca. É para tratar desse assunto que acontece até 28 de agosto em Ulaanbaatar, na Mongólia, a principal conferência mundial sobre desertificação e degradação dos solos. A COP17 reúne governos, cientistas, organizações da sociedade civil e representantes do setor privado para discutir estratégias de restauração de terras e adaptação à seca. Intitulada Restaurar as Terras, Restaurar a Esperança, a reunião ocorre em um momento em que cerca de 40% das áreas terrestres do planeta já apresentam algum grau de degradação, afetando diretamente 3,2 bilhões de pessoas. Aproximadamente 100 milhões de hectares de terras férteis e produtivas são perdidos todos os anos em consequência da degradação e da seca, gerando custos econômicos estimados em 880 bilhões de dólares anuais. Até 2050, a seca deverá atingir 75% da população mundial, podendo forçar o deslocamento de 700 milhões de pessoas já a partir de 2030, e desencadear uma crise anunciada. O diagnóstico é conhecido e os desafios são imensos, como destaca Tamsir Mibai, do Instituto Senegalês de Pesquisa Agrícola.
5: A COP17 acontece no momento em que a degradação das terras se tornou uma ameaça global, com consequências diretas para a segurança alimentar, a disponibilidade de água e os meios de subsistência de milhões de pessoas.
4: Após uma COP16 sem grandes resultados em Riad há 2 anos, ele afirma que chegou o momento de passar do discurso à ação. Em países de alta renda, a degradação do solo é frequentemente mascarada pelo uso intensivo de insumos, o que acaba agravando ainda mais o problema. Já nos países de baixa renda, particularmente na África subsaariana, os déficits de produtividade e o acesso limitado a insumos tornam as populações extremamente vulneráveis. Segundo a Convenção das Nações Unidas de Combate à Desertificação, a restauração dos solos tem um custo estimado em US$ 1 bilhão por dia, um investimento que traria inúmeros benefícios destaca Tamsir Mibai.
6: Será preciso restaurar as árvores, os solos e os sistemas agrícolas. Se olharmos para o exemplo do Senegal, temos experiências promissoras. Os resultados mostram que, ao associar a pesquisa, o poder público e outros atores, como as ONGs,

0: É possível restaurar os solos e melhorar a renda das populações.
1: Sandra Rullier, vice-responsável pela Divisão de Agricultura, Desenvolvimento Rural e Biodiversidade da Agência Francesa de Desenvolvimento, explica que esses investimentos no combate à desertificação são rentáveis.
2: Os investimentos necessários são enormes, mas há uma rentabilidade econômica nesses investimentos. São dados da Convenção de Combate à Desertificação que indicam que cada dólar investido na restauração de terras degradadas nos devolve entre 7 e 30 dólares. Ou seja, são investimentos rentáveis para as sociedades e para o planeta. Porque, na prática, investir na saúde das terras é investir na nossa segurança alimentar, é investir no clima, já que, como se sabe, os solos armazenam carbono, e é investir na nossa capacidade de adaptação às mudanças climáticas.
1: O Brasil participa da COP17 com a maior delegação de sua história em uma conferência da ONU para o combate à desertificação, reunindo mais de 100 representantes do governo federal, da comunidade científica, da sociedade civil e do setor privado. O país leva à Mongólia experiências desenvolvidas no semiárido brasileiro, especialmente na Caatinga, o bioma nacional mais vulnerável à degradação dos solos e à desertificação. Cerca de 18% do território brasileiro está em áreas suscetíveis à desertificação, e aproximadamente 39 milhões de pessoas vivem em regiões afetadas pelo avanço desse fenômeno.
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4: 8 horas e 27 minutos.
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1: Olá, nesse ano de 2026, as urnas eletrônicas completam 30 anos. Foi em 1996 que o Brasil começou a colocar em prática esse projeto que, três décadas depois, coloca o país como referência mundial.

Mas apesar do êxito ao longo desse tempo, nos últimos anos, as urnas eletrônicas vêm sendo questionadas, colocando em dúvida a segurança do nosso processo eleitoral. Então, para desmentir informações falsas e esclarecer algumas dúvidas, recebemos Jorge Maciel, secretário de Tecnologia da Informação e Comunicação do Tribunal Regional Eleitoral de Pernambuco. Mas antes de iniciar essa nossa conversa, vamos fazer um rápido intervalo e daqui a pouco a gente volta.

0: Estamos de volta com a Opinião Pernambuco Especial Eleições. Hoje vamos falar sobre as urnas eletrônicas e a segurança do processo eleitoral brasileiro. Nosso convidado é Jorge Maciel, secretário de Tecnologia da Informação e Comunicação do TRE de Pernambuco. Jorge, seja muito bem-vindo aqui à Opinião Pernambuco. Eu queria começar te perguntando, em que contexto surgem as urnas eletrônicas?
1: As urnas surgem como sendo uma resposta da Justiça Eleitoral em tentar automatizar um processo que antes era manual, e um processo manual está sujeito a falhas não intencionais, de manipulação dos votos em papel, etc., e aquelas intencionais que a gente sabia que era quando na hora da contagem as pessoas tentavam ler de uma forma diferente, alterar mapas eleitorais. Então a urna, na realidade, ela é a resposta da Justiça Eleitoral para justamente eliminar toda e qualquer possibilidade de manipulação dos votos. E ela foi uma escolha de extremo sucesso, tanto que a gente já está aí com 30 anos, né, de urna eletrônica.
0: 30 anos de urnas eletrônicas. Uma informação que se ventilou, que inclusive a Justiça Eleitoral desmentiu, é que as urnas seriam fabricadas na Venezuela. Quem é que fabrica as nossas urnas que a gente utiliza nas nossas eleições?
1: Para começar, assim, a gente vou voltar um pouquinho no tempo, né? 30 anos atrás, quando a Justiça Eleitoral quis produzir urnas eletrônicas, a primeira coisa, não é uma urna que exista no resto do mundo, é um projeto nacional, é um projeto inclusive de orgulho nacional. Ele foi feito pela Justiça Eleitoral juntamente com órgãos do Exército, inclusive a gente teve Aeronáutica, IME, INPE, especialistas, engenheiros dessas entidades, junto com a Justiça Eleitoral, junto com o Ministério das Comunicações, etc., e formou-se um grande time para poder construir o projeto da urna eletrônica, que é um projeto nacional voltado para eleições brasileiras, né? E aí essas urnas começam a ser fabricadas no Brasil, e até hoje é assim, essas urnas são fabricadas aqui sob nossas especificações. Esse é o modelo 2020 e o modelo 2022, são os modelos mais novos, fabricados em empresas nacionais com toda a supervisão da Justiça Eleitoral. Então, assim, não tem nada aqui que esteja fora do nosso controle.
0: Tudo ali é fiscalizado.
1: Tudo é fiscalizado e assim, a gente fala assim, a urna é um computador dedicado para ser urna, mas assim, ele não é igual a um computador normal, porque ele tem perímetros criptográficos, ele tem uma parte de autenticação toda que é de segurança nacional. Inclusive, a Justiça Eleitoral, ela tem hoje convênio com a ABIN, com a Agência Brasileira de Inteligência. A gente tem hoje protocolos sendo feitos entre a gente, a ABIN, com outras entidades, e a gente acha que talvez hoje seja o maior utilizador de chaves criptográficas do Brasil. A gente tem hoje quase mais de 550 mil urnas no Brasil, cada uma com mais de 8 chaves criptográficas, que fazem com que a gente seja o maior usuário das chaves com mais bits do Brasil.
0: Vamos lá, vamos falar um pouco da preparação, né, das urnas antes do dia da eleição. Como é que ela é preparada? Eu sei que tem uma cerimônia, né? Primeiro de lacração, né, do sistema. Como é que acontece? Em que momento acontece?
1: Sim, uma coisa importante já para a gente esclarecendo a quem está assistindo é que o Brasil tem uma forma própria, né? A primeira coisa é que o Brasil tem uma justiça eleitoral. Muitos países nem têm isso. Né? E aí a gente tem uma justiça eleitoral, que é nacional. Significa dizer que cada estado, em todo lugar, as eleições acontecem de forma igual, diferente de outros países que têm regras próprias por estado. Então, a Justiça Eleitoral é um órgão que controla toda a eleição no país com procedimentos específicos. Todos esses procedimentos são procedimentos públicos, são cerimônias públicas. Não há nada feito escondido, que as pessoas não tenham acesso. Então, todo o nosso processo é fiscalizável, é auditável, é público. E ele começa, na realidade, o primeiro insumo maior para a gente fazer uma eleição é o cadastro de eleitores. Né? A gente tem aquela campanha de tirar título, de atualizar.

0: etc. Esse é o nosso primeiro grande insumo, que é os eleitores. O segundo grande insumo nosso é um segundo cadastro, que é o cadastro dos candidatos. Ele vai terminar,
1: Sim.
0: inclusive, agora no dia 15. Sábado, dia 15, é o dia do fechamento. Então, assim, quem se candidatou, se
1: Eu ainda estou
0: candidatou.
1: candidato
0: Quem não
1: só
0: se
1: daqui a
0: candidatou, não se
1: 2
0: candidata
1: anos,
0: mais.
1: 4
0: Então, a gente
1: anos.
0: passa por esse. Assim, o primeiro, tem os candidatos, tem aqueles que a gente vai bater, tem gente que está tirando título em outro estado, mas tem em outro. Então, a gente vai fazer todos esses batimentos. Com os candidatos, é a mesma forma. Dia 15, agora de agosto, a gente encerra esse cadastramento. E aí vai se ver, por exemplo, vai ter candidato que vai ser. Pode não conseguir ser, o juiz vai decidir se ele tem, se tem ficha limpa, etc. Né? E aí, depois a gente vem com a parte dos softwares em si, que também são softwares nacionais, todo o controle é nosso. Não está rodando aqui um sistema operacional estrangeiro, nada disso. Ela usa até um que a gente chama UE Linux, então, assim, é um Linux feito pela Justiça Eleitoral para rodar nessas urnas, todo o controle é nosso. E esse é o terceiro insumo. Então, quando a gente soma esses três, né? E aí, como as urnas, a gente não chegou num ponto que as máquinas pensam por si só, elas executam aquilo que o software foi programado para executar, e isso são os códigos-fontes, que se fala muito assim, ah, tem um código-fonte que não é aberto. Isso é outra grande desinformação. A gente abre com um ano de antecedência. Então, tem vários órgãos que são fiscalizadores da Justiça Eleitoral. Congresso, CREA, Ministério Público, universidades, eles fiscalizam o processo. E eles têm acesso a esses fontes, esses programas, já com um ano de antecedência. Então, em outubro de 2025, a gente já abre para eles e a gente faz uma coisa bacana que eu não conheço nenhum outro país que faça, nem nenhuma outra entidade que faça, que é um teste público de segurança. Então, a gente faz um grande evento nacional, é um teste público com resultados públicos, para poder fazer com que academias, Polícia Federal, quem quiser e tiver um plano de teste, para tentar vulnerabilizar as urnas, ele vem para um espaço lá no TSE, lá em Brasília, para tentar vulnerabilizar e a gente mostra sempre todos os resultados. Até hoje ninguém nunca conseguiu.
1: Ou seja, vocês reúnem o pessoal para
0: Sim.
1: tentar
0: É um grande
1: o que diz
0: hackathon.
1: hackear a urna
0: Isso,
1: e ninguém
0: isso.
1: nunca conseguiu.
0: Não, assim, vocês nunca viram dizer assim, ah, o banco está colocando caixa eletrônica à prova para ver se alguém consegue roubar o dinheiro. Assim, e veja, e é numa condição, né? Porque uma coisa é você dizer assim, ah, eu pego um caixa eletrônico, levo para um local e vou tentar abrir esse caixa. Outra coisa assim, vá fazer isso dentro do banco, né? Aí você já tem outro grau de dificuldade. A gente tira as urnas do ambiente dela, normal, ela vai para um ambiente controlado. As pessoas têm acesso a tudo, então tentam congelar a urna, tentam fazer assim. Tem todo tipo de teste que a gente deixa as urnas
1: Ser
0: serem
1: realizado,
0: submetidas
1: né?
0: para poder a gente aprender e identificar se houver uma possibilidade de fraude, de vulnerabilizar as urnas. Mas isso nunca foi conseguido até hoje.
1: O sistema, por exemplo, que a gente vai usar agora, nessa eleição de 2026, é o mesmo sistema do que a gente usou na última eleição de 2 anos atrás ou não? Isso sempre é atualizado, é um outro
0: Essa é uma pergunta
1: sistema.
0: interessante. Aí as pessoas dizem, são as mesmas urnas, mas não são os mesmos programas, porque a cada eleição a gente vai aprendendo e vai evoluindo. Por exemplo, para essa eleição aqui, agora, a gente tem uma inovação interessante. Assim, além das inovações de softwares que a gente vai aperfeiçoando, os sistemas internos, etc., a gente tem uma evolução que é o fluxo da votação. O que é que acontecia muito? E acontecia muito, e é fonte de muita desinformação. O eleitor. Muitas vezes o eleitor analfabeto ou aquele eleitor que não, nem lê direito, ele já chega querendo votar para presidente. Então a urna abre, ela abre com um deputado. E deputado tem
1: Sim.
0: mais números. Ela digita dois números só, dois algarismos e dá um enter. Aí diz, não apareceu a foto, a urna me roubou. Mas óbvio, a urna está dizendo para ele assim, olhe, você vai votar na legenda. E a pessoa confirma. Quando ela confirma, ela perdeu o voto. Aí diz que não votou, mas é justamente porque ela está votando para o candidato dela na posição errada.
1: Errada.
0: Então, o que é que a gente fez? A gente colocou um fluxo aqui em cima, que eu posso até mostrar depois. Nesse fluxo, ele vai mostrando onde o eleitor está, mas isso vai aparecer na tela do mesário também. Porque o que é que acontecia muito? A pessoa dizia assim, eu estou botando meu número aqui, não está aparecendo a foto, a urna está roubando, bababá. Então, o mesário vai dizer assim, senhor, sempre, porque a cabine é indevassável. Então, o mesário não
1: Não
0: poderia se
1: poderia ir até
0: dirigir.
1: lá.
0: Mas ele vai poder dizer agora, olhando assim, ó, você está no campo de deputado federal, por exemplo. Se o senhor está votando para que cargo? Não é para que candidato, é para que
1: É
0: cargo?
1: cargo.
0: Eu estou votando para presidente. Mas, senhor, o senhor está no campo de deputado estadual. Então, ele vai conseguir acompanhar, obviamente, sem ver
1: Em
0: em
1: quem a
0: quem está
1: pessoa
0: sendo, tá,
1: votou?
0: em quem tá votando, mas ele vai poder dizer assim, senhor, O senhor está no campo de deputado. Ah, mas não quero votar para deputado, não. É ok, então preencha.

0: aí alguma numeração e adiante até o seu chegar na de presidente, que também tem muita gente que diz assim: ah, eu quero chegar, vou votar dois números só quero votar para presidente. Ok, mas ele só pode votar para presidente no
1: Depois que
0: momento que
1: passar.
0: for o voto para
1: É.
0: presidente. Então, isso a gente entende, é uma evolução que vai facilitar muito a vida, tanto da justiça eleitoral, como as filas, como também a vida do mesário, né?
1: Você consegue mostrar para a gente mais ou
0: Sim,
1: menos
0: consigo.
1: como é?
0: Se a
1: Será que
0: gente
1: dá para a
0: quiser,
1: gente
0: deixa eu
1: dar uma
0: pegar aqui
1: olhadinha,
0: só.
1: Dani?
0: Esse aqui, obviamente, é um software de treinamento, né? Esse não é o software da eleição. É, pronto, aqui a gente tem, ó, deputado federal, então
1: Ah, tem uma. Você vê
0: tem
1: que está
0: aqui,
1: votando deputado
0: você vai
1: federal.
0: avançando, né? Essa aqui é uma inovação dessa eleição, e a gente vê aqui, ó, que o mesário está vendo aqui, ó, votando para deputado federal. Então, se eu botar aqui, por exemplo, esses números são números fictícios, por exemplo, candidato inexistente, voto de legenda, tá vendo? Ele entende que é voto de legenda. Confirmei, fui para o próximo, deputado estadual, e aqui ele está vendo, ó,
1: E aí
0: deputado
1: mudou, já
0: estadual.
1: mudou,
0: Mudou para
1: deputado
0: deputado
1: estadual.
0: estadual. Então aqui a pessoa vai ver. Pronto.
1: Conseguiu ver aqui, Dani? É, o.
0: Ó, tá vendo agora senador. Aí uma coisa importante. Esse ano vamos ter, ó, dois senadores. Votação para dois senadores. Então uma coisa que acontece, por exemplo, eu votei aqui num senador, né? Deixa eu corrigir isso aqui, vou botar aqui 9-1. Esses são números fictícios,
1: Certo.
0: mas eu poderia dizer assim: não, eu quero dar dois votos para o meu senador. Não, isso você não consegue.
1: Você não
0: Se
1: pode.
0: você votar no primeiro, o segundo, se você repetir o número, você vai ter um cancelado. Então,
1: Certo.
0: também tem essa orientação para dar para, ó, senador segunda vaga. Ó, aí aqui governador, e aqui tá vendo, ó, o mesário tá vendo.
1: Sempre mudando.
0: Governador, ó, então tá aqui. Aqui é um candidato fictício, mostra o vice, né? A gente tem mostrado assim, cada eleição a gente vai trazendo para os senadores, a gente mostra quem é o suplente, para o governador a gente mostra quem é o vice, né? E aí agora o último é presidente, né? Então quando chega aqui, tá aqui o vice, ou tá aqui o presidente, tá aqui o vice dele, pronto. E aqui a gente encerra.
1: Encerra a
0: Então
1: votação.
0: isso aqui já é uma coisa nova, esse fluxo já é uma coisa nova, né? A questão, por exemplo, de acessibilidade, um dado interessante que a gente tem. Quando a gente introduziu a urna eletrônica no Brasil, esse é um dado bem interessante, a gente teve um número expressivo de analfabetos votando, porque antes eles não conseguiam votar na cédula, não liam. E quando a gente colocou uma urna que vota por número, todo analfabeto consegue entender bem os números, e aí a gente passou a ter uma votação expressiva do analfabeto. Fora isso, toda a questão de acessibilidade, né? A urna está preparada para várias deficiências. Então, a pessoa cega pode votar, a pessoa que não tem, que precisa
1: Tem
0: de braille,
1: braille,
0: que precisa de libras. Então, ela
1: libras.
0: tem libras, tem braille, tem a parte de fone. A gente coloca o fone. Aí é importante dizer que assim não é o eleitor que chega com o fone dele e vai plugar aqui. A gente fornece um fone para evitar, por exemplo, que alguém coloque na saída de áudio, um transmissor daquele Bluetooth e alguém fora consiga escutar. Se a pessoa for vender voto, por exemplo, que a
1: Entendi.
0: gente sabe que acontece. Então, a própria Justiça Eleitoral fornece o fone para que a pessoa consiga escutar a vocalização do que ela está, como ela está procedendo na votação.
1: Só deixando claro, George, o mesário não vai ver em que candidato você está
0: Não, de
1: votando.
0: jeito nenhum.
1: Ele
0: Nem a gente
1: só.
0: consegue ver, veja, nem nós da Justiça Eleitoral, porque esse processo é um processo que tem que atender à lei. E a lei
1: Exato.
0: diz que o voto é secreto. E ele é secreto, inclusive, para nós da Justiça Eleitoral. Então a gente criou a urna de forma que ela gravasse numa tabela, mas é como. Imagine que fosse um livro de 400 páginas, 400 eleitores por urna. Então o primeiro eleitor que vota, necessariamente o voto dele não está gravado na primeira página. Ele faz aleatório, joga na 25. Então a gente não consegue, a gente tem todos os votos, mas não tem a posição dos votos.
1: Não tem a ordem,
0: Isso
1: né?
0: faz com que a gente não consiga associar em quem, por exemplo, a Ariana votou, porque vai cair numa posição lá que a gente não sabe. Então, nem nós da Justiça Eleitoral temos acesso a quem você votou.
1: É, isso era outra pergunta também. Como vocês garantem, como é que a Justiça Eleitoral garante a segurança interna, né, das pessoas que trabalham com a própria urna, assim? Que mecanismos
0: São todos
1: vocês
0: esses mecanismos do
1: utilizam, né?
0: processo da gente. A gente tem um processo que ele vem se atualizando. São 30 anos de atualização. E a cada eleição a gente vai aprendendo mais, mas a gente sempre está respeitando o que a legislação diz. Então, quando a legislação diz assim, o voto é secreto, ele é secreto inclusive para nós. E aí a gente construiu essa forma de gravação do registro do voto eletrônico, de forma que a gente não consiga fazer essas associações. Fora isso, Como os programas são todos auditáveis e a urna não vai fazer nada diferente do que está programado e as pessoas conseguem

0: pode estar. Aquilo que eu estou dizendo é confirmado por as outras entidades fiscalizadoras que auditam o nosso sistema, os famosos códigos-fontes, que são mais públicos do que todo mundo.
1: Vamos lá. Terminou a votação. Já votou, urnas fechadas, vamos começar a apuração. Como é que se dá esse processo? A urna, todas as urnas têm que ir para lá, você pega um código específico da urna para levar para o tribunal, como é que acontece?
0: Tem uma coisa que é interessante, que eu terminei que não falei. Assim,
1: pode
0: tem
1: falar,
0: uma coisa
1: pode
0: engraçada.
1: Falar.
0: Quando a gente digitalizou a urna que era de lona, né? Quando a gente tinha uma urna de lona, a primeira coisa que você tem que se mostrar para o eleitor é que você está começando com a urna de lona, mas não tem nenhum voto. Então, antigamente, as pessoas pegavam aquele saco grande, abriam, mostravam assim e batia, né? Só, não tem nada aqui dentro, tá vendo? Tá vazio. Uhum. Quando a gente foi fazer com a urna, aí como é que a gente bate a urna? Não tem como
1: não
0: bater.
1: Tem.
0: Aí sai um primeiro relatório, que eu imprimi até um que está aqui já, que é um relatório que a gente chama de zerésima. O que é uma zerésima? A gente criou esse nome zerésima. É um relatório que mostra que tudo está zero. É um relatório aqui que mostra que você... Assim, isso aqui é o equivalente de a gente mostrar o saco vazio. Uhum. É um relatório chamado zerésima.
1: De que
0: esse
1: todos
0: documento,
1: os votos saíram da
0: isso,
1: urna.
0: O que é que acontece? A urna era programada para só funcionar e receber votos a partir, por exemplo, no primeiro turno, que vai ser dia 4 de outubro, é sempre o primeiro turno, sempre no primeiro domingo do mês de outubro.
1: Sim.
0: Segundo turno, sempre no último domingo do mês de outubro. Mas ela só funciona às 8 horas da manhã. Se você ligar no sábado, se ligar às 5 horas da manhã, vou botar a voto aqui, você não consegue fazer isso. Normalmente, os mesários ligam a partir das 7 para imprimir a zerésima, fazer todas as conferências. E isso aqui é um documento que é guardado. Isso compõe um dos artefatos da eleição, né? Assim, para mostrar assim, a urna começou, ela estava com zero voto, ninguém votou antes.
1: Uhum.
0: E aí, a partir das 8. Quando ela termina, ela vai fazer o seguinte, que isso aqui é um... Perceba bem o que é isso. Isso aqui é o relatório final.
1: Certo.
0: Impresso. Então, veja, isso aqui, os fiscais estão lá. Os fiscais conseguem receber essas cópias. A gente imprime, de início, 5 cópias, mas se tiver mais fiscais, a gente imprime mais. Então, uma cópia dessa fica fixada na sessão eleitoral, outra cópia vai para o cartório, essas cópias vão para os fiscais de partido, né? E a partir daí, tem um QR Codezinho que sai no final, e aí, a partir daí, a gente faz a gravação do dado, e esse dado, ele fica gravado aqui num cartãozinho. Eu vou fazer uma coisa que não se deve fazer, mas assim, eu não vou simular o fechamento, mas eu vou lhe mostrar como é que funciona. Ele grava numa mídia dessa de resultados. Isso aqui a gente chama de mídia de resultados.
1: Ah,
0: é
1: então,
0: como se fosse um pendrive.
1: Aí estão os votos.
0: Aqui vai estar os votos que estão descritos nesse
1: também
0: papel.
1: Também aí. Certo.
0: No papelzinho está descrito. O partido recebeu. Esses votos são gravados nessa memória de resultado que está criptografado. Aí perceba bem, agora vamos desmanchar uma fake news, né? Uma desinformação. O que é que as pessoas dizem? Elas dizem, não, a gente confia na urna. A gente não confia que os votos vão ser modificados ao longo da totalização. Porque
1: Sim.
0: aí o passo seguinte é a gente pegar essa mídia aqui, a gente leva para um local de transmissão, ou o próprio cartório, ou a gente tem, por exemplo, para essa eleição a gente vai para mais de 700 locais que a gente transmite. O que é transmitir? A gente vai pegar essa mídia, colocar ela dentro da rede da Justiça Eleitoral, isso vai para uma máquina central no TSE em Brasília, que consolida todos esses votos, e eles vão ser descriptografados, é uma chave de 256 bits, a gente não tem computador que faça isso, a não ser com... Assim, o tempo é enorme se tivesse capacidade de descriptografar, e aí vai ser feita
1: toda... Ou seja, você ainda estaria descriptografando, acabaria a apuração,
0: não tem,
1: e você ainda
0: hoje,
1: estaria tentando
0: descriptografar. O mundo não tem tecnologia para conseguir descriptografar no
1: isso.
0: tempo que a gente faz isso. É. Mas, digamos que chegasse o tempo quântico, e aí viesse uma entidade estrangeira com um computador quântico que conseguisse descriptografar isso aqui e conseguisse adentrar nos arquivos da gente e modificar o resultado. Concorda que ia dar diferente com o que foi impresso no papel?
1: Totalmente, iria.
0: É simples isso, né? Mas as pessoas às vezes não entendem o quão simples é. É simples assim. Quer dizer, se alguém conseguisse fazer toda essa operação, modificar o resultado, ela seria... diferente daquilo que foi impresso, que está lá no local de votação, que está com o próprio partido, então significa que o partido teria uma prova impressa por nós mesmos de uma fraude, né? Concorda?
1: É, de uma fraude, exato.
0: Mas isso nunca aconteceu em 30 anos, mas isso é o que se fala sempre. Mas assim, isso nunca aconteceu por conta disso tudo que eu lhe falei, né? Assim, esse é muito simples. Aí as pessoas às vezes dizem assim, ah, eu quero voto impresso. Eu digo, a gente já tem o resultado impresso.
1: Já existe,
0: impresso.
1: Né?
0: Já existe o resultado impresso. É porque muitas vezes as pessoas confundem como sendo cartão de crédito. Ah, eu vou no restaurante e eu recebo um comprovante. Mas assim, o voto...

0: voto é secreto. A gente da Justiça Eleitoral cumpre o que o próprio Congresso Nacional escreveu como lei. E a lei diz que o voto é secreto. E a gente sabe que dentro do Brasil a gente tem aquelas questões de compra de voto, etc. E isso, inclusive, é uma proteção para o eleitor. Então, ter uma cabine indevassável, ter aquela possibilidade de você votar sem influência de ninguém, ainda é importante para o nosso país.
1: Importantíssimo. A gente está se aproximando do fim do programa, Jorge. Depois de toda essa explicação, o que você acha... O que explica esse momento que a gente está vivendo de tanto questionamento com relação às urnas?
0: Veja, eu tenho uma opinião pessoal sobre isso. A gente, por exemplo, quando eu entrei na Justiça Eleitoral em 2001, em 2002 a gente não falava disso, em 2004 a gente não falava disso, em 2006 a gente não falava disso, em 2008 a gente não falava disso, em 2010 a gente não falava disso, em 2012 também não, em 2014 muito menos. Mas, e a gente inclusive era tido como um dos órgãos mais confiáveis do país. O que é que mudou? O que mudou foram as redes sociais. Uhum. Então, tendo redes sociais que começaram a induzir, né? Porque ela não induz, ela induz hoje consumo, a gente sabe das bolhas, dos fenômenos, e é importante estar numa televisão universitária, porque assim, o palco onde isso é estudado, isso é debatido, é na academia. E a gente viu um processo de redes sociais que começam aí a trazer informações para confundir. E óbvio que tem interesses, que são interesses que não são republicanos, são interesses que talvez não sejam nem nacionais, tem interesses internacionais, a gente sabe disso, a gente está numa TV universitária e a gente sabe dos movimentos, por exemplo, do Brexit na Inglaterra, a gente sabe de influências nas eleições americanas e a gente sabe das tentativas de influências nas nossas eleições, porque, pelo que você está vendo aqui, a gente não tem problema de segurança na urna. Onde é que a gente tem uma possibilidade de fraude na cabeça do eleitor? E onde é que isso está acontecendo? Isso está acontecendo nas redes sociais. Como essas informações são manipuladas? E haja vista que a gente tem redes sociais, e vocês devem ver as tensões da Justiça Eleitoral com a regulação de redes sociais, porque, por exemplo, a Ariana tem responsabilidade com o que ela fala. Se a Ariana, a TVU, estiver publicando alguma coisa aqui que não seja, você vai responder por isso. E a gente vê essa tensão quando a gente faz com que as redes sociais se responsabilizem. Então, se traz muito um conceito que é assim, a rede social não é responsável por isso. Ok, mas ela garante que quem está falando na rede social existe, né? Porque o grande problema é assim, está associada aquela pessoa que às vezes a gente olha que são bots, que são robôs, que não têm uma identidade. É como se... Então, se você não garante isso, no meu entendimento, você passa a ser responsável por aquilo.
1: Sim, claro. Né?
0: Se entra uma pessoa qualquer e fala qualquer coisa aqui, como é que você vai responsabilizar uma pessoa que você não sabe quem é? Né? Então, essa questão das redes sociais, isso desequilibrou muito essas questões relativas às desinformações. A gente não tinha isso antes. Isso passou a existir nesse momento. E ela não funciona só para a Justiça Eleitoral. A gente tem visto isso funcionando contra vacinas, a gente tem visto isso funcionando com questões políticas, a gente tem visto várias pautas que têm sido induzidas equivocadamente por essas redes sociais, que nenhuma delas são nacionais. A gente não tem nenhuma rede nacional, né? A gente está aí cheio de redes sociais, de potências estrangeiras, onde a gente está ali imerso e as pessoas desavisadamente terminam caindo naquilo, nessas bolhas de desinformações.
1: Desinformação.
0: Né? Então, esse é um fenômeno que, assim, eu acho que talvez seja o fenômeno mais importante e mais grave, né? Assim, que a gente tem vivenciado nos últimos tempos e que a universidade tem um papel, né, para poder... A gente tem hoje um programa de combate à desinformação, porque já saímos da Justiça Eleitoral em si para poder tentar combater essas informações nas redes sociais e vocês acompanham aí as tensões que advêm desse combate, né?
1: Exato.
0: Mas isso é uma coisa extremamente importante e que deveria ser usado para o bem, né? Se tivesse sido usado, se tivesse sendo utilizado para o bem, talvez a gente tivesse fazendo muita
1: ótimo,
0: coisa com isso.
1: Né?
0: Talvez a gente tivesse ensinando o pessoal a ler, talvez a gente tivesse ensinando uma série de coisas, mas assim, o que a gente tem ensinado hoje, o que tem se aprendido, são realmente desinformações, né?
1: Jorge, muito obrigada por essa aula aqui com a urna eletrônica. Descobri várias coisas que eu não sabia, eu acho que é ótimo a gente poder mostrar para todo mundo isso e desmistificar e combater essa desinformação com relação ao nosso processo eleitoral. Muito obrigada e
0: Obrigado. Bom
1: trabalho, que vai ser árduo, né?
0: Sim.
1: Agora
0: sim.
1: Já começou.
0: Já começou,
1: verdade.
0: É intenso, mas é bonito e assim, é uma coisa que eu brinco sempre. Eu estou voltando dos Estados Unidos agora, a gente tem feito muitas inserções fora do país e o brasileiro às vezes tem muito aquela coisa assim, não, no Brasil é ruim, não, é muito bom, a gente é reconhecido, é quase como se isso aqui fosse o Pelé.
1: É. Né?
0: Isso aqui é reconhecido lá fora como Pelé, as pessoas querem aprender com a gente, mas as informações

0: são tantas que fazem com que a gente não tenha orgulho desse processo que é tão bacana, tão bonito, e que a gente tenha acompanhamento de outros países tentando aprender com a gente. Então, assim, exato, o Brasil tem essa missão e isso aí é uma coisa que a gente vem ensinando para outras nações.
1: Tá bom. Obrigada, Jorge, mais uma vez. Amanhã o Opinião Pernambuco Especial Eleições fala sobre governabilidade e poder legislativo, os pontos de convergência e tensão entre o executivo e o legislativo. Até lá.

0: 8:56.
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1: 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Vai ser o primeiro banco de cavalo marinho da Várzea. Vamos estar lá com vários brincadores de cavalo marinho, com o Mestre Lilo, Fernandinho Cavalcante, Ricardo Tremeterra, Bui Caboclo e muita gente massa para brincar esse cavalo marinho. 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Obrigado, Rádio Universitária FM. Simbora!
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1: Luneta, instrumento de observação que aumenta o campo de visão de quem olha. Permite uma visão mais precisa de objetos distantes. Na astronomia, é usada para ver objetos na superfície da Terra, como árvores, pessoas, animais ou os corpos celestes.

0: Eu sou Ana Veloso, professora do Departamento de Comunicação da UFPE. No programa de hoje, a gente convida você a desenvolver uma reflexão sobre o papel das redes sociais nas eleições de 2026. O Luneta faz parte do projeto do monitoramento da mídia hegemônica à prática da comunicação popular, uma experiência de complementaridade de saberes. O projeto foi aprovado pelo edital 18/2024 da FACEP e o programa vai ao ar na Rádio Paulo Freire nas quintas-feiras, com reprise na Universitária FM nas sextas-feiras. Ei, pegue sua luneta aí e venha com a gente. No estúdio da Rádio Paulo Freire, a gente recebe o pesquisador e professor do curso de comunicação no campus Agreste da UFPE, cofundador do Estopim, Laboratório de Tecnopolítica, Comunicação e Subjetividade, Paulo Faltai. Bem-vindo.
1: Bom dia, Ana. Obrigado pelo convite. Um prazer estar mais uma vez aqui no Luneta.
0: Boa! E o mestrando em comunicação, que vai defender amanhã, viu? Mestre já, praticamente, Andy Almeida. Ele possui graduação em comunicação social, publicidade e propaganda e também faz parte do Estopim. Bem-vindo, Andy.
2: Obrigado, Ana. Bom dia a todos e a todas.
0: Num momento importante, hein?
2: É isso mesmo.
0: Vai relaxar no Luneta, se preparar para a defesa. Puxa mais um pouquinho o microfone. Então, gente, as redes sociais elas vão ter um papel central nas eleições de 2026 no Brasil. Isso já é um fato. Instagram, TikTok, YouTube, Facebook, X e aplicativos de mensagens fazem parte da rotina de milhões de brasileiros e se transformaram já em espaços de busca por informação, debate político e campanha eleitoral. Uma eleição não acontece mais hoje apenas nos comícios, nos showmícios, no rádio e na televisão. Ela vai também em vídeo que aparece no celular, no meme que é compartilhado entre amigos, no comentário de um influenciador e no conteúdo que é recomendado pelos algoritmos. Mas como as redes sociais podem influenciar as eleições de 2026? Nossa repórter Lorena Roberta foi às ruas da UFPE para saber.
3: Olá, ouvinte, para você que está sintonizado na Rádio Paulo Freire. Eu sou Lorena Roberta e andei aqui no campus da UFPE. E hoje a gente girou a luneta para escutar quem realmente importa, o povo. No nosso quadro Fala Povo, fomos conversar com membros da comunidade acadêmica para saber o que eles pensam sobre qual vai ser o papel das redes sociais nas eleições de 2026.
4: Meu nome é Romão, tenho 21 anos, eu faço ciência política e eu acho que o papel das redes sociais nas eleições vai se aproximar muito do diagnóstico do Ricardo Fabrino e colaboradores no livro Política dos Algoritmos. Eu acho que os algoritmos que constroem os feeds das redes sociais se comportam como novas instituições do cenário contemporâneo, estabelecem novas rotinas, novas condições de sucesso e fracasso, novas regras do jogo, inclusive para os atores que disputam a influência política. Então, muitas vezes, fazer sucesso no feed pode ser a diferença entre ser eleito ou não. Eu acho que essas novas instituições interagem, modificam e remodelam as lógicas das instituições convencionais, como as eleições e os parlamentos.
5: Olá, meu nome é Safira, eu faço Direito na UFPE e falando com uma pessoa que usa as redes sociais em 2026, as redes sociais elas têm, né, trazido para as discussões pessoas que normalmente não estariam engajadas em assuntos políticos. Então você pode tanto obter informações quanto emitir, né, opiniões e ter acesso a essas informações de uma forma mais fácil. E só que o lado ruim disso é que normalmente as redes sociais são impulsionadas por cliques e compartilhamentos e curtidas, e muitas vezes os perfis eles não se incomodam em publicar e compartilhar notícias verdadeiras, né? Então acredito que o maior obstáculo nas eleições atualmente e nos próximos anos é fazer esse filtro das notícias falsas e das notícias verdadeiras e o alcance que isso pode proporcionar, né? E como isso pode influenciar a opinião pública nas eleições.
6: Me chamo Thiago Reinaldo. Tenho 22 anos e faço jornalismo na UFPE. Eu acredito que o papel das redes sociais nas eleições tem tanto o foco de ser um intermediador entre o político e o seu eleitorado,

0: como também servir de vitrine para que o político possa se mostrar, chegar a novos eleitores e se mostrar ser um quem ele quer ser, quem ele quer parecer para o público.
1: Olá, meu nome é Edna, tenho 22 anos e sou do curso de licenciatura em dança. Eu acredito que o papel das redes sociais nessas eleições vão ser principalmente o de conquistar público e alcançar eleitores, justamente porque a importância delas nesse período cresceu muito ao longo dos últimos anos, então muitos candidatos investem bastante, né, em conteúdos para as redes sociais, justamente para alcançar, especialmente, acredito eu, eleitores mais jovens, que não têm tanto contato com a política e estão em massa na internet.
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3: E aí, Paulo, como você percebe as opiniões do povo?
4: Eu acho, Ana, que tem algo interessante nas respostas e um certo comentário que eu venho escutando de que essas eleições estão meio mornas, né, em comparação com 22, especialmente, como se a campanha demorou a começar, demorou a pegar. E acho que, escutando as opiniões, tem uma percepção que eu tenho que as redes sociais tornaram o debate político numa assembleia permanente. A política está sempre em discussão, não só no cenário e na temporalidade eleitoral. Então, é interessante essa ideia de como as redes sociais mudam não só a própria noção de eleição ou de debate político, né? Elas não são só um canal de comunicação, mas elas estão produzindo também um tipo de debate político específico, mas mudando também a temporalidade do próprio processo eleitoral, o próprio processo do debate político, que fica quase como se fosse uma assembleia permanente. As pessoas e a sociedade estão debatendo política quase que o tempo todo. E um segundo ponto que eu quero puxar é que políticos e políticas não estão disputando apenas o voto dos eleitores ou das eleitoras. Também, primordialmente, ou primeiramente, disputam a atenção. O que está em jogo é chamar a atenção, capturar a atenção. A gente vê muito, muito material sensacionalista, né? Seja de desinformação, de discurso de ódio. E
3: Verdade.
4: políticos e políticas quase aquela coisa de botando a melancia na cabeça para se destacar nas
3: As
4: redes, né?
3: dancinhas do TikTok, etc.
4: Exatamente.
3: E você, Andy, como você avalia as percepções do povo?
5: Teve um comentário em específico que me chamou a atenção quando ele fala sobre. Foi um rapaz, quando ele fala sobre as plataformas serem a mediação, né, entre os candidatos e os eleitores. Eu fico pensando nesse papel de mediação, né, assim, até que ponto, de fato, essas plataformas se configuram enquanto mediadoras, assim, porque o que a gente tem visto, né, através das pesquisas é que, na verdade, elas têm um papel ali de certa forma, manipular o próprio. Eles têm esse poder, né, de manipulação do próprio algoritmo para fazer com que esses conteúdos cheguem ou não a determinados eleitores. Então, assim, existe uma certa noção no senso comum de neutralidade dessas plataformas, mas que elas não, de fato, são tão neutras quanto elas parecem, né? Elas têm essa capacidade de, por um lado, se dizerem neutras e prestarem contas e, até certo ponto, demonstrar alguns dados e informações sobre como elas funcionam, mas, por outros, o que a gente tem visto é que, de fato, elas conseguem reorganizar ali os seus próprios cálculos algorítmicos para fazer com que determinados conteúdos cheguem ou não a eleitores ou não.
3: Em julho deste ano, o Datafolha perguntou diretamente sobre influência eleitoral. 32% das pessoas que acompanham redes sociais disseram que elas podem ter alguma influência na escolha para presidente, enquanto 62% afirmaram que essas pessoas não terão nenhuma influência. As redes não vão ter nenhuma influência na escolha para presidente, por exemplo. Quando considerada apenas a resposta muita influência, o percentual ficou em 15%. Mas esses números também mostram uma questão interessante. O eleitor pode não reconhecer uma influência direta das redes, mas elas continuam interferindo nos assuntos que chegam até ele, nas pessoas que ganham visibilidade e na maneira como determinados temas são apresentados. Hoje, quem influencia mais o eleitor, Paulo? A televisão, o rádio ou as redes sociais?
4: Olha, Ana, eu acho que tem uma combinação.

0: A gente, mas a gente vê num crescente de pesquisas de opinião que cada vez mais, seja as redes sociais, ou seja figuras, os influencers e comentaristas políticos, ou mesmo essa figura que está surgindo no meio do influencer político, um político que se comporta como influencer, né? Uma nova figura política pública.
1: Aqui a gente tem muito, em Pernambuco. Pois
0: é, exato. Que as redes sociais, ou essa figura digital da internet, está ocupando um papel central de influência na opinião das pessoas, ou influência da decisão das pessoas. Uhum. E isso é muito interessante de perceber, e aí eu queria pegar uma carona no que o Andy falou, de como essas redes sociais não são simplesmente mediadoras, como elas tentam se vender. Né? Uhum. E é interessante perceber como grupos políticos sabem operar muito bem, Ana, as materialidades que a gente chama na pesquisa, né? Mas as características e as virtudes do que seria uma comunicação digital em certas operações de influência, uhum, que vão misturar profissionais de comunicação, muito dinheiro, isso a extrema-direita consegue fazer muito bem, muito dinheiro num certo caixa 2 de impulsionamento de conteúdo e a formação de públicos direcionados ou propensos a acreditar em tudo que eles falam, né? O que a gente chama de câmara de eco.
1: Então, Andy, dados da pesquisa BTG Nexus, que foram divulgados em 18 de agosto, mostram agora, né, que 61% dos eleitores dizem utilizar portais e páginas na internet para acompanhar a campanha eleitoral. Uma postagem viral, Andy, pode mudar um voto?
2: Com certeza. A gente viu recentemente, né, o caso do Nicolas Ferreira com um conteúdo falando sobre o Pix, que ele viralizou para além do comum, para além do normal. Assim. Então, a gente consegue perceber. E muito certamente, a gente pode ter uma eleição que vai ser definida 2-3 dias antes do próprio dia da eleição. Assim. Eu acho, Ana, ainda que se trata menos de um conteúdo específico e mais o quanto aquele conteúdo consegue circular dentro desses espaços ali, dessas bolhas, né?
1: Uhum.
2: Porque, enfim, a gente vê que essa polarização, que é consequência, inclusive, dessa plataformização do debate público sobre eleições ou não, fala muito mais sobre como o debate consegue alcançar extremos, né? E como esses públicos vão, no fim das contas, mais reiterar determinados discursos de candidatos do que, de fato, refletir, fazer reflexões sobre os fatos concretos e sobre projetos políticos, de fato, né?
1: Eu estava ouvindo o que vocês estão falando, inclusive o que Andy disse, sobre essa influência de que a própria, o resultado pode ser previsto, né, por conta do uso de redes e tudo mais. E tem uma pesquisa da UFRJ, se não me engano, que foi feita nas últimas eleições, que eles mediram o grau de penetração de determinados políticos em redes sociais e a votação que eles tiveram. E aí tem um dado interessante, Paulo, que aponta que boa parte daqueles que têm uma influência nas redes também conseguiram chegar aos mandatos. Você acha que essa tendência pode se reproduzir agora em 2026?
0: Sim, acho que tem uma questão da presença nas redes. A gente falou de influência, mas ao mesmo tempo tem um certo paradoxo, assim, pelo menos eu fico bem intrigado, que também não existe uma bancada de influência no Congresso, né?
1: Sim,
0: não tem.
1: Não
0: então,
1: tem.
0: Assim,
1: até agora.
0: Até agora, exatamente. Assim, a gente não pode... Aquela coisa, calma aí, que pode piorar sempre, né? Mas e mostra que alguns influências ou figuras que são fora da política não estão conseguindo se eleger. Agora, políticos que são, aspas, influência ou têm característica, né, dessa presença digital de influência, sim. Né? A gente pode ver da esquerda à direita... Tem nomes como Erika Hilton, Nicolas Ferreira, que tem uma postura de presença na rede muito forte. Pegar os dois principais nomes políticos do Brasil, enfim, da esquerda e da extrema-direita, que conseguem ter essa captura de atenção e de formação de público que, acho que nos dias anteriores, também tem pesquisa que as pessoas costumam, né, uma grande parcela do eleitorado costuma decidir mesmo o seu voto, ter essa tomada de decisão até algumas horas antes da eleição. Então, vamos dizer, aquela pessoa que abre o Zap,

0: abre o Instagram, abre alguma rede e o algoritmo lá já está, né, treinado também para aquele conteúdo de uma pessoa que tem uma maior presença, aquela pessoa provavelmente ou possivelmente pode aparecer e aí termina dizendo, bom, vou votar nessa pessoa mesmo. Aquela coisa como que antigamente, vamos dizer, continua tendo, mas que antigamente era mais forte, do santinho na rua, né?
1: É, agora o santinho está no celular.
0: Exato.
1: Essa disputa de 2026 pela atenção está realmente na pauta. Não basta um candidato apresentar propostas. As campanhas têm que produzir vídeos curtos, frases de efeito, cortes de entrevista, transmissões ao vivo, memes e conteúdos capazes de circular muito rapidamente. Políticos, apoiadores, influenciadores e cidadãos comuns também participam dessa circulação. Andy, até que ponto o algoritmo decide o que o eleitor vai ter acesso? Porque Paulo falou agora, né? Você também disse, o direcionamento do algoritmo, né, que faz com que a gente veja sempre o que a gente gosta de ver ou o que a gente estava vendo em um determinado momento. Mas até que ponto o algoritmo pode decidir o que o eleitor vai ter acesso?
2: Ana, pelo que a gente tem estudado, os algoritmos eles estão muito mais preocupados em causar algumas sensações, provocar algumas emoções, né, nos seus usuários, do que de fato se colocar enquanto uma plataforma que está entregando conteúdos independente daquilo que está sendo dito, né? Então, a gente sabe, né, a gente já tem algumas pesquisas que conseguem mostrar que, por exemplo, conteúdos que provocam certas ansiedades, pânico moral, a própria linguagem do meme, né, que provoca assim, o humor. Então, assim, a gente entende que a plataforma vai configurar ali as entregas de acordo com a provocação de humor que consegue gerar no usuário. Então, por isso que esses conteúdos têm ganhado cada vez mais espaço dentro dessas lógicas assim, do meme, do humor, ou, por outro lado, do ódio, do choque, né? Então, assim, o que me preocupa, sobretudo nessas eleições, é nesses dias antes, né, que a gente sabe que, historicamente, as eleições provocam esse tipo de sensação mesmo, de informação.
0: Da pele, né?
2: Isso, assim, quando está mais próximo, né, do dia da eleição, que tipos de conteúdos vão ser esses que vão circular por entre grupos específicos ou não, ou vão circular livremente, alcançando o maior público possível, assim, porque eu fico pensando que não é exatamente aquilo. As pessoas não estão querendo ver projetos, né? As pessoas estão querendo ver aquilo que provoca elas, assim, aquilo que vai mais impactar elas, seja pela risada ou seja pelo pânico. Então, assim, eu fico pensando que esses conteúdos vão circular, assim, vão muito por esse caminho, assim, de provocar sensações nesses usuários e, enfim, a partir disso, né, o puxar o voto para, enfim, pro seu programa político, né?
1: Nesse sentido, Paulo, os influenciadores viraram os novos cabos eleitorais?
0: Sim, Ana, a gente pode falar isso, que são os novos formadores de opinião também, né? E aí eu acho especialmente preocupante, num contexto da democracia liberal, porque o processo democrático, como é pensado, pelo menos utopicamente, pensa uma certa paridade de poder e de tempo, né? Vamos pensar a comunicação de massa. Mesmo o formato clássico do debate. Quem são os debatedores ou debatedoras têm o mesmo tempo para perguntar e responder. Vem a cobertura jornalística também, do rádio e da televisão. Dá mais ou menos o mesmo tempo.
1: É a isonomia, né?
0: A isonomia. E as redes sociais e o algoritmo, essa isonomia se perde.
1: Exatamente.
0: E se perde, a gente sabe, não só por pessoa que tem, aspas, o melhor discurso, que melhor convence, que melhor, né, é capaz de fazer a pessoa se influenciar e tomar a sua decisão, mas quem tem grana. Tanto pelas plataformas proprietárias, mas essa forma de monetização e impulsionamento.
1: Sim.
0: E aí o debate fica completamente viciado. A gente sabe quanto é isso. Políticos e sua rede de influências, especialmente da extrema-direita, tem muito dinheiro, tem muita capilaridade, muito dinheiro de novo, com financiamento privado, que na nossa legislação é proibido. E esses influenciadores que viram formadores de opinião, né, formadores de

0: voto, cabo eleitoral, faz uma eleição completamente assimétrica. É. No debate público. Isso é bem preocupante.
1: Com milhares de seguidores, né?
2: E esses, a gente está pensando aqui em influenciadores, mas não necessariamente são pessoas físicas, né? Às vezes são páginas que, durante o ano, trabalham temas específicos, mas que não necessariamente precisa de um rosto, de um CPF, para que esse tipo de influência...
0: A gente viu no caso do governador de São Paulo, né? Que pagava para a página de fofoca, ficava fazendo fofoca, separação de Ivete Sangalo, e no meio desse post de separação de Ivete Sangalo vinha uma propaganda do governo de São Paulo. Também é esse tipo de subterfúgio, né?
1: Exatamente. E a gente tem acesso a uma pesquisa do Projeto Briefing, que são os maiores anunciantes da Meta e de outras plataformas que figuram aí, portais e plataformas de extrema direita que estão aliadas com candidatos que têm o mesmo viés ideológico. Então, essa coisa do cabo eleitoral, que era aquela da comunidade, parece que agora também se transportou para um ambiente virtual. Não é isso, Andy?
2: Isso. E esse tipo de influência, assim, ele pode acontecer de uma forma que você, pela própria possibilidade, né, das plataformas de terem algumas interfaces, ele pode acontecer de maneiras diferentes. Assim, pode ser um post específico, um story que vai durar 24 horas, pode ser, enfim, tem uma série de recursos, né, que as plataformas oferecem, onde esse tipo de influência consegue se capilarizar e alcançar o máximo de gente possível, né?
1: Há também, Paulo, questões, estudos, pesquisas que estão circulando agora nesse período, dizendo que o TikTok e o Instagram podem decidir o voto dos mais jovens. Como você percebe isso?
0: Exatamente, Ana. Aí eu acho que eu vou reforçar essa ideia de uma assimetria, pensando que, por exemplo, o showmício foi proibido, né?
1: Foi.
0: Pela legislação, porque poderia ser configurar um tipo de abuso da máquina, abuso de poder econômico. Pessoas, políticos ou candidatos que contratavam artistas de peso justamente para influenciar juventude, fazer um show em alguma localidade, algum território. E a gente tem que ver como essas mudanças, como a legislação não está acompanhando, porque... Enfim, o TikTok, o Instagram e os influencers que têm uma grande penetração e uma grande capilaridade entre os jovens e entre os seguidores podem ser contratados, meio pela baixa, enfim, já tem toda essa assimetria também de poder econômico.
1: É.
0: E ainda a gente não consegue ter, de novo, essa assimetria, uma certa paridade de armas do debate público, do debate eleitoral, ser de fato um pouco mais simétrico, mais isonômico, né?
1: É.
0: E isso é super complicado.
1: Pois é, porque... A gente fica pensando, quem é que vai decidir realmente o voto? Vai ser o eleitor na hora de apertar ou vai ser aquela influência, entre aspas, que ele recebeu nas redes sociais, Andy?
2: Então, Ana, acho que a depender do andamento, né, de como vai se dar assim, essa eleição de 26... Eu acho que o eleitor ainda assim, de fato, tem um peso muito grande assim, na hora do voto, mas pelo que a gente tem acompanhado assim, desse afastamento da reflexão mesmo mais demorada, dessa outra velocidade das informações que tem acontecido nesse ambiente digital, eu acredito que a influência vai ter um peso extra. Né, sobretudo nos dias antecedentes ao dia da eleição, assim, porque a gente sabe que historicamente essa é uma estratégia política que vem se firmando ao longo dos anos, né? Eu acho que a gente consegue, eu acho que os próprios candidatos conseguiu transplantar esse tipo de estratégia para um ambiente que é muito mais favorável para que ela tenha mais sucesso. Então, eu fico pensando que essa influência que vai acontecer ali nos dias antecedentes vai ter um peso bem relevante nas eleições de 26, sim.
1: O Luneta faz parte do projeto do monitoramento da mídia hegemônica à prática da comunicação popular, uma experiência de complementaridade de saberes. Esse projeto foi aprovado pelo edital 18/2024 da FACEP e o programa vai ao ar na Rádio Paulo Freire aqui nas quintas-feiras com reprise na Universitária FM nas sextas-feiras. Hoje a gente está discutindo a possibilidade das redes sociais influenciarem as eleições de 2026. No estúdio

0: Da Rádio Paulo Freire, a gente recebe o cofundador do Estopim, professor da UFPE, do Campus Agreste, Paulo Faltai, e o mestrando em comunicação pelo PPG-Com, daqui da UFPE, André Almeida, que também é do Estopim e é publicitário. Vejam, em 2010, aí lá vai você para o dinossauro, porque há 10 anos, 20 anos atrás, é já uma coisa, né? Na linguagem das redes, é algo ultrapassado. Mas vamos ver. Julian Assange, editor-chefe do Wikileaks, vazou informações. Que vazou informações sobre crimes de guerra dos Estados Unidos, alertou a humanidade sobre o poder das Big Techs. E sobre como nossos dados estão nas mãos de empresas que podem simplesmente apagá-los da história. Estamos vendo isso. Big Techs, plataformas comprando acervos de bibliotecas, depois destruindo, apagando, né, essa história, tentando apagar. Naquela época, Assange disse: aquele que controla os servidores de internet controla o registro intelectual da humanidade. Aquele que controla, Paulo, os acervos da internet e as big techs também pode controlar as eleições?
1: Pode sim, Ana. Pode ter um grande poder sobre como circulam as informações e como vai ter uma nova cultura de debate político. A gente falou dos algoritmos aqui que obedecem, né, como o Andy disse, algumas, enfim, tem umas certas virtudes de conteúdo, que a gente chama de virtude, mas assim, o que é interessante para engajar ou enganchar usuários e usuárias o máximo tempo possível de tela, né? Só que a partir da eleição do Donald Trump, a gente viu um alinhamento dos donos das Big Techs, quatro, cinco, e a gente pensa uma grande concentração de poder de mídia, né? Se a gente pensar como toda a
0: Totalmente.
1: vida da gente, na verdade, todo aspecto da vida da gente está sendo transplantado para o digital e está sendo mediado digitalmente, se alinhando com a extrema-direita. E a gente já começa a perceber alguma mudança nas redes, especialmente o X do Elon Musk, e aí já tem um monte de pesquisa que vai comprovar isso. Você entra e você, mesmo sendo uma pessoa de centro, uma pessoa de esquerda, você é exposta a muito mais conteúdo da direita, da extrema-direita, do que de outros aspectos políticos. Então, de novo, quem controla, vamos dizer, essa organização, essa curadoria da informação e do visível, que é o feed, daquele feed algoritmizado das plataformas, pode sim controlar as eleições, pode sim controlar qual vai ser a pauta e como vai se direcionar o debate público.
0: O que é que você acha, Andy?
2: Eu acho que eu concordo super com o que Paulo trouxe, e eu fico pensando também no papel da inteligência artificial nesse contexto, né? Porque você falou sobre como essas grandes corporações conseguem controlar a informação e citou esse caso, né, dessas corporações comprando livros e o que significa esse movimento, né? Me parece que é algo no sentido de se apropriar de tarefas, né? Dos afazeres que a gente tem no nosso cotidiano, como apropriação de reflexão, para que isso seja substituído por esse tipo de tecnologia, né? Como é a inteligência artificial. Então, eu fico pensando que essas corporações não apenas têm esse poder, né, que é assimétrico, sobretudo, de controlar a informação, mas de controlar a própria formação de conhecimento. Obviamente que a gente está falando aqui de eleições, de debate público sobre as eleições no Brasil, mas que um dos papéis fundamentais que a gente tem visto, né, é o da própria reflexão sobre o cenário político em questão, para que a gente decida. Esse seria o papel do cidadão comum, né, de fazer a reflexão sobre o cenário político, entender quais são o melhor representante ali e fazer o voto. Então, a gente percebe que esse movimento, né, das plataformas e agora das inteligências artificiais generativas, dessas grandes corporações, de afastar, né, a sociedade, a comunidade, dos próprios processos que fazem uma eleição serem democráticas, para que eles, de fato, consigam ter ainda mais poder sobre o processo de eleição, mas, sobretudo, sobre o processo de reflexão e de produção de conhecimento.
0: É muito, muito preocupante. Você entrou, Andy, na questão da inteligência artificial, que agora nosso bloco vai tratar um pouco sobre isso. Se o eleitor pergunta, Paulo, ao chat GPT sobre um candidato, quem é que está mediando aquela escolha? é o algoritmo, é o que sai na imprensa que está lá, ou é o

0: que o povo que usa a internet está falando?
1: Vai ser uma mistura de tudo isso, Ana. Eu acho que talvez é isso. O mais preocupante é a gente, inclusive, não saber o peso de cada uma dessas fontes naquela resposta. E veja, ao contrário do Google, que vai te dar, quer dizer, pelo menos antigamente... Antes de ter também uma inteligência artificial, tinha uma internet indexada. Quer dizer, o que eu estou falando de indexada? Tinha os links lá, as pessoas iam procurar nos links a sua informação, tomava a sua decisão. Tinha,
0: enfim, nos sites,
1: exato,
0: e plataformas que já existiam, eles diziam assim, vem aqui.
1: Exatamente.
2: E ainda assim, tinha uma certa influência, porque há uma hierarquia.
1: Né? Exatamente. Agora parece que, enfim, na minha impressão, piora porque tem uma resposta inequívoca. Tem uma resposta única e inequívoca. Nos Estados Unidos e na Europa, o que eu já vi acontecer é que foi proibido, quando falava o nome do político, essas ferramentas de linguagem, de grandes modelos de linguagem, de responder. De acordo com a lei eleitoral, para o período eleitoral, a gente não pode produzir essa resposta. Vamos ver aqui no Brasil, né? Aqui no Brasil, não me parece que isso está acontecendo.
0: Inclusive, eu vi uma pesquisa que apontou que o pessoal estava perguntando quais os perfis de candidatos e candidatas ao ChatGPT e qual seria melhor para votar. Andy, isso é muito preocupante, né?
2: Com certeza, né? Com certeza, porque, sobretudo, esse é um movimento de delegar, né, uma condição ali de cidadão que é de exercer o seu voto para as mãos de grandes corporações. Assim. Então, isso é um movimento que é muito assustador, sobretudo pelo poder de decisão, né, de uma democracia que esse gesto tem. Então, de fato, é bastante preocupante. E eu espero aí que o próprio TSE tenha um papel ativo dentro da regulação dessas plataformas, porque a gente já tem visto isso acontecendo em outros cenários, né? Como o Paulo citou.
0: Aqui, essa pesquisa que eu falei, IA e eleições 2026 do projeto Brief, que foi realizada entre 25 e 29 de abril agora de 2026, e foi com pessoas de todas as regiões do país, e 62% de 2.483 pessoas que responderam disseram que eu vou consultar uma ferramentazinha de inteligência artificial para obter informações sobre candidatos nas eleições. Paulo, e aí?
1: Eu acho que tem dois fatores preocupantes. De novo, pensando no que classicamente a gente definiu campanha eleitoral, e era, por definição, algo do espaço público.
0: Uhum.
1: Comício, entrevista, debate, algo público e coletivo compartilhado. O que é que essas tecnologias estão fazendo? É transformando cada vez mais no âmbito do privado. E a gente pode pensar, aí extrapolar uma certa neoliberalização das decisões e da própria, né, mediação em relação humana com a máquina aí. Isso, por um lado, veja, o debate político eleitoral pressupõe, como a gente sempre foi configurado, essa troca de ideias, essa troca de argumentos, esse confronto de ideias também, dentro de uma dimensão pública. Quando vai para uma ferramenta dessa, se torna completamente privada ou influenciada por fatores que a gente não conhece. O que é que está detrás dali?
0: Uhum.
1: E aí entra no segundo ponto, que muito provavelmente já tem pessoas que têm dinheiro, e aí vai também uma simetria, colocando, fazendo aquele SEO, né, alguns termos específicos na internet para que a resposta de um ChatGPT da vida vá favorecer o seu candidato. Isso já deve estar acontecendo.
0: Gente, aí a gente vai pensar que a inteligência artificial permite que a gente possa produzir rapidamente textos, imagens, áudios, vídeos. E aí fica muito difícil saber se o conteúdo é verdadeiro, foi produzido mesmo por um ser humano, ou se foi fabricado. O Tribunal Superior Eleitoral, onde agora nas eleições de 2026, disse que conteúdos eleitorais produzidos ou modificados por inteligência artificial devem ser identificados. As deepfakes são proibidas. Aqueles videozinhos, minha gente, que pega o rosto de uma pessoa, joga em outra pessoa dançando e diz que é

0: aquela que estava fazendo o movimento. E isso pode usar para tudo. São proibidas. E novos conteúdos sintéticos que alterem imagem, voz, manifestação de candidatos ou pessoas públicas não podem circular entre as 72 horas anteriores e as 24 horas posteriores ao pleito, ou seja, dia 4 de outubro, né? 72 horas antes não pode e 24 horas depois não pode. Mesmo quando identificados os que são produzidos por inteligência artificial. O TSE também proibiu sistemas de inteligência artificial de recomendar candidatos ou indicar em quem o usuário deveria votar. Andy, quais as dicas? Vamos lá, a pergunta de milhões. Como identificar que um conteúdo é falso durante uma campanha eleitoral? Como é que a gente pode se munir de algumas dicas, ferramentas para identificar?
1: Ana, eu acredito que esse vai ser um papel cada vez mais difícil por conta da própria... como a própria ferramenta vem evoluindo na entrega desse conteúdo artificialmente criado, assim. Eu pude perceber que desde o boom do ChatGPT, quando ficou famoso e todo mundo passou, e quando de fato a inteligência artificial generativa passou a ser uma ferramenta de acesso ao público, que essas entregas que essas ferramentas fazem, elas estão cada vez mais sendo melhor elaboradas, seja em texto, seja em imagem, seja em vídeo. Então, eu imagino que vai ser um desafio muito grande, e eu acho que já é um desafio para a gente que observa esse tipo de conteúdo, que, de certa forma, até trabalha com isso, identificar onde aquilo, o que é de fato verdade e o que não é. Uhum. E aí eu acho que a consequência disso é esse afastamento mesmo do cenário político, de fato, né, dos fatos concretos, com uhum. aquilo que está sendo circulado, com essas informações que estão sendo colocadas dentro desses ambientes digitais. Então, eu acho que, na verdade, o nosso passo deveria ser tentar se aproximar mais, né, e tentar ter o máximo de fontes possíveis sobre os nossos candidatos, para que a gente consiga ter ali uma formulação mais próxima de uma verdade. Mas eu acho que vai ser cada vez mais difícil a gente olhar exclusivamente para um conteúdo específico e definir ali se aquilo é verdadeiro ou não. A gente tem visto, inclusive colegas nossos, né, de pesquisa, do grupo de pesquisa, tentando criar ferramentas de inteligência artificial que conseguem ali, a partir de uma série de parâmetros, definir se aquele texto, né, é ou não gerado por inteligência artificial. No entanto, como a gente sabe, essas ferramentas de inteligência artificial, elas vão aprendendo com o próprio processo e durante o uso, né? Não é algo que precisa simplesmente de profissionais por trás.
2: Quando você usa, você já está também exatamente, refinando, né? E trabalhando.
0: E uma pessoa também, né, pode pedir ao chat, por exemplo, escreva um texto assim, assim, assim, assim, assim, sem marcas de IA.
2: Ou coloque um erro, né? Que aí também é aquela coisa.
1: E existem algumas ferramentas que até tentam entender ali se aquele texto é ou não gerado por IA, mas que elas não têm apresentado um certo grau de acertos que a gente pode considerar ali.
0: E ainda algo... tem uma discussão, Paulo e Andy, que está rolou nas últimas semanas aí, e o medo da IA, que foi outro programa que a gente fez na quinta-feira, porque a IA... saíram notícias de que a IA está descontrolada. Em momento de eleições no Brasil, uma IA descontrolada vai fazer um estrago, não é não?
2: Eu acho que assim, tem que ter algo que Andy falou, e de identificar também quando a IA se apropriar e procurar várias fontes. Uma dica que pode dar: fontes diferentes sobre determinado candidato. E se aparece um conteúdo muito diferente, um conteúdo muito bombástico, um conteúdo muito, né, que foge um pouco do que aquele candidato está defendendo, está falando, ou há uma certa denúncia um pouco antes da eleição, deve ser mentira, deve ser algo produzido por IA. Assim, eu acho que, tipo, aquela coisa, desconfiança e precaução nunca... E como é caldo de galinha, né? Canja nunca é demais. Essas coisas da IA

0: Eu fico às vezes meio, porque também é uma propaganda do caso lá, parecia meio também um caosinho da OpenAI, dizendo assim, temos uma IA super poderosa que inclusive passou das barreiras de segurança de uma grande companhia. Mas, todo jeito, caô, não. Eu acho que tu traz um ponto que é super importante, que é a regulação e regulamentação. A gente não pode deixar essas maquinazinhas, esses robozinhos simplesmente soltos, agindo no mundo sem saber o tipo de consequência, né? O tipo de prejuízo, e é isso. Imaginem, especialmente em contextos sensíveis como eleitoral, simplesmente depois colocar a pasta de dente de volta no tubo ou simplesmente enxugar gelo, né? A gente precisa entender aonde a gente quer usar a IA, quais são os limites do uso da IA, isso quanto sociedade quanto deliberação, e aonde a gente não vai permitir que essas ferramentas sejam usadas.
1: É, mas sempre a gente esbarra, não digo nem esbarra, a gente se depara com os dilemas que dizem assim, todo tipo de regulação pode cair na censura. Mas o coletivo Direito à Comunicação e Democracia, DIRACOM, lançou o Observatório de Olho na Censura. Essa plataforma foi criada para monitorar e registrar casos que violam liberdade de expressão e o direito à informação no Brasil. Pode ser muito interessante agora, no período eleitoral. A pesquisadora Ramênia Vieira explica a função do observatório.
2: Então, o Observatório de Olho na Censura nasce com o objetivo de monitorar e dar visibilidade às diferentes formas de censura que afetam o direito à comunicação e à liberdade de expressão no Brasil. Quando falamos em censura, nós não estamos só nos referindo apenas à remoção de conteúdos pelas plataformas digitais. Nós estamos falando também dos silenciamentos que acontecem na mídia, da invisibilização de comunidades e pautas, das diversas formas de impedir que determinadas vozes circulem no debate público. Então, o observatório, ele será esse espaço colaborativo aberto para que jornalistas, comunicadores, movimentos sociais, pesquisadores e qualquer pessoa possa relatar casos de censura e, a partir dessas denúncias, nós vamos produzir informações, identificar padrões e fortalecer a defesa do direito à comunicação e à democracia.
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1: Pois é, minha gente, vocês acham que a gente pode ter casos de censura agora nas redes sociais durante as eleições, porque as redes elas têm praticado uma série de retiradas de conteúdo. A gente tem vários registros, Trapajós Notícias foi retirado do ar, Rede Cajueira retirada do ar, um grupo de mídia independente retirado do ar, grupos de mídia negra retirados das plataformas que discutem exatamente críticas políticas de determinados partidos e candidatos têm sido retirados do ar. O que é que vocês acham dessa situação, Paulo?
0: Eu acho, Ana, que é extremamente complicado, porque como o Andy falou, a gente está delegando a empresas privadas o que seria uma função de um espaço público, uma comunicação pública. Como se essas empresas estivessem fazendo um grande favor para nós. E não, elas ganham muito dinheiro em cima da informação, do nosso comportamento, dos dados que a gente está colocando lá. E acho que é super interessante a gente pensar em uma reformulação de uma ideia de liberdade de expressão muito fundamentada no direito à comunicação. Direito à comunicação, direito a uma boa comunicação. Direito a uma comunicação, né, que seja uma comunicação saudável. Quando a gente pensa, como o Andy disse, existe algoritmo que está hierarquizando, que está direcionando conteúdo, aí já não tem liberdade de expressão. Pensando nessa liberdade de expressão como um direito à comunicação também, de novo, com um certo confronto de ideias, com uma certa simetria, se tem um algoritmo que está hierarquizando, isso já não está no campo da liberdade de expressão, está no campo do direcionamento, da editoração de informação para fins de lucro. Isso não é liberdade
1: Exatamente.
0: de expressão.
1: E aí, Andy?
4: Eu acredito que esse é um desafio imenso, assim, principalmente e sobretudo para nós, né, da comunicação, porque a democracia se faz com a pluralidade, a democracia se faz com os diferentes pontos de vistas. E um dos efeitos da plataformaização que consegue, sobretudo, monetizar esse tipo de discussão,

0: Um dos efeitos é esses extremismos, né, que vão estar à frente desse debate público. Mas eu fico pensando que um papel como esse, né, do direito à comunicação sempre foi, desde a discussão das grandes mídias, né, das grandes redes televisivas, sempre esteve à frente.
1: Concentração, né, do
0: Do direito à
1: oligopólio,
0: comunicação,
1: né?
0: sempre esteve presente esse tipo de discussão, e eu acho que agora, com as plataformas ações, ele é mais importante ainda, assim, porque o processo de plataformização conseguiu, de certa forma, diluir um certo poder que estava nas mãos dessas oligarquias, e a gente tem essa ideia de que eles estão fazendo esse papel de mediação, porque existe um controle dessas corporações no algoritmo. Então, colocar esse tipo de atuação para fazer denúncias, para, enfim, trazer informações, eu acho que é essencial, sobretudo nesse momento assim de eleição.
2: E atenção, gente, qualquer pessoa que presenciar ou sofrer violações, como assédio judicial, pressões econômicas ou bloqueios no ambiente digital, pode registrar denúncia pelo deolhonacensura.org.br, deolhonacensura.org.br. Paulo, uma pesquisa publicada agora em 2026 na revista da Intercom analisa as eleições municipais de 2024. E ela relacionou algoritmos, emoções, visibilidade e estratégias políticas. Esse estudo mostrou como curtidas, comentários, polêmicas e performances digitais podem transformar exposição nas plataformas e capital político. O eleitor sabe quando ele está vendo propaganda política nas redes?
1: Isso é uma ótima pergunta, Ana. Porque eu acho que também existe uma certa linha tênue, né? A gente pode ver até com alguns candidatos aqui, quando também exagera e fica quase caricato, e aí fica aquela coisa, ah, é o, né, político TikToker também, como já vira. Então acho que de alguma maneira, acho que a gente se encaminhando, quero ter uma nota positiva dessa conversa que a gente falou tanto problema,
2: Então.
1: que eu acho que existe uma certa educação até mesmo do olhar das pessoas com o tempo. Então vai, por um lado, como eu falei lá no começo, tem esse debate político o tempo todo, né, essa assembleia permanente que as redes sociais faz com a política, né? Muita gente percebeu que é isso, política é um assunto que desperta fortes emoções nas pessoas, ou seja, e no ambiente de rede, no modelo de negócio de rede, monetiza bastante. Então tem gente que não falava de política, passou a falar de política porque o, né, canal do YouTube, a página do Instagram começou a bombar bastante. Então política está isso permanente, tem uma certa, acho que um apuro no olhar, uma certa até quase literacia midiática que as pessoas vão percebendo. Por outro, existe todo esse ambiente que não é regulamentado, que não é regulado. Acho que o Andrew trouxe página de fofoca que está usando ali subliminarmente propaganda política
2: E ganhando dinheiro
1: e
2: com
1: ganhando
2: isso.
1: dinheiro com isso. Exatamente. Então, a pessoa ganha capital político, capital econômico, também capital de visibilidade, capital social, pelas plataformas, fazendo uma coisa meio, né, no truque aí.
2: E fofoca também mobiliza, né, Andy?
0: Isso, pedir o voto, né, parte dos perfis oficiais dos candidatos, mas existe uma série de perfis, uma série de grupos, né, que conseguem fazer determinadas influências sobre os eleitores, que não necessariamente são oficiais, que não necessariamente vai carregar o CNPJ da campanha específico, e que a gente sabe que são, muitas vezes são esses perfis, né, são essas pessoas, são essas páginas que conseguem ali juntar uma quantidade de votos considerável numa eleição polarizada como essa.
2: Então, você falou de polarização. As redes sociais, Paulo, elas aproximam o eleitor da política ou aumentam essa polarização?
1: Acho que as duas coisas, Ana. A gente está vendo uma sociedade. Eu não sei nem se eu gosto muito de polarização. Acho que existe uma politização. A gente pode ver, assim, comparando com anos anteriores, assim, ficar um pouco mais velho, ver que a sociedade está mais politizada. Se o nível de informação política, de formação política, é bom, ou se, né, os termos do debate, enfim, são aqueles que a gente queria, talvez não. Mas a política virou um assunto presente
2: No
1: na vida
2: dia a
1: do
2: dia.
1: dia a dia. Enfim, eu escutei uma piada de alguém falando,

0: Tem o nome dos 11 ministros do STF, mas não sabia da seleção dos 11 jogadores da seleção brasileira.
1: É.
0: Isso é verdade. Se ele tiver nas pessoas, isso seria inimaginável há 10 anos atrás, 15 anos atrás. Então, existe essa politização, mas, de novo, pela forma como o algoritmo trabalha, né, pela forma de direcionamento de conteúdo, de construção dessas câmeras eco, termina sempre direcionando para, vamos dizer, dois lados. Não dois lados simétricos, né? Que eu acho que tem essa coisa da polarização, parece que um centro-esquerda e a extrema-direita estão, enfim, como se fossem opostos, né?
1: É,
0: Em
1: e
0: termos
1: é
0: políticos
1: uma
0: e não.
1: polarização falsa, porque você acaba por colocar em contraposição projetos de sociedade, que é um projeto para a sociedade e um para exterminar a sociedade, né,
2: E eu acho, inclusive, Ana, que essa aproximação ela é contestável, assim, porque o que circula muitas vezes em determinados ambientes é a desinformação, né? Então, até que
1: Andy?
2: ponto essa proximidade ela é de fato concreta, assim? É sobretudo falar sobre as questões que acontecem, né? Mas é tão manipulado que chega, inclusive, descolar da realidade, né? A gente vê casos específicos, mas e absurdos, né? Anos atrás a gente estava discutindo se a Terra era redonda ou não.
1: Sim.
2: Então, assim, existe de fato uma certa aproximação e uma politização, mas eu acho que existem alguns limites nessa aproximação porque elas estão descoladas da realidade concreta, né?
1: É, vocês têm, Paulo, para a gente encerrar, dicas de onde a população, quem está acompanhando a gente, pode acompanhar os debates sobre política nas redes?
0: Eu acho, Ana, que assim, veículos independentes de comunicação, tu citou alguns aqui, né? Eu acho que é sempre, às vezes, localizados e às vezes, claro, enfim, grande imprensa, é engraçado, a gente passou muito tempo, né, falando também do direcionamento, do enviesamento da grande imprensa e volta agora a dizer que assim, bom, procurem por lá. Ainda é melhor do que me foi revelado pelo algoritmo do TikTok e do Instagram,
2: Exatamente,
0: né? Assim, a
2: exatamente.
0: gente volta a falar isso. Mas eu acho interessante também pesquisar organizações que estão tão articuladas com organizações independentes, veículos independentes, com a pauta do direito à comunicação, né? Que são, a gente pode perceber que tem um compromisso ético e um compromisso com a comunicação e com a comunicação política.
1: E aí, Andy?
2: Se essa aproximação que a gente tem visto, né, da sociedade com as pautas políticas, elas vierem com uma responsabilidade, né, do seu dever enquanto cidadão, eu acho que a gente consegue chegar em lugares mais interessantes do que apenas pedir para a inteligência artificial em quem eu vou votar ou simplesmente receber um conteúdo duvidoso e acreditar fielmente naquilo. Então, de fato, eu acho que a comunicação pública vai exercer um papel importantíssimo. Eu penso ainda que ter uma diversidade de fontes ainda é um caminho interessante, sempre foi e permanece sendo. E o compromisso aí de nós jornalistas, né, de radialistas, termos esse papel de fazer com que as informações circulem, pelo menos dentro dos nossos círculos, que é um gesto limitado, mas que acaba também tendo um papel importante, sobretudo em eleições.
1: Pois é, a gente vai ficando por aqui, mas lembrando, qualquer pessoa que presenciar ou sofrer violações, como assédio judicial, pressões econômicas ou bloqueios no ambiente digital, pode registrar sua denúncia pelo deolhonacensura.org.br. deolhonacensura.org.br, a plataforma do coletivo de Iracon que vai encaminhar essas denúncias para apurações e responsabilizações de quem tentar censurar e as pessoas ou as entidades no ambiente digital. O Luneta vai ficando por aqui. Muito obrigada a Paulo Faltai e ao Andy também por participar conosco. Valeu.
2: Obrigado, Ana, pelo
0: Obrigado,
2: convite.
0: Ana. Ótimo debater
2: Obrigado.
0: também contigo, Andy.
1: Muito obrigada. O Luneta fica por aqui. Apresentação Ana Veloso, produção de Jennifer Luz, Lorena Roberta e Ana Veloso. Operação de áudio, Maria Clara Fernandes. Operação de stream, Aniele Caetano. Supervisão técnica, Igor Cabral. Aqui na Rádio Paulo Freire, a Rádio Escola da UFPE. E o Luneta é transmitido ao vivo aqui, com reprise na Universitária FM. Esta edição também fica disponível nas plataformas digitais. Até o próximo Luneta.

0: 9:56.
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0: 10:55.
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1: Olá, ouvinte da Rádio Universitária 99.9 FM, da Rádio Paulo Freire, e você que nos acompanha pelas plataformas digitais. Estamos começando o programa Fora da Curva. Eu sou Maria Eduarda Rocha, jornalista e professora do Departamento de Sociologia da UFPE. Foi dada a largada para a campanha eleitoral e as mulheres são um fator decisivo. Embora representem mais da metade do eleitorado, esse peso não se traduz em candidaturas femininas. As mulheres ficaram de fora das principais chapas presidenciais e as candidatas aos governos estaduais aparecem menos competitivas do que nas eleições passadas. A governadora de Pernambuco, Raquel Lira, candidata à reeleição, é uma das exceções. A questão central, no entanto, é quais são os projetos políticos comprometidos com a igualdade de gênero. Por isso, o Fora da Curva pergunta: quais as eleitoras e as candidaturas que estão do lado das mulheres? Para conversar sobre isso, convidamos Carmen Silva, educadora do SOS Corpo, Instituto Feminista para a Democracia, e doutora em Sociologia pela Universidade Federal de Pernambuco. Seja muito bem-vinda, Carmen. Sempre bom ter você por aqui.
2: Olá, Eduarda. Olá, ouvintes da Rádio Paulo Freire, da Rádio Universidade. É sempre um prazer participar com vocês.
1: Também recebemos Ingrid Farias, integrante da Coalizão Negra por Direitos. Ingrid atua há mais de 17 anos na promoção dos direitos humanos, da democracia, da justiça racial e dos direitos das mulheres. Seja muito bem-vinda, Ingrid. Muito obrigada pela presença.
3: Ah, muito obrigada. Bom dia para todo mundo que está escutando a gente. O prazer estar aqui.

0: Né? O que está em pauta para elas é o bem-estar da coletividade, né?
1: É claro que isso é injusto. Que nós, mulheres, sejamos responsabilizadas por isso, pelo cuidado das famílias, das comunidades, isso é injusto. Todas as pessoas adultas deveriam ser responsabilizadas por cuidado com a criança. Então, não é que isso seja o que a gente quer, mas é o que está dado. Então, nós do movimento feminista, há muito tempo, tentamos desconstruir essa ideia. Porém, essa ideia faz com que a gente assuma uma preocupação a mais na hora da eleição, e que é votar certo para votar em quem, mesmo sem ter resolvido os nossos problemas, mas se comprometa com algumas melhorias nas condições de vida, né?
0: Sim. Então, se a comida está cara, quem vai primeiro sentir isso dentro, porque é muito responsável pela gestão do orçamento doméstico, vai ser a mulher, né? Se o posto de saúde não está oferecendo um bom atendimento, quem vai levar a criança para ser atendida, ou a pessoa idosa para ser atendida, frequentemente, são as mulheres, né? Então, para as mulheres, essas políticas públicas, elas são vitais, né?
1: É, exatamente, elas são vitais, e elas são vitais para a população em geral. É como o Ingrid disse, nós, feministas, nós temos um projeto para a sociedade como um todo. Elaboramos esse projeto a partir da vida cotidiana, a partir da vida das mulheres. E por isso a gente denuncia que é injusto o lugar que as mulheres ocupam na sociedade. De ter menos valor, de ter menos poder e, ao mesmo tempo, se sobrecarregar com o trabalho doméstico, com o trabalho reprodutivo e garantir a vida cotidiana. Então, é isso que faz com que a gente tenha também uma visão de mundo. Hoje está crescendo, porque na medida que o movimento feminista cresce, o movimento feminista consegue colocar essa visão, essa discussão mais ampla para um número muito maior de mulheres, né? Que extrapola, inclusive, as próprias mulheres que estão organizadas lutando por direitos. Muitas outras mulheres que nem participam, assim, da luta, do movimento no cotidiano, mas elas percebem que tem alguém que está lutando, né, e apoiam essas causas e percebem que tem candidaturas que se colocam nessa posição, né, de apoiar estas causas.
0: Isso é histórico, né? Se a gente lembrar, por exemplo, Ele Não, que foi o primeiro movimento de tentativa de barrar a ascensão da extrema-direita no Brasil, um movimento de mulheres, né? Então, isso é uma questão importante a gente entender, que não é de agora, não é essa candidatura, não são essas eleições, né?
2: Nossa, e esse é o discurso histórico, né? Que é o discurso, não, precisamos nessa eleição garantir mais uma vez esse projeto para que a gente possa mais uma vez entrar em negociação com um campo que negocia com a gente, porque o que está em pauta hoje é um campo que negocia com a gente para que a gente possa avançar minimamente, ou um campo que não negocia, que está travado e, além de não negociar, nos ataca, né? E acho que Carmen traz uma questão que é muito importante, e você também comenta algo que para mim é fundamental, que é como os feminismos contribuíram e têm contribuído para que questões que são historicamente vistas como natural, como comuns, sejam vistas como algo que perpassa e intersecciona, né? Ultrapassa a vida de cada pessoa, né? Então, hoje tem um plano nacional de cuidado sendo debatido. Quem 20, 30 anos atrás ia estar imaginando que a gente ia estar colocando no centro, não só no debate do Brasil, mas da própria América Latina, né? Acho que quando você faz o debate, por exemplo, do Ele Não, que fala sobre um dos levantes que as mulheres fizeram aqui no Brasil, mas a gente teve o Fora Temer, a gente teve os atos de defesa pela democracia, a gente teve várias manifestações, várias mobilizações que sempre são a maior parte lideradas por mulheres, né? E, mais uma vez, a liderança dessas mulheres também fica invisibilizada no contexto da própria disputa do nosso próprio campo, né? Que é um campo mais progressista, que é um campo mais comprometido com a nossa agenda. Então, acho que é muito bonito o que o feminismo fez por nós, né? O que o feminismo negro faz pela gente, que é colocar a vida, né, colocar as questões que ultrapassam e que interseccionam a nossa vida como sendo centrais para toda a sociedade, assim. Então, acho que fazer o debate, por exemplo, do Plano Nacional de Cuidados, mas da Política Nacional de Cuidados e do projeto de cuidados com a sociedade é o que o feminismo tem aportado, assim como tem aportado historicamente, porque venhamos e convenhamos, assim, se a extrema-direita cresceu nos últimos tempos é porque a gente também vem crescendo, né, vem se mobilizando, vem se organizando, claro, sendo muito atacados porque a luta é grande e é difícil. difícil. Mas é um reflexo nosso, né? A primavera feminista, o ele não, o nenhum na menos na América Latina, todos esses movimentos mostram o reflexo e a potência, né? Da nossa liderança e da nossa potencial de transformação também, né? De fazer ruptura, inclusive

0: com esse projeto, que é um projeto que quer negociar com a gente, não quer colocar a gente como sendo protagonistas também dessa mudança, né?
1: Eu fico pensando, assim, no peso, né? A gente tem aqui dados do TSE, né? Que divulgou recentemente o perfil do candidato médio, do eleitor médio, nessas eleições. O candidato médio é homem, branco, com ensino superior. O eleitor médio é, na verdade, uma eleitora, né? Já que quase 53% do eleitorado é composto por mulheres. E essa eleitora média é mulher, parda, com ensino médio. Existe uma discrepância muito grande, né, entre as candidaturas que são predominantemente masculinas. A gente vê, por exemplo, que nas eleições presidenciais a gente não tem a presença de mulheres em nenhuma chapa mais competitiva, né? Mesmo nos governos estaduais também, a gente tem o mesmo número, né? 32 mulheres, é praticamente o mesmo número do que em 2022, 32 mulheres compondo chapas de candidatura aos governos estaduais, contra 34, número de referente a 2022, mas nesse ano essas candidaturas são bem menos competitivas. Então, como é que a gente explica essa discrepância, né? Entre essa eleitora média, nós que somos 53% do eleitorado, praticamente 53% do eleitorado, e ao mesmo tempo não temos as mesmas chances de concorrer aos cargos políticos, né?
0: Eu arriscaria que a explicação está de que quem faz, rege, né, e vem alterando a seu próprio bel prazer a política e o sistema político brasileiro são esses homens brancos que historicamente herdaram de suas famílias essa trajetória e essa herança política, né? Então, é muito difícil, assim, né? Infelizmente, a gente não tem uma candidatura competitiva à presidência da República, mas a gente tem uma candidatura de uma mulher negra que está candidata a disputando a presidência da República. Claro que é isso, né? A gente está fazendo aqui um debate sobre esse momento político, sobre uma disputa de um projeto que está acirrado e que está em risco a nossa vida, está em risco a vida da gente mesmo, né? Então, a gente está falando de um Brasil do feminicídio, a gente está falando do Brasil que mais mata a juventude negra, né? A gente está falando desse Brasil que é o Brasil que está em risco, né? Então, se essas pessoas, né, se esses homens que historicamente herdaram da política, herdaram inclusive do sistema colonial brasileiro, do sistema escravagista brasileiro, né, herdaram esse poder, herdaram essa possibilidade de cuidar e de manipular, né, o sistema político ao seu bel prazer, porque é isso, assim, o pacote da anistia com os partidos aí das últimas eleições é isso, mais uma vez esses homens articulando para que eles não sejam prejudicados e que o sistema político mais uma vez reflita os seus próprios interesses. Então, enquanto essas pessoas estiverem, né, com maior presença, e aí não só presença no próprio sistema político, né? A gente está falando aqui de que a gente precisa de uma ministra negra no STF, a gente está falando aqui que a gente precisa que as outras casas legislativas, as outras casas do Brasil também estejam presentes, né? Tenham a presença dessas mulheres, dessas pessoas comprometidas com a nossa agenda. Então, é muito difícil, assim, ver que o sistema político brasileiro é um sistema que foi criado e que é mantido para fazer com que essas pessoas permaneçam e se perpetuem no poder, né? E fazer com que, inclusive, mulheres negras, mulheres que estão aí na política, que têm um compromisso histórico, sejam cada vez mais afuniladas, assim, colocadas contra a parede, para não fazer mais política, né? Porque é isso, o sistema político brasileiro muitas vezes incentiva com que essas mulheres não façam mais política, não permaneçam na política, né? Então, tem aí a plataforma dos movimentos sociais, né, pela reforma do sistema político, que está aí há muitos anos fazendo esse debate. Acho que é muito importante a gente colocar também que os movimentos, né, a sociedade civil, as mulheres têm um projeto também sobre o sistema político brasileiro. A gente está aí com uma proposta para poder ser apresentada e acho que a gente precisa, mais uma vez, com que esse campo, em vez de negociar com a gente, possa nos ouvir no mesmo tete, né? Assim, eu fico impressionada como, dentro de um contexto de negociação nacional, eleitoral, as mulheres, o movimento feminista não é chamado às mesas de poder para poder fazer negociações e debater sobre como é que a gente influencia o Brasil, porque esse voto, essa mulher aí, ela é influenciada também pelo movimento feminista, né, que conseguiu avançar, que conseguiu dizer que a gente pode, né, andar sem sutiã, que a gente pode ter direito a fazer o que a gente quiser com o nosso corpo. Então, é esse o movimento também, né, que foi colocado aí, que tem influenciado que essas mulheres sejam as grandes também salvadoras do nosso país.
2: Eu acho que isso é muito importante, porque, veja, essa eleitora média que você trouxe nessa pesquisa, Eduarda, que é uma mulher parda, portanto, para nós, uma mulher negra, né? Porque pardos e pretos, pela nossa, não só regra pública do IBGE, porque essa regra foi uma conquista do movimento negro, nós consideramos como população negra. E é de ensino médio, quer dizer, não teve acesso à universidade.

0: Se fosse pegar o nível salarial, aí também daria uma para a gente discutir. Essa eleitora média é também a gente pode ler como a posição majoritária da população brasileira, né? E o candidato médio, sendo homem branco, de nível, com nível de ensino superior e sendo possivelmente com uma condição de renda melhor, né? E possivelmente mais velho, porque isso não foi colocado na pesquisa, mas a gente sabe, isso faz parte de uma pequena minoria que controla o poder no país. E aí é o poder, do ponto de vista dos três poderes da República, executivo, legislativo e judiciário, mas também é o poder econômico e também é o poder da mídia, né? Então, isso é uma coisa muito importante para a gente ver como é importante a gente entender o sistema político de uma forma mais ampla. Ingrid trouxe a discussão que a gente faz na plataforma, que é uma articulação de movimentos sociais por outro sistema político que defende a democracia. É muito importante a gente ver que o poder se concentra numa minoria de pessoas ricas. Essas pessoas são do sexo masculino, essas pessoas são brancas, essas pessoas são proprietários de grandes conglomerados de empresa. E essas pessoas estão em todos os poderes, das três, da República, Legislativo, Executivo e Judiciário, mas também no poder econômico, né? Especialmente financeiro, do grande negócio agrícola, pecuário, das grandes mineradoras e também no poder dos grandes meios de comunicação. E, por isso, eles têm a condição de estar influenciando e estar fazendo a cabeça, né? Como a gente diz, desta eleitora média. Além disso, esse poder, com a extrema-direita no Brasil, com esse crescimento todo, conseguiu se articular muito com setores de igrejas evangélicas e católicas que são fundamentalistas. O que é fundamentalista? Fundamentalista não é aquela pessoa de igreja que quer que os fundamentos da sua fé sejam fortes e acredita neles. Não é isso. Isso é uma coisa importante para quem tem fé. Fundamentalismo é quem quer que as regras da sua igreja, da sua fé, sejam predominantes sobre o Estado, sobre a Constituição. Ou seja, aquilo que ela acredita valha para todo mundo, mesmo quem não acredita na sua mesma fé. Isso é que é o fundamentalismo. E a gente está vendo que esses grupos de poder, esse que está representado aí nessa pesquisa, esse candidato médio, é muito aliado com esses setores fundamentalistas das igrejas. Então, isso vai penetrando nos bairros, né, no interior, e isso vai, muitas vezes, se aliando com o crime organizado e vai gerando um grande poder, que é o poder de uma minoria. E isso se expressa no momento eleitoral. Então, a gente tem que olhar para isso quando vai decidir em quem votar.
1: Sim.
0: Essa eleitora média aí, tal, ela tem que olhar para quem é que está por trás dessa candidatura. E não só a simpatia, a gente diz, né, lá no SOS Corpo, a gente está dizendo assim, olha, não acredite em lobo em pele de cordeiro, né?
1: Ainda mais em lobo, que já se apresenta na roupagem de lobo, né?
0: Mas essa roupagem de lobo, muitas vezes, é para nós que estamos olhando a partir de um óculos, né?
1: Sim.
0: Crítico. Porque lá no bairro, dentro da igreja, dentro do grupo de zap, que você recebe a mensagem, lá é tudo cordeirinho. Então, a gente tem que ficar muito ligada nessas coisas.
1: Há alguns analistas, né, da religião no Brasil, dessa relação entre religião e política no Brasil, têm falado de um certo cansaço, né? Existem muitos fiéis que estão, e sobretudo mulheres, né, fiéis, que estão cansadas de verem sua fé sendo instrumentalizada por candidaturas. Essa semana a gente viu circular nas redes sociais uma imagem bastante animadora.

0: sei se vocês chegaram a ver, de uma igreja em que, no momento em que um candidato foi falar no púlpito, né, muitas pessoas se levantaram e foram embora. E essas pessoas eram mulheres. Dá para ver na imagem que essas pessoas eram majoritariamente mulheres, né? Então, eu acho que a gente também tem que apostar no limite dessa instrumentalização da fé, né?
1: Com certeza.
0: Depois de já várias e várias e várias eleições, esse público é um público que também está cansado de ver os seus valores e a sua fé sendo mobilizados, às vezes, para projetos políticos que são completamente antagônicos aos seus interesses, né?
1: Inclusive, antagônicos, muitas vezes, até às suas crenças. Você acredita no amor de Deus e aí um candidato que prega o ódio vai fazer discurso no púlpito da sua igreja? Quer dizer, as mulheres percebem isso, porque as mulheres seguem tendo essa vida cotidiana de que eu e Ingrid falava aqui. Elas continuam sendo responsabilizadas pelos cuidados, elas continuam sofrendo violência, elas continuam não podendo decidir se querem ou não ter relação sexual, elas continuam vivendo todos esses problemas. E se ela vai para uma igreja que diz para ela, mas aceite, porque ele é seu marido, aceite, porque a vida é assim, e depois quer te impor um candidato, as mulheres percebem. Então, aquela imagem é muito significativa, porque as mulheres percebem. E também porque tem muita gente boa dentro das igrejas. Muito evangélico, católico, pessoas pentecostais, de esquerda, trabalhando dentro das igrejas para abrir os censos, né? Para que as pessoas percebam que estão sendo enganadas. E muita gente está cansada disso.
2: É muito interessante, né? Eu estava pensando aqui que minha avó e todas as avós do mundo falavam, né? Que enquanto você ia com o milho lá, eu já estava voltando com o fubá, né? Pronto. Então, acho que quando a gente ouve falar, por exemplo, dessa reação dessas mulheres, né? Dessas comunidades de fé, na verdade, também, né? Ao contexto da instrumentalização para a política, né? Porque a gente vê também isso em outras comunidades de fé, né? Acho que é muito mais presente, né? Nas comunidades pentecostais, né? Das comunidades evangélicas e tal, mas também é presente em outros espaços, né? E é muito interessante ver também que esse uso, né? Essa instrumentalização também possibilitou nesses últimos anos, né? Especialmente de 2018 para cá, né, com a ruptura que a gente teve e tal, o processo de organização também dessas mulheres dentro dessas comunidades de fé, né? Então, hoje a gente vê redes de mulheres negras evangélicas, a gente vê o movimento negro evangélico, né? O movimento negro evangélico, inclusive, esse mês estava fazendo uma campanha nas igrejas sobre violência contra as mulheres usando o santinho, aquele santinho que a gente distribui no sinal, aquele santinho que a gente faz a pregação, né, que a gente vai fazer a missão e tal, que é isso, assim, as mulheres, a gente acredita no amor, a gente quer viver bem, né, a gente acredita no bem viver, assim, a Marcha das Mulheres Negras ano passado foi pras ruas, né, a gente levou quase mais de 50 mil mulheres nas ruas ali, e quando a gente olha pra Marcha das Mulheres, a gente vê que na verdade as mulheres todas foram pras ruas porque elas querem viver bem, assim, a gente quer viver bem, a gente quer acordar e o menino poder ir pra escola e ter comida dentro de casa, né, e ter a mistura e ter a comida e depois a gente poder assistir a novela em paz e o menino poder brincar na rua e a rua não ser um problema. Então, essa preocupação com viver bem é uma preocupação que é muito genuína na vida das mulheres que estão o tempo inteiro gestando, né, cuidando e tal. Fiquei pensando na experiência de Teresa de Benguela, né, uma das grandes lideranças, assim, dos maiores quilombos que a gente teve e na forma como o quilombo também vê esse processo de organização, assim, né, porque no quilombo a organização não é só hierárquica, né? A organização, ela é do processo também de como você acumula para aquele lugar, como você acumula para a sociedade, né? E acho que as mulheres, quando minha avó falava, né? Quando você vem com o milho, o fubá já estava pronto. Quando a gente vê esse tipo de movimentação, né? Como a gente viu em 2018, o que a gente faz é se organizar. Se organizar e dizer, ó, vou levantar aqui, vou me embora, porque eu vim aqui foi para poder falar do amor de Deus. Eu não vim aqui para poder ficar escutando esse discurso de ódio e tal. Então, é muito legal, né? Muito bonito ver que é uma formação crítica das mulheres, né? Que, inclusive, pra, assim, a galera fica falando, ah, porque o Nordeste vota bem. Ou o Nordeste vota mal, né? Que o conservador gosta de dizer que a gente vota mal, não sei o quê. Né? Mas quando a gente para olhar o Nordeste e vota bem, o Nordeste não vota bem por acaso, né? Se a gente pega o livro da Lélia Gonzalez sobre festas populares, a gente vê a Lélia dizendo que as nossas festas populares, as nossas tradições culturais, elas contribuíram para a formação e identidade nacional. Então, o carnaval contribui para a identidade nacional, o maracatu, nação, contribui para a identidade nacional, o frevo contribui. Então, tem uma contribuição que é política, que é isso, que é relegada, né, em outros lugares, em outras regiões do Brasil, mas que para nós é muito central. E acho que a gente que é mulher, né, vê muito, assim, consegue ver muito, assim, essa transformação. Por isso que para mim, ter, por exemplo, uma mulher que está aí, né, uma mulher negra candidata

0: presidência do Brasil, é também a gente estar imaginando o futuro. Eu estou imaginando o futuro que na próxima eleição eu tenha condições de votar numa mulher negra presidenta do Brasil, né? Então, se não for a gente que for imaginar esse futuro, não vai ter mais ninguém para imaginar. E a gente imaginou lá atrás que o carnaval era uma festa para todo mundo e veio um monte de gente e disse que não podia, não sei o quê. E hoje o carnaval é a maior festa do mundo, né? Então, é disso que a gente está falando, assim, dessa radical imaginação que só a gente consegue fazer também.
1: Você que chegou agora, nós estamos conversando hoje no Fora da Curva sobre o peso do voto feminino nessas eleições. Pensando em que medida os projetos políticos das candidaturas estaduais e federais estão comprometidos com a igualdade de gênero e os direitos das mulheres. Participam da conversa Carmen Silva, educadora do SOS Corpo, Instituto Feminista para a Democracia, e Ingrid Farias, integrante da Coalizão Negra por Direitos. Com tanto peso, né, na vida das pessoas e no eleitorado, as mulheres têm sido alvo de muitas iniciativas, né? Elas têm recebido muitos acenos, né? Como é que vocês analisam essa tentativa, inclusive, de cooptar as pautas dos direitos das mulheres por parte da extrema-direita?
2: Olha, é uma situação muito complexa, porque a extrema-direita tenta cooptar essas pautas porque os movimentos feministas conseguiram botar essas pautas na sociedade e elas passam a ser pautas públicas importantes. Por isso, eles tentam cooptar. Então, a gente também pode ler isso como um elemento que demonstra a nossa força. Todavia, quando eles tentam cooptar, às vezes eles conseguem. E eles, como eu poderia explicar, eles despolitizam a pauta. Assim, eles pegam, por exemplo, a violência contra a mulher. A extrema-direita defende, para enfrentar a violência contra as mulheres, coisas completamente diferentes do que nós, nos movimentos feministas, defendemos. Eles acham que o importante, o que seria bom é armar as mulheres. Nós somos contra a violência contra as armas. Nós não achamos que transformar uma casa numa disputa de guerra é uma saída. Eles defendem a prisão e o encarceramento em massa de todos os homens. Nós somos contra o encarceramento em massa, inclusive porque nós entendemos que hoje a população carcerária do Brasil é majoritariamente, amplamente majoritária, de homens jovens negros, e isso é uma forma de fazer, na verdade, um novo navio negreiro, né? Segregar as pessoas jovens negras do convívio social, e isso não resolve o problema. Eles defendem que as mulheres andem em lugares específicos para as mulheres, feito ônibus ou vagões de metrô específicos para as mulheres não conviverem com homens. Para chegar daí a escolas separadas é um passo. Então, esse tipo de política não é a política que a gente defende. A gente defende uma política de educação contra a violência nas escolas, educação sexual nas escolas, de atendimento especializado no sistema de saúde, de rede de atendimento, onde a mulher possa chegar numa delegacia e ser encaminhada para ser atendida com atendimento psicossocial, com formação para o trabalho, com acesso à renda, para que ela possa sair do ciclo de violência. A gente defende campanhas de comunicação que possam gerar uma consciência social de proteção às mulheres, porque nós vivemos em uma situação de desigualdade frente aos homens e, portanto, em função disso, nós estamos sempre sujeitas a mais violência, porque quem tem poder ou te convence ou bate em você para você aceitar o poder dele, né? Se a gente não está convencida, eles batem, eles matam. Então, é uma estrutura desse sistema patriarcal que faz com que a gente permaneça nesse lugar de violência. Então, as propostas são completamente distintas, né? Eles tentam cooptar usando violência contra a mulher, mas eles não fazem políticas que respondam estruturalmente para enfrentar a violência contra as mulheres. Basta ver o que nós temos aqui no estado de Pernambuco, né? Como é que essa situação está.
0: Nossa, é muito importante, né? Porque É outro jargão, assim, é o surfar no feminismo. Então, o feminismo, quando era ruim, ninguém queria, todo mundo dizia que não, que era, né, a mulher que quer estar na rua fazendo não sei o que e tal. Aí, agora que o feminismo tem um papel na sociedade, o feminismo estabeleceu um projeto e uma cultura social onde

é impossível, né? O Me Too, as outras mobilizações, tudo isso que acontece é em torno também, o levante do feminicídio e tal, é em torno desse projeto que avançou na sociedade. Então, as mulheres, elas estão cada vez mais emancipadas desse projeto de colonização, desse projeto, né, do patriarcado e tal. Então, tem uma questão colocada. Só que aí tem um surfar no feminismo do projeto, daquele feminismo individual, né? Daquela carreira solo, feminista carreira solo, como a gente chama no movimento. Né? Que é aquela mulher que quer vir ali fazer o debate, só que não quer estruturalmente se colocar à disposição como instrumento da transformação desse projeto que é necessário. Então fica ali por cima, né? E aí isso é muito interessante, porque isso se dá também nesse campo, nesse mesmo campo que faz ataques contra a gente, que diz que não deveria ter, né, as mulheres que fazem qualquer tipo de procedimento de aborto devem ser encarceradas e tal. São esses mesmos homens, né, feito aquele vereador lá em São Paulo, que pediu para a namorada fazer o aborto. Então, eles são também muito hipócritas, né? Tem uma hipocrisia muito grande, assim, uma mentira muito grande. Que é dizer que eu defendo a família e tal, mas na prática eu tenho 3, 4 mulheres do lado de fora. Tem outra família, não sei o quê. Então, esse discurso não se sustenta. É um discurso que não se sustenta e não se sustenta nem por eles, né? Então, acho que é importante quando Carmen coloca, porque a gente está falando de um projeto que eles dizem, né? Que é um projeto eles contra nós, mas não existe esse projeto deles contra nós, né? Porque o nosso projeto é um projeto para nós, inclusive para eles, diga-se de passagem, né? Então, acho que é importante porque aqui em Pernambuco a gente viu, né, um projeto nas últimas eleições surfar, sem dúvida nenhuma, na agenda das mulheres, com o rosto das mulheres, né, com a identidade das mulheres e tal. E quando a gente pega 4 anos depois, o que a gente olha são as delegacias das mulheres fechadas, não tem delegacia da mulher aberta 24 horas, né? A gente vê, cadê os centros de acolhimento, né? Os centros de acolhimento não estão abertos para poder orientar, para poder cuidar das mulheres, para poder possibilitar com que essas mulheres possam ser reinseridas no contexto, né, de geração de renda e tal. Então, a gente vê com que existem muitas mulheres, né? Aqui na América Latina, por exemplo, lá no Equador, lá no Peru, acabou de ser eleita a Keiko, que é a filha de um grande ditador do país e que tem um projeto que surfa em cima da agenda das mulheres, mas ao mesmo tempo é uma leal, né, defensora de uma agenda conservadora que vai contra o direito das mulheres, né? Laura Fernandes, que está lá na Costa Rica, também foi eleita presidenta, também com a agenda das mulheres, uma agenda das mulheres, inclusive, das mulheres da comunidade de fé, né? Porque ela se coloca como uma mulher evangélica que defende também essa agenda e tal. Então, assim, é muito importante que a gente observe. E a gente, né? Você, todas nós, mulheres que estamos aqui conversando, nos ouvindo, vamos olhar quem são essas mulheres, vamos olhar quem são essa galera que está votando, né? Que a gente está indo votar, que a gente está indo buscar. O Quilombo nos Parlamentos lançou esse ano a terceira edição do Quilombo nos Parlamentos, que é uma plataforma onde a gente está indicando para a sociedade pessoas que vão estar agora nesse momento eleitoral concorrendo às eleições e que estão comprometidas com a agenda das mulheres, né? A campanha aqui em Pernambuco, que é a campanha do Eu Voto em Negra, tem uma plataforma com mulheres, né, colocadas para a sociedade, mulheres negras que fazem essa defesa. O Fórum de Mulheres de Pernambuco tem um manifesto onde a gente faz a adesão para poder assinar e se comprometer com essa agenda. Agenda também.

menos de 15% de mulheres no Congresso Nacional. E, portanto, a gente precisaria de 50% de vagas no Congresso Nacional, que tanto pode acontecer por reservas de vaga, uma lei que garanta essas vagas, como pode acontecer por lista, por votação em lista partidária, mas lista definida com 50% de homens e mulheres. E aí sim garantiria um Congresso representativo das mulheres. Porque só com isso a gente pode garantir que nossas pautas prioritárias entrem. E que pautas são essas? Uma delas, muito central, ser uma defesa, inclusive,

0: inclusive do Ministério das Mulheres.
1: Quer dizer que dá para fazer essa luta em todo lugar que a gente tiver. Então, você não precisa necessariamente... É bom, vem cá, tem o Fórum de Mulheres de Pernambuco, tem a Renfa, tem um bocado de movimento aqui em Pernambuco, mas de onde você está, você pode ser uma mulher feminista, você pode fortalecer essa agenda, fortalecer essa luta, né? Então, e a gente também está contigo, de onde tu estiver. Então, vamos aí junto.
0: É isso. O feminicídio é a ponta de um ciclo de violência. O cara não acorda de manhã e diz, hoje vou matar minha mulher e vai lá dar um tiro. Isso não existe. Antes disso, ele espancou, ele gritou, ele ameaçou, ele tirou coisas dela, ele impediu ela de sair e ela não teve apoio do poder público, ela não teve onde recorrer. E aí chega ao feminicídio. Então, e ele fez isso para que ela ficasse... entre aspas aí, no seu devido lugar, né, que é o lugar de subordinação. Então, acho que a gente tem que pensar sobre isso e pensar que só políticas públicas integradas podem enfrentar isso. E aí é com dinheiro, é com orçamento. E não é pensando que isso é um problema de segurança, né? Porque isso não vai resolver.
2: Então, aproveita e já faz o teu recado final aí.
0: Gente, o meu recado final é assim, vamos juntar aí, cuidar dessa eleição, porque os riscos são muito grandes, tem os riscos dentro do país e a gente nem falou, mas tem os riscos de fora do país aí, e aí a gente que está nos ameaçando, vamos centrar força e vamos chegar junto aí no debate no dia 3 de setembro à noite, que o Fórum de Mulheres de Pernambuco está puxando, para a gente conhecer candidaturas que se comprometem com as nossas causas, as causas das mulheres, as causas feministas.
2: Ingrid, um minutinho para dar um tchau?
1: Um minuto, gente. Vai lá seguir, @ Articulação Negra de Pernambuco, @ Coalizão Negra por Direitos. E lá tem bastante informação sobre eleição, sobre quem é que está com a gente, quem não está com a gente, né? Então, qualquer coisa que precisar, manda mensagem lá que a gente está atento. O movimento está sempre aqui para se comunicar, para se conectar com vocês. Muito obrigada por esse espaço. Uma saudação à comunicação pública, à rádio pública. Eu sempre fico muito feliz de vir para esses espaços aqui. Obrigada a todos vocês que estão trabalhando e fazendo isso acontecer.
2: Estamos chegando ao final do Fora da Curva desta sexta, 21 de agosto de 2026. E hoje nós conversamos sobre o peso do voto feminino nessas eleições, pensando em que medida os projetos políticos das candidaturas estaduais e federais estão comprometidos com a igualdade de gênero e os direitos das mulheres. Eu quero agradecer muito a participação de Carmen Silva, educadora do SOS Corpo, Instituto Feminista para a Democracia, e Ingrid Farias, integrante da Coalizão Negra por Direitos. Agradeço também a você que nos acompanhou pelas rádios Paulo Freire e Universitária FM 99.9 ou nas plataformas digitais. O Fora da Curva fica por aqui. Toda sexta-feira o programa é transmitido ao vivo às 11 horas. Esta edição do dia 21 de agosto de 2026 fica disponível nas plataformas digitais. A produção desta edição foi de Ivana Fechini, operação de áudio de Maria Clara Fernandes, o streaming Aniele Caetano, sob a supervisão técnica de Catarina Polônio e Igor Cabral. Operação de áudio na Universitária FM, Chico Rocha. Acompanhe as redes sociais do Fora da Curva e até o próximo programa.

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A música tema foi composta pela banda Diablo Motor. 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

0: 11 horas e 55 minutos. 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
0: 11 horas e 56 minutos.
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1: Boa tarde para você, ouvinte. Está começando agora mais um Almoço Musical, que toda sexta-feira apresenta Chorinho. Hoje o destaque é para o Sexteto Capibaribe e o repertório reunido no projeto Choros Pernambucanos, volume 2. O conjunto é Marcos César no bandolim, Elias Paulino no cavaquinho, Pepe, Alexandro Sobreira e Antônio Cláudio nos violões de sete cordas, Antônio Cláudio também no violacho e Lucas dos Prazeres na percussão. As participações dos maestros Forró e Edson Rodrigues, João Paulo, Nestor do Cavaco e Ladjane Sara no cavaquinho, além de Fred Andrade, Rodrigo Samico, Maíra e Moema Macedo. Sexteto Capibaribe, Choros Pernambucanos agora no Almoço Musical Chorinho.

0: Universitária FM apresentando Almoço Musical Chorinho. Estamos ouvindo o Sexteto Capibaribe em Choros Pernambucanos, volume 2. Vamos agora para um rápido intervalo e voltamos já.
1: Meio-dia e 26 minutos.
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0: De volta com o Almoço Musical Chorinho, hoje destacando o Sexteto Capibaribe, que é Marcos César no bandolim, Elias Paulino no cavaquinho, Pepe, Alexandro Sobreira e Antônio Cláudio nos violões sete cordas, Antônio Cláudio também no violacho e Lucas dos Prazeres na percussão. Sexteto Capibaribe em Choros Pernambucanos.

0: Encerrando o almoço musical especial Chorinho de hoje, ouvimos o Sexteto Capibaribe em Choros Pernambucanos, volume 2. A apresentação deste programa foi de Cássio Shoa, a produção de Geraldo Cavalcante. Obrigado pela sua companhia, boa tarde e até a próxima.
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0: Meio-dia e 52 minutos.
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1: Olá, o Som Brasilis de hoje apresenta o talento da banda paranaense Blindagem.
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0: Morada.
1: A banda Blindagem surgiu em Curitiba em 1975 com quatro amigos que investiam em um repertório autoral de rock, fazendo os primeiros shows em festivais locais.

vocais. A entrada de Ivo Rodrigues nos vocais em 1979 foi um ponto de virada, trazendo parcerias com o poeta Paulo Leminski, que acabaram registradas no disco de estreia, Blindagem, de 1981. Com músicas tocando nas rádios, a Blindagem dividiu palco com vários expoentes do rock nacional durante os anos 1980, em shows dentro e fora do Paraná. Em 1987, a banda lançou o segundo álbum, Cara e Coroa, e chegou a fazer uma turnê na Itália em 1991. Depois de passar por mudanças de formação, o grupo lançou o terceiro disco, Dias Incertos, em 1997. E seis anos depois, lançou a primeira coletânea, Greatest Hits, trazendo regravações dos sucessos Operário Padrão e Malandrinha. Música.

0: 2007, acompanhada pela Orquestra Sinfônica de Curitiba, a Blindagem levou para o palco do Teatro Guaíra a apresentação Rock em Concerto, que virou DVD no ano seguinte. Em 2010, o líder Ivo Rodrigues faleceu vítima de um câncer e o grupo passou por novas mudanças de formação, até que em 2020 lançou o disco de inéditas Rock Pinhão, com composições de diversos talentos paranaenses. Em 2005, para a alegria de várias gerações de fãs, a banda lotou o Teatro Guaíra para celebrar 50 anos de carreira.
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0: E agora, para fechar este Som Brasilis, que teve locução de Marluce Ribeiro, produção de Wilton Rodrigues e trabalhos técnicos de Eduardo Brito, vamos ouvir Cheiro de Mato, música do álbum de estreia da banda paranaense Blindagem, lançado em 1981.
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1: Meio-dia e 58 minutos.
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3: Olá, ouvinte das rádios Universitária 99.9 FM e Rádio Paulo Freire. E você que nos acompanha pela transmissão ao vivo no YouTube. Viver com pressão, ansiedade e esgotamento virou regra no mundo moderno. Mas como cuidar da mente indo além dos remédios tradicionais? As práticas integrativas e complementares em saúde, as PICs, surgem como uma resposta poderosa, olhando para o ser humano de forma integral, corpo, mente e emoções. Segundo o Ministério da Saúde, terapias como acupuntura, yoga, meditação, musicoterapia e a terapia comunitária integrativa estão cada vez mais presentes no SUS e provando que o bem-estar pode complementar a medicina convencional. E para entender como essas práticas podem transformar a sua qualidade de vida, o Saúde é o Tema de hoje começa agora, discutindo o papel das práticas integrativas na saúde mental. Esse programa é produzido pela Rádio Paulo Freire em parceria com o projeto de extensão Educação e Saúde na Rádio Paulo Freire, coordenado pela professora Sheila Coelho, do Departamento de Enfermagem. Eu sou Maria Clara Fernandes, estudante de jornalismo da UFPE. Nesta edição do Saúde é o Tema, sobre as práticas integrativas no cuidado à saúde mental, vamos conversar com um enfermeiro formado pela Universidade Católica de Pernambuco, que é especialista em práticas integrativas e complementares em saúde pela Escola de Medicina Chinesa, atuando hoje na UFPE como professor substituto do Departamento de Enfermagem na área de saúde mental. Pablo Henrique Araújo, seja muito bem-vindo, Pablo.
4: Obrigado pelo convite. Fico muito feliz que esse tema seja abordado aqui na rádio.
3: Pablo, para começar, o que são as práticas integrativas e qual é a proposta delas no cuidado com o paciente?
4: Então, as práticas integrativas e complementares de saúde são técnicas que trazem uma perspectiva de uma nova abordagem, na perspectiva de olhar o usuário, o paciente, de forma integral, como o nome fala, né? De forma holística, visando questões fisiológicas, emocionais, psicológicas, da gente olhar o paciente como um todo, como ele deve ser visto, assim como preconiza o Ministério da Saúde, né?
3: Então, a gente pode dizer que o objetivo do olhar integral não é ignorar o sintoma, mas entender o sintoma dentro de um contexto maior?
4: Isso, a gente precisa ver de que lugar, né? Porque as patologias, elas existem. Mas como é que ela chega naquele paciente,

0: pessoa, né? A gente olhar o indivíduo como ele é. E de formas multifacetadas, né? Ou seja, uma ansiedade. A ansiedade, ela não chega para todo mundo de toda forma, né? Então, a gente precisa olhar individualmente aquele indivíduo. E as práticas integrativas, elas têm essa perspectiva de olhar aquele ser de forma individual, completa, em todas as suas facetas cotidianas, entende?
1: Nesse sentido, as práticas integrativas, elas buscam entender a relação entre os diferentes aspectos da vida do paciente, como corpo, mente, emoções, sono, alimentação, contexto social, na hora de pensar no cuidado, Pablo.
0: Isso. As práticas integrativas são um conjunto de práticas. Então, o SUS, por exemplo, ele reconhece 29 práticas integrativas. Então, as práticas integrativas, ela tem as suas particularidades, né? A gente não consegue colocar todas as práticas integrativas em única caixa. Mas, de forma geral, as práticas integrativas, ela tem esse olhar, de olhar todos os aspectos do ser humano, né? Então, vai ter a alimentação, questões mais fisiológicas, questões mais emocionais, questões mais psicológicas, e aí a gente vai entender a necessidade daquele usuário e ver qual é a prática integrativa que se encaixa melhor naquele indivíduo. Agora, o princípio de todas as práticas integrativas é olhar o indivíduo como um todo, não ver apenas a queixa principal dele, mas olhar de forma ampla, para a gente entender o que é que levou ele a estar naquela condição.
1: Perfeito. Quando uma pessoa utiliza um medicamento para controlar um sintoma, isso significa necessariamente que a causa daquele problema está sendo tratada? E quais são as diferenças entre controlar um sintoma e investigar as causas e o contexto que podem estar por trás daquele sintoma?
0: Vê só. Quando a gente trabalha com práticas integrativas, a gente vê o indivíduo como um todo. Então, quando existe um sintoma, e aí ele precisa ser e tem uma manifestação clínica sobre aquilo, e aí é prescrito uma medicação, um tratamento, ele precisa ser seguido.
1: Uhum.
0: Mas também é importante a gente entender de onde veio, né, esse sintoma. Então, são dois pontos. A gente tem a questão aguda, né, ali, emergencial, agora, que precisa ser levada em consideração, mas também tem todo o processo que levou aquele usuário a chegar naquela condição, que precisa também ser investigado, né? Então, precisa, sim, das duas coisas. Trabalhar o agora, mas também entender todo o processo. Com as práticas integrativas, a gente não tem a visão de substituir a terapia convencional, né? Então, se ele está sendo acompanhado por um profissional de saúde, seja ele médico, enfermeiro, dentista, e tem um tratamento prescrito, ele vai seguir aquele tratamento. A ideia da prática integrativa não é substituir, é complementar, é integrar. Por isso que é prática integrativa e não prática alternativa. A gente precisa ter cuidado quando a gente trabalha com práticas integrativas. O termo alternativo, ele dá uma ideia de substituição, uhum, né? Ou é um ou é outro. E a gente não trabalha nessa perspectiva. A gente trabalha na perspectiva de integrar o cuidado. Então, quer dizer, a gente tem um usuário que tem um diagnóstico, tem um tratamento a ser seguido, e aí ele vai também optar por trabalhar com uma prática integrativa, complementando esse cuidado, integrando esse cuidado. Então, a gente vai associar as coisas. Ele vai tomar a medicação conforme aquele profissional de saúde prescreveu e também vai ser acompanhado com uma prática integrativa que mais atende a necessidade dele naquele momento.
1: Então, ele caminha junto,
0: caminha,
1: né,
0: junto.
1: Pablo? Perfeito. E quais são as práticas integrativas mais comuns no tratamento da saúde mental hoje? E como elas funcionam, Pablo?
0: Então, como a gente falou anteriormente, o SUS, ele oferece 29 práticas integrativas. Perdão. Dessas 29, elas não necessariamente precisam ser distribuídas nos serviços, né? Porque depende da formação do profissional.
1: Uhum.
0: Né? Na perspectiva da saúde mental, existem algumas práticas integrativas que vão trabalhar melhor. Isso não quer dizer que as outras não trabalhariam. A gente precisa ter esse cuidado, né? Como eu falei, as práticas, elas são múltiplas, elas são diversas. Então, quando a gente recomenda para aquele usuário aquela prática integrativa, não quer dizer que uma outra não também pudesse fazer ou atender aquela necessidade.
1: Uhum.
0: Mas é pelos princípios daquela prática, ou como ela vai atingir, ou como aquele usuário também se permite receber aquela prática. Por exemplo, a prática de acupuntura, que é com agulhas. Tem usuário que não se sente à vontade em receber agulhas. Então, é claro que eu não vou prescrever acupuntura para aquele usuário. Então, só para a gente entender essa questão, na forma de prescrever as práticas integrativas.
1: E qual a finalidade?

0: Da acupuntura, por
1: A
0: exemplo.
1: acupuntura é uma prática integrativa, talvez das práticas integrativas a mais famosa e a melhor aceita pela sociedade. É, como eu falei, é uma técnica de agulhamento, né? Então ela trabalha com agulhas, agulha de acupuntura, e é um tratamento sistêmico. Então a gente consegue trabalhar todo o indivíduo de forma com as manifestações fisiológicas, emocionais. A acupuntura vem da medicina.

0: para o tratamento é a medicina chinesa, então tem todo esse princípio. E aí a gente pode trabalhar as manifestações físicas, emocionais.
1: Essa seria a mais comum, então, a acupuntura?
0: Essa seria a mais popular.
1: Popular.
0: Mas a gente tem, para além da acupuntura, a gente tem a aromaterapia, que são os óleos essenciais, que a gente consegue encontrar hoje facilmente em shoppings, em lojas que vendem aromas. E aí a finalidade é você sentir o aroma daquele óleo essencial, que é extraído de plantas, de flores, de especiarias, com a finalidade de trabalhar, através do aroma, os sintomas que aquela erva, aquela especiaria se propõe. Então, é muito popular, por exemplo, o óleo essencial de lavanda para a ansiedade, para a depressão, para questões emocionais, né, na saúde mental.
1: Interessante.
0: E isso vem com conhecimento ancestral, né? A gente já trabalhava as plantas medicinais, que a gente também fala sobre a fitoterapia. Então, vem muito desse conhecimento,
1: essa,
0: né?
1: Seria como a fitoterapia?
0: A fitoterapia é não só chá, mas é mais popular o chá. Quando a gente ferve um chá, e aí com a planta medicinal, por exemplo, chá de camomila para acalmar. A gente fala muito isso, né? Ah, toma um chazinho de camomila, toma um chazinho de não sei o quê. E o chazinho não diminuindo, né? Os chás, eles têm potencialidades incríveis. Mas a finalidade seria da gente tomar essa substância e ingerir aquele chá como uma forma de estar ingerindo uma medicação, né? Porque o chá, ele tem princípio ativo, ele tem substâncias que vão fisiologicamente interagir no seu corpo, fazer a terapêutica que a gente pretende, né?
1: Maravilha. A gente recebeu um comentário no YouTube de Adriana Souza, que diz: tema bastante necessário e importante para nós que vivemos nessa correria do dia a dia. Parabéns pela escolha do tema e profissional para falar sobre o tema. Obrigada pela audiência, Adriana. Muito obrigada. Ô, Pablo, as práticas integrativas, elas são voltadas apenas para pessoas que possuem algum problema de saúde ou também podem ser utilizadas na promoção do bem-estar e da saúde de qualquer pessoa?
0: Então, as práticas integrativas, ela está dentro do arcabouço do SUS, né? E o SUS, como princípio, ele trabalha como promoção, prevenção, tratamento, reabilitação. Então, as práticas integrativas também seguem essa linha. Então, a gente pode optar a prática integrativa para fazer um tratamento, caso for necessário, mas também como forma de prevenção e promoção à saúde. Então, a gente, antes de adoecer, a gente também pode pensar nas práticas integrativas como uma forma de autocuidado, como uma forma de prevenção e promoção à saúde.
1: Perfeito. Pablo, como é que você percebe o entendimento do senso comum sobre essas práticas integrativas hoje? Ainda existe muita confusão sobre o que elas realmente são?
0: Então, é importante que os profissionais de saúde, eles coloquem dentro do seu cotidiano, do atendimento, do contato com o paciente, a fala das práticas integrativas. E também ouvir os saberes que aquele usuário entende sobre sua saúde, né? Porque a saúde, por mais que seja conduzida por um profissional de saúde, ela vai ser efetivamente feita pelo paciente, porque a gente prescreve um cuidado, mas quem vai fazer é ele na sua residência, quando ele está no seu cotidiano. Então, precisa dessa parceria. Então, um apelo que a gente faz das práticas integrativas é trazer a discussão das práticas integrativas para dentro do consultório, para dentro da clínica, porque aí a gente vai conseguir fazer com que essas práticas, elas sejam entendidas da forma que são. Então, a gente precisa levar a discussão, né, sobre esse tema.
1: Acho que até para outros lugares também, né?
0: Sim.
1: Fora do ambiente médico.
0: Exato.
1: Acho que a gente precisa levar esse debate, né, Pablo? E o que é que leva uma pessoa a procurar uma prática integrativa? Quais são as principais queixas ou as necessidades que levam essas pessoas a esse tipo de cuidado?
0: Então, ultimamente, não só nas práticas integrativas, mas a sociedade em si tem uma demanda de saúde mental muito grande.
1: Uhum.
0: Então, no geral, as demandas de saúde mental, elas têm crescido muito à procura das práticas integrativas. Para além disso, questões ortopédicas, né? A fisioterapia é uma linha da medicina convencional que trabalha muito com reabilitação, com acupuntura, com ventosa, com massagens, para esses pacientes que têm uma condição de ortopedia, enfim, musculoesquelética comprometida. E aí tem popularizado, através de uma condição no joelho, por exemplo, ele conhece a acupuntura e aí começa a se interessar e aí começa a entender que poderia ser uma possibilidade, ou ele tem uma resposta

0: boa, e aí começa a procurar outras condições. Mas eu acho que esses dois campos são os campos campeões na procura dessas práticas.
1: Entendi. E como é que a ansiedade, o estresse e os problemas relacionados ao sono, por exemplo, eles podem ser trabalhados com essas práticas?
0: Então, seria no mundo ideal de forma preventiva, né? Antes da gente manifestar esses sintomas. De forma de autocuidado, né? A gente se olhar como uma pessoa que precisa ser cuidada. Então, seria nesse sentido. Mas quando esses sintomas eles já existem, existem algumas práticas integrativas e nem toda ela precisa de uma prescrição, orientação, até porque a gente está falando de promoção à saúde, por exemplo, a meditação. Eu não preciso ter uma prescrição do profissional de saúde para meditar. Eu preciso simplesmente entender como funciona a meditação, ser guiado e orientado para fazer corretamente. Mas não precisa de uma prescrição.
1: Acho que muitas dessas práticas não precisam, né? Por exemplo, a fitoterapia, como você falou, um chá de camomila, um chá de uma erva.
0: Então, a gente precisa ter cuidado, porque existem contraindicações. Principalmente
1: Certo.
0: quando tem algumas substâncias envolvidas, que não é o caso da meditação. E por que eu destaquei principalmente a meditação? Porque eu acho que dentre as práticas integrativas, ela é a que precisa de você. Está ali presente naquele momento e aí não tem uma contraindicação, né? Existem pessoas que vão ter facilidade para fazer a técnica da meditação e pessoas que têm talvez uma dificuldade. Mas eu acho que para a meditação a gente precisa insistir. Porque quando a gente vai meditar, a gente não precisa. Muita gente fala que precisa não pensar em nada. Mas como é que a gente não pensa em nada? E principalmente se você quer tratar a ansiedade, que são pensamentos acelerados, etc. Então eu acho que não é por aí. Eu acho que você precisa se perceber. Então eu acho que quando a gente vai pensar em meditar, é a gente sentar, ou enfim, estar em repouso, e trabalhar seus pensamentos. Então é claro que vai vir um pensamento de uma preocupação. Mas quando você perceber que está nesse pensamento, você se policiar. Então, é esse exercício de você respirar, perceber sua respiração e respeitar que, às vezes, um pensamento, que não é para aquele momento, vai chegar. Mas que você vai entender isso, vai se reconectar com a sua meditação e vai deixar esse pensamento sair. Então, é esse exercício constante de trabalhar esse pensamento. Não simplesmente não pensar em nada, porque é muito difícil você dizer, pense nada. Morri,
1: É,
0: né?
1: eu acho que a maioria das
0: Então,
1: pessoas não sabe disso, na
0: não é
1: verdade,
0: por
1: né?
0: esse
1: Pensa que a
0: caminho.
1: meditação é isso, de não pensar. Eu acho que começa desse jeito mesmo, você perceber que você está pensando em muita coisa e quanto mais você pratica isso,
0: Você vai se
1: mais
0: policiando e vai controlando e vai aprendendo, né?
1: aprendendo
0: Aprendendo a.
1: a se distanciar desses
0: Exato.
1: pensamentos, né? Isso,
0: Exato.
1: perfeito, Pablo. E quais são as práticas integrativas mais procuradas hoje? Você comentou algumas, falou da acupuntura, falou da meditação também, né? Falou da ventosa. Quais são outras mais procuradas?
0: Então, a gente tem esse apoio da mídia, né? Quando um famoso ele diz que fez uma técnica específica, essa fica muito popular. Por exemplo, a ventosa ficou muito popular nas Olimpíadas, né? Que o nadador fez, apareceu com as ronchas e ficou, que roncha é aquela naquele nadador? Enfim, aí era a ventosa terapia. Então, facilita muito quando a gente tem essa publicação em grande massa nas redes sociais. Mas, além da aromaterapia, a acupuntura, o reiki tem crescido muito a procura e a dar a oportunidade das pessoas conhecerem, né? Técnicas de massagens, de alongamento também têm sido muito populares e têm tido a adesão do público, né? Então, acredito que sejam essas as mais conhecidas.
1: Pablo, existe uma avaliação do paciente antes da indicação de uma prática integrativa? Como é que isso funciona?
0: Então, essa chegada do usuário pode vir de duas formas. Ele pode vir através de uma solicitação do profissional de saúde que acompanha ele, por exemplo. Ele pode vir encaminhado por um médico, por um enfermeiro, por um fisioterapeuta, para o terapeuta integrativo, ou ele pode vir direto do terapeuta integrativo. Quando ele vem de um encaminhamento, ele vai vir com um propósito. Então, no geral, quando é feito um encaminhamento, aquele profissional vai dizer o porquê que está prescrevendo ele aquele tratamento, seja por qualquer condição que seja. E aí o terapeuta vai pegar esse encaminhamento e vai entender com aquele usuário qual é a situação. Quando ele vem direto pra gente, aí precisa de uma avaliação. Nos dois casos, precisa de uma avaliação. Só estou dizendo os caminhos que ele pode vir. De toda forma, sendo com encaminhamento ou não, a gente precisa entender qual é a situação de saúde daquele indivíduo, fazer uma avaliação integral.

0: grau vem de questões fisiológicas, emocionais, psicológicas, sociais, que também fazem parte desse arcabouço da integralidade do ser. E aí, a partir daí, entender qual é a prática integrativa que se adapta para aquele processo, também levar em consideração que o profissional integrativo, ele não vai dominar todas as práticas integrativas, então ele vai ofertar aquilo que ele domina dentro daquilo que o paciente precisa. E aí, a partir daí, fazer o tratamento.
1: Perfeito. Então existe uma prática indicada para cada situação, né? O dependendo da necessidade de cada pessoa.
0: Não é uma receita de bolo. Tipo, eu tenho isso, eu vou tratar com isso. As práticas integrativas, cada prática integrativa é um mundo. Cada prática
1: Sim.
0: integrativa consegue trabalhar muitos aspectos. Agora, toda prática integrativa, ela vai ter uma limitação, né? E aí a gente vai entender isso e vai trabalhar com outras coisas. Por exemplo, uma prática integrativa que trabalha especificamente com uma coisa, a Chantala. Chantala é uma técnica que trabalha com recém-nascidos, que trabalha o contato mãe-bebê, por exemplo. Inclusive, é excelente para aqueles bebês que não conseguem dormir bem ou estão muito inquietos, enfim, um pouco estressados. É uma forma de fazer massagem no bebê, e aí tem aquele contato de mãe-bebê. São técnicas maravilhosas de contato manual da mãe para com o bebê, de massagens, e trabalha o relaxamento daquele bebê. Aí, Chantala serve para esse caso. Então, eu não posso prescrever Chantala para um adulto, de adulto para
1: Sim.
0: adulto. Aí não seria Chantala, seria massagem, né? Seria alguma outra técnica nesse sentido.
1: Perfeito. Algumas das práticas que existem no SUS, por exemplo, acupuntura, homeopatia, fitoterapia, o reiki, a yoga. Qual é a indicação de cada prática dessa e como é que elas funcionam?
0: Então, como eu falei, a gente precisa de uma avaliação. Então, a gente não consegue chegar e dizer, olha, o reiki é indicado só para isso. Não, ele é indicado para N coisas, entende? Então, por exemplo, na perspectiva da saúde mental, o reiki é muito indicado. Aí a gente pode citar o reiki, a aromaterapia, os florais de Bach, o yoga, a meditação. Então, a gente pode nichar em grupos, né? Por exemplo, aquelas práticas integrativas que são mais eficazes para a saúde mental. Mas a gente precisa ter cuidado no seguinte: qual é a condição de saúde mental? Então, acho que a gente pode fazer o caminho inverso, da gente entender quem é o usuário, qual é o desfecho daquela situação, como ele chegou para a gente, do que simplesmente categorizar as práticas integrativas como se fosse receita de bolo, né? Tipo, isso serve para isso, aquilo serve para aquilo, e não é muito nesse sentido, porque para cada prática é um mundo, então ela consegue ter uma versatilidade para várias situações. Então é melhor a gente fazer o conhecimento inverso, a gente entender aquele indivíduo e ver qual é a prática integrativa melhor para
1: Porque
0: aquele
1: também tem a
0: quadro.
1: questão da adaptabilidade, da questão do gostar, né, daquele
0: Isso,
1: paciente com aquela
0: isso.
1: prática, né?
0: Tem usuários que não se sentem à vontade de receber toque, por N fatores. Então eu não vou prescrever para ele massagem, né? Então, existem essas limitações do usuário. E também existem as limitações do terapeuta. Se eu não
1: Sim.
0: sou massoterapeuta, eu não vou fazer massagem, eu não vou fazer técnica
1: Perfeito.
0: de toque. Então, a gente precisa ter essa criticidade.
1: E quais são os outros fatores levados em consideração pelo profissional antes de indicar uma prática, Pablo?
0: Então, a gente precisa ver a condição de saúde dele, né? Ver o que ele tem. Principalmente quando eu falei que existem práticas que têm contraindicação, né?
1: Sim.
0: Somente quando a gente fala de práticas que a gente vai respirar ou ingerir ou ter contato com a gente, né? Então a gente precisa ter esse cuidado. Então entender quem é aquele usuário, como ele chegou pra gente, qual é a condição de saúde dele, onde ele mora, o que ele faz, o que ele vive, o que ele está disposto a receber, né? Porque isso também influencia muito de como ele recebe, né? Qualquer
1: Perfeito.
0: tratamento, seja ele integrativo ou não.
1: Verdade. E quais são os profissionais de saúde que podem atuar com as práticas integrativas?
0: Então, a legislação para o exercício profissional, ele vai através do conselho profissional de cada profissão, né? Mas, no geral, existem práticas integrativas que pode haver a formação de forma livre, né? Em cursos livres. Por exemplo, o caso do reiki. O reiki, você pode ser reikiano e fazer um curso livre de reiki, sendo você de qualquer área, da saúde, né? E existem outras práticas integrativas que precisam de conhecimento prévio, por exemplo, a acupuntura. Para ser uma acupunturista, você precisa ter um requisito de disciplinas, né? Como, por exemplo, anatomia, fisiologia, etc. Então, precisa de um

0: de um conhecimento mais amplo. Então, precisaria ser uma forma de formação ou especialização. Mas, como o caso do Reiki, não. Poderia ser um curso livre, que você estaria mais... teria uma formação mais rápida. E aí tem que ter um cuidado. Formação mais rápida não descredibiliza aquela técnica. Muito pelo contrário. É só uma... Porque ela se torna mais simples de ser aprendida. E aí ele consegue fazer essa formação de forma mais rápida. Mas tem toda uma responsabilidade daquele terapeuta para executar aquela prática. Então, não é porque é rápido que é menos eficaz, ou porque é rápido ou porque tem menos credibilidade. É só a complexidade daquela terapia, sabe? Então, é importante a gente frisar isso.
1: Entendi. E qual é o papel do enfermeiro nas práticas integrativas, Pablo?
0: Então, de forma... geral, o enfermeiro é... A enfermagem é a ciência do cuidado. Então, o enfermeiro ele é formado para visar o cuidado daquele usuário. E as práticas integrativas, elas flertam muito com o cuidado, né? Porque as práticas integrativas, ela é uma abordagem de cuidado. Então, o enfermeiro, quando especialista em práticas integrativas ou é formado em uma prática integrativa, ele vai integrar o papel dele de cuidado. Então, enquanto enfermeiro... diz que trabalha com saúde mental, que trabalha com atenção primária, a todo momento eu trago meu conhecimento enquanto enfermeiro para as práticas integrativas. Então, quando eu vou fazer uma sangria. Sangria é uma técnica de práticas integrativas que trabalha com lancetas, que as pessoas fazem HGT para ver glicose, Sim. furando o dedo. A gente faz a sangria como forma de tirar a tensão ali com sangramento. Não é a forma de tirar sangue, como a gente vai lá e fazer uma coleta para exame. Mas são em pontos específicos para tirar sangue, extrair sangue de uma determinada região. É excelente para questões de dor, por exemplo. Agora, claro, precisa de avaliação e etc. Então, é claro que eu sei utilizar a lanceta por ser enfermeiro, né, na graduação. E aí eu tenho toda uma questão. Então, é claro que quando você tem uma formação de base, vai facilitar na tua abordagem, nos teus conhecimentos prévios, questões de biossegurança, de descarte, porque é um perfuro cortante. Então, não é aconselhado você em casa comprar uma lanceta na farmácia e fazer sangria. Porque precisa ter uma técnica, tem que ter o conhecimento da técnica, tem que saber a forma de descarte, porque não se joga agulha nos lixos comuns de casa, então tem que ter toda uma responsabilidade sanitária.
1: Perfeito. E, Pablo, como é que as práticas integrativas elas contribuem para o cuidado da saúde mental?
0: Então, as práticas integrativas elas vêm como uma abordagem complementar. Então, a gente... tem uma prescrição convencional de psicoterapias e psicofármacos, ou seja, medicações e terapias, e que precisa ser levada em consideração. E as práticas integrativas elas podem ser uma forma de autocuidado, uma forma de intensificar essas práticas que você já tem colocado no seu dia a dia, né, como a psicoterapia, como as medicações. Então, as práticas integrativas, elas vêm para integrar esse cuidado, né, de forma mais contínua, de forma mais individual, autônoma.
1: E as PICs, elas podem ser utilizadas sozinhas ou mais indicado é que elas façam parte de um plano de cuidado mais amplo?
0: Entende. A ideia das PICs não é substituir. Então, a gente não trabalha nessa questão da substituição. Então, se você está num tratamento convencional, ocidental, a gente precisa levar em consideração esse tratamento. Então, a gente não vai indicar a substituição. A gente vai integrar, a gente vai indicar a integração.
1: Sim.
0: Então, se ele já está sendo acompanhado, ele precisa continuar sendo acompanhado e ele pode integrar uma prática integrativa. Agora, isso não impede que ele queira... por sua conta, fazer uso só das práticas integrativas. Agora, também precisa da responsabilidade do terapeuta entender que, se a condição de saúde que aquele usuário ele se encontra hoje, só as práticas integrativas dá conta da demanda daquele usuário. Então, também vai na criticidade do terapeuta dizer, olha, você pode sim trabalhar uma prática integrativa X, mas também é indicado que você procure o profissional de saúde, médico, especialista em tal área, para que você também seja tratado com ele. Então
1: é possível falar de cura só usando as PICs?
0: Aí a gente precisa entender quem é esse usuário, por que ele chegou até mim, qual é a condição dele.

0: dele. Entenda, a gente não vai vender a ideia de que as práticas integrativas é a cura. Porque se você não fizer uso do seu antibiótico corretamente, ele também não vai te curar. Então a gente precisa ter essa criticidade. Veja, o antibiótico ele vai curar aquela bactéria? Sim, a depender de quem está usando e quem está sendo prescrito. A mesma coisa é o raciocínio das práticas integrativas. A gente consegue ter resultados positivos? Conseguem. Existem excelentes artigos científicos publicados em revistas que têm excelentes impactos científicos que reconhecem as práticas integrativas como um potencial definidor daquele tratamento. Mas a gente precisa ter responsabilidade. Né? Então a gente precisa investir mais em pesquisa, a gente precisa investir mais na formação desses terapeutas para a gente ter responsabilidade para chegar numa definição como essa.
1: E existem práticas ou produtos naturais que podem interagir com medicamentos ou trazer riscos?
0: Então, as práticas elas têm algumas contraindicações, né? Então, existem algumas substâncias que vão, por exemplo, se contrapor a hipertensos, ou a gestantes, ou a criança, por conta da sensibilidade, né? Então, a gente precisa ter o cuidado quando a gente vai fazer uso de substâncias naturais, né? Porque não é que seja natural que não tenha contraindicação. Existem as contraindicações e a gente precisa entender as sensibilidades pessoais de cada indivíduo, né?
1: Perfeito. E Pablo, hoje já existem pesquisas científicas que conseguem esclarecer sobre a eficácia das práticas integrativas no cuidado da saúde mental?
0: Então, a gente tem várias pesquisas científicas. Agora, não são suficientes. Na área da saúde, de forma geral, as pesquisas ainda elas precisam avançar. E isso é uma formação contínua. As pesquisas elas são contínuas. Inclusive, a gente precisa de mais pesquisas nas práticas integrativas, não porque elas ainda são diminuídas ou elas são descredibilizadas, mas porque a saúde ela muda a todo momento. Então, a gente às vezes tem uma pesquisa que trabalhou uma situação específica, por exemplo, tem uma pesquisa bem legal que trabalhou musicoterapia para doadores de sangue. Então, aí mostrou-se eficaz, etc. Mas foi visto para aquele contexto da doação de sangue. Mas a gente precisa de mais pesquisas para musicoterapia, que é uma prática integrativa tão boa, tão acessível. Então, a gente precisa trabalhar, por exemplo, musicoterapia para outros desfechos. O que são os desfechos? Idosos, adultos, mulheres, crianças, situação mental, pós-operatório. Então, quando a gente fala desfecho, é isso. A gente precisa entender que as práticas integrativas elas podem ser múltiplas.
1: Vamos
0: E isso
1: ampliar,
0: acontece
1: né?
0: de forma na medicina tradicional também, né? Por exemplo, a odontologia. Existia um protocolo, por exemplo, da ortodontia, de colocar aparelho. Esse protocolo não se atualiza, não? Se atualiza. Eu coloquei aparelho quando era adolescente.
1: Hoje já não é
0: É
1: mais
0: claro,
1: a
0: se eu
1: mesma
0: fosse fazer uma
1: coisa.
0: avaliação, não é a mesma
1: Com
0: coisa. Então,
1: certeza.
0: essa criticidade também se serve para as práticas
1: Precisa.
0: integrativas, né? Então, a
1: Perfeito.
0: gente precisa chamar a população para entender que a saúde ela é mútua, ela se renova a cada momento. E com as práticas integrativas também.
1: Maravilha. Inclusive, Pablo, essas práticas elas podem ajudar a pessoa a até aprender técnicas, por exemplo, né? Para conseguir relaxar, para conseguir dormir, não é?
0: Autonomia. As práticas integrativas trabalham muito a autonomia, o autocuidado, que é isso, você cuidar de si. Vê que coisa bonita, você ter o poder de cuidar de si mesmo. Isso é revolucionário, né? Isso é
1: Incrível.
0: muito incrível. Então, é nessa perspectiva que as práticas integrativas elas conseguem chegar, né? Imagine você que tem uma ansiedade ou alguma condição de saúde mental e você ter o poder de ter conhecimento de alguma técnica que pode te atender naquele momento
1: E
0: de
1: mudar a sua vida,
0: crise,
1: né?
0: ter uma condição de promoção à saúde, né? Então isso é
1: Total.
0: muito incrível.
1: Inclusive, a meditação, por exemplo, é uma
0: A
1: aula
0: meditação
1: até
0: é uma
1: da própria
0: delas.
1: respiração, né?
0: Exato. A meditação é uma ferramenta incrível, acessível, que você pode ter conhecimento e utilizar isso para benefício próprio.
1: Maravilha. E que práticas já possuem evidências mais consolidadas dos benefícios, Pablo?
0: Então, é importante essa pergunta porque depende do desfecho, depende de para que público, Né? A gente deu o exemplo da chantala, que tem evidências científicas para o cuidado da criança. A gente deu a da acupuntura, por exemplo, que tem respostas excelentes para questões ortopédicas. A aromaterapia, por exemplo, para questões emocionais, como o reiki também para questões da saúde mental, né? Florais de Bach. Então, existem essas evidências. Agora, a gente precisa, mais uma vez, entender que existem as

0: particularidades das práticas e a particularidade do indivíduo. Então, a gente não consegue, assim como qualquer área da saúde, generalizar o cuidado.
1: Uhum.
0: Então, a gente tem que ter muito cuidado nessa generalização, sabe?
1: Olhar para o paciente.
0: Olhar para o paciente de forma inteira.
1: Perfeito. As práticas integrativas, elas podem ser utilizadas como forma de prevenção e promoção da saúde mental?
0: Sim. As práticas integrativas, elas podem e devem ser utilizadas como forma de promoção à saúde, né? É muito mais saudável você pensar em prevenir um agravo do que deixar ele acontecer e, a partir daí, tratar. Quando a gente já está nesse processo de precisar tratar, é importante buscar um profissional de saúde e tratar o que você tem. Mas é importante você criar o hábito de promover a sua saúde. Quer dizer, você se olha antes de acontecer qualquer agravo, né? De prevenir esses agravos. Então, as práticas integrativas são excelentes ferramentas para fazer essa promoção à saúde, né? A meditação, você não precisa ter crises ou alguma condição de saúde mental para ser adepto à meditação. Você pode meditar hoje, né? Você pode meditar agora, então...
1: Pois é. Inclusive, muitas pessoas têm essa dificuldade. A gente falou um pouquinho mais cedo sobre isso, mas essa dificuldade de parar de pensar, principalmente no início, né, dessas práticas de meditação. Como
0: e tudo
1: é que
0: bem,
1: faz?
0: Né?
1: E tudo bem, como é que é? Como é que a gente pode até ajudar essas pessoas assim, nesse sentido?
0: Então, eu acho que a gente precisa se respeitar, sobretudo, né? Entender seus limites e entender seus processos. Veja, você vai começar a meditar hoje. Aí você já vai querer ter o nível de meditação daquela pessoa que te ensinou a meditar, de uma pessoa que medita há anos, do seu professor de meditação, daquela pessoa que lhe convidou para meditar numa roda de amigos e já medita há anos. Você
1: isso
0: precisa
1: é mais
0: se entender.
1: É mais um retrato social dessa sociedade que a gente vive da seleção,
0: e é claro que a gente,
1: né,
0: quer muito. Poxa, que massa, fulano medita e ele tem uma resposta positiva. Eu também quero. E aí eu quero chegar lá. Mas existe um caminho para chegar lá. Então, eu acho que a principal dica é você se perceber. É você entender seu processo. E entender que talvez seu caminho seja diferente para chegar naquele estado de meditação, né? E eu acho que a dica de Deus mais cedo, eu posso repetir, é fantástico para você começar. De você perceber seus pensamentos. Quando você vai meditar, a ideia da meditação não é você parar de pensar. É você
1: controlar
0: esses pensamentos. Então, você vai, de fato, iniciar, tentar pensar em nada. Como? Você vai se perceber. E aí, como é que você vai se perceber? Você, no momento de respiração, você pode começar a pensar, a focar na sua respiração. Então, uma dica é você começar a ouvir a sua respiração, a sentir a sua respiração e se concentrar na respiração. Então, quando você começa a colocar a sua concentração na respiração, é um pontapé inicial. Isso quer dizer que os pensamentos vão sumir da sua cabeça? Não, provavelmente eles vão voltar.
1: Uhum.
0: Mas aí, qual é a dica? É você perceber que eles voltaram, reconhecer isso e liberar esse pensamento novo. E vai voltar para onde? Para o início.
1: Para a respiração.
0: Que é voltar a pensar na respiração.
1: Maravilha.
0: Então, é esse exercício contínuo. E aí, quando você vê, você está ali meia hora meditando. E aí, isso aí, com o exercício, vai ao aperfeiçoamento.
1: Maravilha. E, Pablo, existe uma quantidade ou frequência recomendada para a realização dessas práticas?
0: Então, mais uma vez, a gente volta para o indivíduo. Quem vai me dizer isso vai ser o indivíduo. Vai depender da demanda que ele tem, da prática que a gente tem. Então, tem prática que vai ser semanal. Por exemplo, ventosa. Ventosa ficou muito popular. Ventosa tem um tempo mínimo de ventosa. De deixar lá os copinhos de ventosa no indivíduo. Tem uma frequência. A ventosa, ela precisa ser pelo menos uma vez semana. Não dá para ser mais que isso, né? Porque senão acaba a gente lesionando aquele tecido.
1: Sim.
0: E o tempo. A gente não consegue deixar um copo de ventosa fazendo aquela sucção 30 minutos, 40 minutos, uma hora. Porque a sessão de massagem dura uma hora. Mas não pode ser uma hora com aquele copinho ali, sabe?
1: Uhum.
0: Então, a gente precisa ter responsabilidade nas técnicas que você está oferecendo, né? Então, a gente precisa ter essa criticidade.
1: E hoje a gente tem uma quantidade boa de profissional da saúde, Pablo, aplicando essas práticas ou indicando?
0: Olha, eu não tenho um quantitativo. Existem vários profissionais bons na rede da saúde que oferecem essas práticas. O que a gente precisa chamar a atenção é na rede de saúde, né? Na oferta, no investimento de contratação desses profissionais, por exemplo. Não existe

0: já existiu no, na Prefeitura de Goiânia para a contratação de terapeutas integrativos. Mas a Prefeitura do Recife, Olinda, Paulista, não abriu concurso. A Secretaria Estadual de Pernambuco não abriu concurso.
1: Talvez
0: para...
1: Talvez então falte um incentivo público, né? Isso?
0: Credenciar o profissional terapeuta, até para a universidade, né? De abrir espaço para profissionais de práticas integrativas para ser contratados e atuar na área que ele é especialista.
1: Importante.
0: No geral, percebo que os serviços, eles aproveitam aquele profissional que tem uma formação, como eu, por exemplo, sou enfermeiro e especialista em práticas integrativas. Para eu chegar a atuar nessa área, eu precisaria prestar concurso para enfermagem e aí ser aproveitado na política de práticas integrativas ou na situação. Não tem hoje um olhar na política da saúde de dar preferência à especialidade nessa área, como é em outras áreas, por exemplo. É o enfermeiro obstetra.
1: Uhum.
0: Abre concurso para a seleção de um enfermeiro que é especialista em obstetrícia, para atuar como enfermeiro obstetra em maternidade, etc. Mas, para atuar nas práticas integrativas, ainda não existe esse incentivo, sabe? E isso acaba fragilizando bons profissionais de estar atuando no SUS, por exemplo.
1: Por que tu acha que isso acontece, Pablo?
0: Eu acho que isso é muito no contexto social que a gente vive, né? Então, a credibilidade das práticas integrativas na universidade, nas pesquisas, nessas entidades que, de fato, podem fazer essa gestão, né? Então, os distritos sanitários, as prefeituras, elas credibilizarem as práticas integrativas como uma abordagem integrativa à saúde para conseguir enxergar a necessidade de profissionais para atuar nessas áreas.
1: Será que isso vem muito também do que é senso comum para a sociedade em relação às práticas integrativas? Como as pessoas observam isso? Tem toda a questão dos mitos, da desinformação, né? Pablo, tu pode contar um pouquinho sobre isso?
0: Eu acho que isso são desafios. Outras profissões também passaram por isso, né?
1: Sim.
0: A gente vê que a psicologia anteriormente era vista como pseudociência. Era vista como algo que não tinha credibilidade. E hoje a gente não consegue ver a sociedade sem psicólogos, sem pessoas que trabalhem com a saúde mental de forma respeitosa.
1: Verdade.
0: Né? Então, acho que são desafios que a gente precisa desmistificar. E como é que a gente faz isso? Em espaços como esse, por exemplo, que a gente discute as práticas integrativas como elas são, com responsabilidade, com embasamento científico, porque é uma ciência. E precisa estar cada vez mais dentro desses espaços, como na universidade, por exemplo. Então, a gente precisa desses espaços para poder chegar ao público que essas práticas elas são eficazes, né?
1: E quais são os principais mitos ou mentiras que circulam sobre essas práticas, que devem ser combatidos?
0: Então, existe uma tentativa, por exemplo, de articular essas práticas integrativas como um charlatanismo, como mentira, né? Não funciona, é placebo. O que seria placebo? Seria uma forma da gente, por exemplo, utilizar uma substância que não tem um princípio ativo, não tem uma indicação terapêutica, mas em acreditar que aquela substância tem, aquele usuário vai sentir melhor. Então, por exemplo, você bebeu uma água que diz que tem uma medicação específica para dor. Aí você tomou e disse, minha dor passou, mas não tinha nada. Aí isso é placebo.
1: Uhum.
0: Aí existe essa tentativa de associar as práticas integrativas a essa pseudociência, aos placebos. Quando isso não é verdade. Existem publicações científicas que trazem a evidência científica
1: da comprovação
0: de diversas práticas integrativas.
1: Ou seja, né? A falta de conhecimento da população.
0: A falta de conhecimento
1: mesmo.
0: Faz com que a gente fique preso a esses preconceitos.
1: Existe também um mito de que, por serem naturais, essas práticas não oferecem nenhum risco?
0: Então, existem essas situações, né? Mas a gente pode ver exemplos de questões mais populares. A gente falou dos chás.
1: Uhum.
0: Né? Os chás, eles têm comprovações científicas. Existe, inclusive, uma lista disponibilizada pelo SUS de plantas medicinais que têm comprovações científicas suficientes. E aí tem modo de uso e toda a criticidade daquela erva para poder orientar melhor o usuário. Né? E os chás são naturais, tem indicação, tem contraindicação e tem seu uso com responsabilidade. Então, não é porque é natural que não é eficaz.
1: E,
0: né?
1: Falando nisso, quais são as principais contraindicações ou situações em que uma prática integrativa não é recomendada, por exemplo, Pablo?
0: Então, por exemplo, quando a gente falou de chás e que alguns chás têm contraindicação.
1: Sim.
0: A gente precisa entender qual é o chá e qual é a pessoa que vai tomar, né? Então, por exemplo, existem

0: Tem chás que são contraindicados a hipertenso. Então, hipertenso não vai tomar aquele chá. Ou chás que não são indicados, ou ervas e substâncias, né? Que não são indicadas a gestantes. Então, as gestantes não vão utilizar aquele chá. Isso, esse é o raciocínio que se faz para qualquer indicação de medicamento, né? O medicamento vem com uma bula e tem lá, contraindicação. Não tomar se estiver gestante.
1: Sim.
0: Não tomar se tiver X idade. Não tomar se tiver X condição de saúde. É, isso é contraindicação. E isso é comum para qualquer substância que a gente vai tomar.
1: Sim.
0: Né? Então, também serve para as práticas integrativas.
1: Mesma coisa, né? Né?
0: É, por exemplo, um outro raciocínio para que a gente também entenda. Ventosa é uma prática integrativa de sucção com copos, pode ser de acrílico ou de vidro, para fazer uma sucção na pele, né? No tecido ali epitelial. Não é indicado quando? Quando, por exemplo, ele tem um ferimento, quando ele tem uma irritação na pele, quando ele tem essas questões, é importante a gente evitar ou não utilizar a ventosa. Então, é nesse raciocínio. Agora, mais uma vez, eu preciso ter uma avaliação, eu preciso de uma orientação, eu preciso conhecer o indivíduo. Então, é muito mais a fundo, é muito mais amplo do que simplesmente dizer essa não funciona nisso ou não é indicado aquilo, porque precisa ver um indivíduo.
1: Perfeito. E existe algum risco de uma pessoa abandonar o tratamento convencional por acreditar que uma prática integrativa pode substituí-lo?
0: Então, existe o risco, mas não existe a indicação. É, as pessoas, sem a informação, ela pode fazer essa decisão arriscada, que não é recomendada. A gente não recomenda abandono de nenhuma prática para substituir outra, seja ela qual for. Então, um profissional que vai trabalhar com a responsabilidade, ele também vai se atentar a essa situação. Você já procurou um profissional de saúde que vai atender a sua necessidade de forma convencional? Se a resposta for sim, ele precisa indicar que ela não abandona esse tratamento. E se a resposta for não, a gente precisa avaliar qual é a condição de saúde e como é que ele vai fazer essa abordagem para que ela também procure. Né? A gente recebe, por exemplo, usuários com diabetes.
1: Sim.
0: Precisa de um acompanhamento contínuo para o usuário que tem diabetes? Sim. Ele pode fazer uso de alguma prática integrativa para reduzir os sintomas de diabetes? Sim. Uma coisa não substitui a outra. Então, se ele tem medicamentos contínuos para controlar a diabetes, ou a depressão, ou a ansiedade, ou qualquer outro que seja a questão, a gente precisa levar em consideração, precisa ser uma pergunta na entrevista, na anamnese, se ele faz uso de medicação, qual a medicação, por quê, qual é a prescrição, porque ele precisa ter responsabilidade sobre isso, sabe? Então é importante a gente...
1: E tem a responsabilidade do usuário também, do paciente.
0: Do usuário também, de entender.
1: Sim, perfeito. Pablo, as práticas integrativas no SUS, elas surgem a partir da Política Nacional de Práticas Integrativas e Complementares em Saúde, a PNPIC. Nesse sentido, qual é o papel da atenção primária à saúde na oferta dessas práticas integrativas?
0: Perfeito. As práticas integrativas, elas surgem em 2006, né, com a política. E aí, essa política é de gerência ministerial. O Ministério da Saúde faz todas as inserções, avaliações e acompanhamento das 29 práticas integrativas que hoje compõem o arcabouço do SUS. E aí, os estados e municípios, elas ficam responsáveis por poder fazer essa distribuição e essas ofertas para o usuário nos seus estados e municípios no Brasil. E aí, a atenção primária, né, que está na sua pergunta, ela é de gestão municipal. Então, os municípios, elas têm a gerência sobre a oferta de tudo que for da atenção primária.
1: Sim.
0: E as práticas integrativas é apenas uma das diversas políticas que estão ali para cunho da atenção primária. E aí, o exemplo de Recife, por exemplo, que é dividido em distrito sanitário, cada distrito sanitário vai ter um grupo de profissionais responsável por práticas, pelas políticas de saúde. E a prática integrativa faz parte dessas políticas. Então, cada distrito sanitário vai ter essa política para se colocar em prática na ponta, nos postos de saúde, nas unidades de saúde da família.
1: Paulo, a ouvinte Adriana Souza perguntou pelo chat do YouTube se essas práticas estão disponíveis nas unidades básicas de saúde. E se sim, aonde mais também a gente pode encontrar essas práticas?
0: É perfeita essa pergunta, Adriana. Muito obrigado. Elas podem ser ofertadas. Isso não quer dizer que elas são hoje. Por quê? A gente precisa do profissional ser habilitado para que ela seja oferecida, Então, a gente precisa

0: que a gestão, que o município, que o estado, ele forme ou dê espaço para aqueles profissionais que são formados atuarem. E aí ele pode, a gente pode achar as práticas integrativas nos postos de saúde, sim. Se tiver um profissional habilitado para isso. E lá seria o lugar ideal para isso. Porque a gente trabalha promoção à saúde, a gente trabalha políticas de saúde. E a prática integrativa é uma política de saúde. Então a gente poderia sim encontrar, por exemplo, sessões de práticas integrativas no posto de saúde. Mas precisa de um profissional habilitado para isso. Mas, para responder à pergunta de Adriana e até para conhecimento dos outros ouvintes, existem lugares de referência. Assim como outras particularidades. Eu sempre estou associando a outras partes para ficar mais perto da gente entender. Como existe maternidade de referência, hospital infantil de referência, existem lugares de referência das práticas integrativas. Aqui no município do Recife existem dois. Um que fica no Distrito Sanitário 4, no bairro do Engenho do Meio, aqui pertinho da universidade, é o SIS. E tem outro que fica no bairro do Hipódromo, que fica no território do Distrito Sanitário 2, que fica mais na zona norte do Recife, que é o SIS Guilherme Abá. Os dois centros são referências de práticas integrativas. Então, eles oferecem práticas integrativas como serviço, né, para a população e está vinculado ao SUS, o Sistema Único de
1: Maravilha.
0: Saúde. Como que o usuário ele pode chegar lá? Ele pode chegar lá de forma. Por um encaminhamento,
1: Sim.
0: mas ele pode chegar de forma demanda espontânea. Agora a gente precisa ter cuidado, porque o município, né, os postos de saúde, as unidades de saúde, ele trabalha com a diretriz da territorialização. O que é isso? Cada bairro ele responde a um distrito sanitário. Então, como eu falei que existem só dois. Dentre oito distritos sanitários, tem distritos que não são cobertos. Inclusive, isso é um apelo que a gente pode fazer enquanto comunidade, porque se hoje as práticas integrativas hoje ela faz parte do SUS, e se existem 29, porque no início eram cinco, em 2006 eram só cinco, ao longo dos anos que hoje a gente tem 29, foi muito pela participação popular. O SUS em si, ele vem da participação popular. Então,
1: Verdade.
0: enquanto comunidade, usuária, sociedade, a gente pode fazer esses apelos nos conselhos de saúde, nas conferências de saúde, participando e pedindo que as práticas integrativas sejam oferecidas de forma mais ampla, de forma mais contínua, de forma mais presente na saúde desses indivíduos.
1: Maravilha, Pablo. Muito importante esse apelo da comunidade mesmo. A gente está chegando ao final do programa, mas para finalizar, eu queria que você deixasse uma mensagem para quem está nos ouvindo e quem tem interesse em conhecer essas práticas integrativas. Qual é o primeiro passo? O que é que essa pessoa precisa saber antes de começar, Pablo?
0: Então, primeiro de tudo, se você tem interesse em utilizar as práticas integrativas, se você já usa, é você ser crítico enquanto a onde você está buscando, qual profissional você está buscando, e se você, de fato, tem essa abertura para, usar as práticas integrativas, né? E por que eu falo isso? Porque você precisa se desmistificar, né? Tirar esses preconceitos de que as práticas integrativas vêm de não sei o que tal,
1: Pseudociência.
0: pseudociência ou de alguma outra questão mais mística, no sentido
1: Sim.
0: de inverdades ou de preconceitos. Então, leia sobre a prática integrativa em fontes seguras. Pode ser artigo científico, mas pode ser alguém que você viu que tem uma formação para isso e que traz essa credibilidade científica na sua formação. Isso vai te dar uma credibilidade para o que ele está oferecendo. De fato, tem uma responsabilidade e isso faz a diferença do que simplesmente você ir em qualquer lugar, em qualquer pessoa que não tem uma boa formação. Então, essa criticidade de você ser crítico em escolher o profissional e entender que as práticas integrativas elas estão ali para te promover a saúde ou trazer um benefício.
1: Maravilha, Pablo. A gente está encerrando o programa. Antes de encerrarmos, eu gostaria de agradecer a sua presença, Pablo,
0: Eu que agradeço.
1: pela sua presença, pelo debate também, que foi maravilhoso. Aprendi muito com você hoje. E queria deixar você com as suas considerações finais para a gente acabar.
0: Então, eu agradeço o convite de estar aqui e convido a todos que estiverem nos ouvindo a utilizar as práticas integrativas, se sentirem à vontade em praticar hoje a meditação, como a gente conversou aqui, ficaria muito feliz. E é isso.

0: agradecer.
1: Obrigada, Pablo. O Saúde é o Tema termina aqui. Essa edição sobre práticas integrativas no cuidado da saúde mental fica disponível no site radiopaulofreire.fpe.br e também nas plataformas de podcast. A produção do roteiro desse programa foi minha, Maria Clara Fernandes, estudante de jornalismo da UFPE, sob orientação das professoras Paula Reis e Sheila Coelho. No streaming do YouTube, Lorena Rocha. Na operação de áudio, Daniel Alexandre. Sob supervisão técnica de Igor Cabral. Tchau, tchau e até o próximo Saúde é o Tema.
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3: Uma hora e 55 minutos.
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1: 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Simbora!
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0: Começa agora o Faixa Livre, na tarde da Universitária FM 99.9. Olá, muito boa tarde para você que está aqui na sintonia da nossa rádio universitária. Eu sou Natália Demerri e para abrir o Faixa Livre de hoje, a gente fica com o encontro de Romero Ferro e Elba Ramalho em Pra Gente Ser Um Só.

0: Aqui na 99.9 FM, no nosso Faixa Livre, ouvimos Marina Sena e Raquel Reis com Sair para Ver o Mar. Também conferimos Jader e Jalu com Volta. Eu sou Natália Demerri e já já tem mais Faixa Livre para você aqui pelas ondas da Rádio Universitária.
1: 2:24.
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1: 99 graus.
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1: Já de volta com o nosso encontro nessa tarde aqui pela 99.9 FM. Eu sou Natália Demerri e vamos ouvir juntos agora Johnny Hooker e Ney Matogrosso com Viver e Morrer de Amor na América Latina.

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0: Fechando o nosso encontro de hoje, Siba com Quem Mexe Quer Balançar. Também por aqui ouvimos Barbarize, Mundo Livre S.A. com Mangue e ainda Mago de Tarso com Parasita. Muito obrigada pela sua sintonia e mais um encontro pelas ondas da 99.9 FM. Salva aí que o Faixa Livre tá no ar por aqui de segunda a sexta a partir das 14h, comigo, Natália Demerri. Muito obrigada pela sua sintonia, um super beijo. Tchau!
1: 2h57.
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4: O programa Coquetel Molotov já está de volta aqui na Rádio Universitária FM 99,9, trazendo para vocês mais meia hora com muita música boa. Então, fiquem atentos aí para o nosso playlist até as 4 da tarde.
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1: Muito bem, estamos chegando aqui ao final do nosso programa Coquetel Molotov por hoje. Agradecemos a todos vocês pela audiência e logo depois estamos de volta. Fiquem sempre atentos no nosso site coquetelmolotov.com.br para saber as notícias e sempre no nosso Twitter, que é o @nuarcm, para novidades em primeira mão. Continuem aí com a ótima programação da Rádio Universitária FM e logo depois a gente volta. Tchauzinho.
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2: 3 horas e 58 minutos.
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2: O Planalto Central do Brasil desce, nos litorais do sul, em escarpas inteiriças, altas e abruptas. Assoberba os mares e desata-se em chapadões nivelados pelos visos das cordilheiras marítimas, distendidas do Rio Grande a Minas. Mas ao derivar para as terras setentrionais, diminui gradualmente de altitude, ao mesmo tempo que descamba para a costa oriental em andares ou repetidos socalcos, que o despem da primitiva grandeza, afastando-o consideravelmente para o interior. Assim começa Os Sertões, de Euclides da Cunha, uma grandiosa obra que descreve a Guerra de Canudos, que o autor cobriu como jornalista do Estado de São Paulo. O livro pertence à prosa científica e à prosa artística e é considerado uma das maiores obras em língua portuguesa.
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2: Alô Recife, alô internautas, boa tarde. Está começando a maior festa nordestina no seu rádio. É a 99.9, Rádio Universitária FM, emissora educativa da Universidade Federal de Pernambuco. É a nossa rádio pública levando até você forró, verso e viola, um programa com cheiro de mato e terra molhada. Eu sou Ivan Ferraz na apresentação e Alexandre Silva nos trabalhos técnicos e edição do programa. O nosso muito obrigado pela sua audiência. E agora é com você, meu amigo Alexandre Silva, o seu boa tarde aos nossos ouvintes.
4: Olá, Ivan, internautas, amigos e ouvintes, boa tarde a todas e todos. Sejam bem-vindos a mais uma tarde no Forró Verso e Viola. Agora é contigo, amigo Ivan Ferraz, o comunicador sertanejo.
2: Boa tarde, meu amigo Alexandre Silva, e parabéns pelo seu trabalho. Assim diz a experiência popular, é pra gente refletir, vale uma reflexão. Quem a boa árvore se chega, boa sombra o cobre. Olhe não a distância que nos separe. Você pode sintonizar o forró, verso e viola em qualquer parte do planeta. É só acessar o nosso site. Anote www.ufpe.br/ntvru. Você acessando esse site vai ouvir toda a programação da Rádio Universitária FM 99.9 Recife, Pernambuco e o Forró Verso e Viola de segunda a sexta-feira a partir das 16h. O nosso muito obrigado pela sua audiência. Aos internautas, o meu abraço, um abraço do tamanho do Brasil. Agora aumente o volume do seu rádio que a festa vai começar abrindo a porteira do nosso forró com a sequência na arte da cantoria.
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Estamos com a sequência na arte da cantoria. Aqui eu cumprimento todos os poetas repentistas, cumprimento todos os apologistas da cantoria, enfim, cumprimento todos vocês que estão neste momento em sintonia com a 99.9 Rádio Universitária FM Recife, Pernambuco, ouvindo forró, verso e viola. O nosso muito obrigado pela sua audiência. Olhe, falando sobre o cantador moderno, assim comentou o pesquisador, folclorista e professor de saudosa memória, Aleixo Leite Filho. Ele disse o seguinte: não ignoro e aplaudo a preocupação do repentista moderno em querer transmitir uma mensagem socializante. Faz parte do seu papel de comunicador. O folclore é dinâmico. O que não compreendo é um poeta sem sentimento do belo, do atraente, do encantador. Então, aqui nesta sequência na arte da cantoria, vamos ouvir a dupla João Quindingues e Oliveira de Panelas com a Sextilha a Desafio. Em seguida, vamos ouvir a dupla Moacir

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0: Você está em sintonia com a 99.9 Rádio Universitária FM Recife, Pernambuco, ouvindo forró, verso e viola. O nosso muito obrigado pela sua audiência. É de segunda a sexta-feira, a partir das 16h. Continue com a gente, valorizando o que é nosso, ouvindo forró, verso e viola. Olha, aqui um registro. Severino de Andrade Silva, mais conhecido como Zé da Luz, foi alfaiate de profissão e poeta popular brasileiro. Publicava suas obras em forma de literatura de cordel. O poeta Zé da Luz nasceu no dia 29 de março de 1904, na cidade de Itabaiana, região agreste da Paraíba, e faleceu no Rio de Janeiro, onde residia há muitos anos. O poeta Zé da Luz faleceu aos 61 anos de idade, no dia 12 de fevereiro de 1965. Então aqui fica o registro sobre o grande poeta inesquecível Zé da Luz. Então eu vou abrir o programa de hoje declamando do poeta Zé da Luz, As Fulô de Puxinanã. Em seguida vamos ouvir Luiz Caldas cantando com a participação do inesquecível Luiz Gonzaga, o Rei do Baião. A composição é de Luiz Caldas, Jerônimo e Jorge Matos, e tem como título Amazonas. Jorge de Altinho canta com a participação do inesquecível Luiz Gonzaga, o Rei do Baião. A composição é de Jorge de Altinho e tem como título Não Lhe Solto Mais.
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Aqui é 99.9 Rádio Universitária FM Recife, Pernambuco, e o Forró Veste Viola, um programa que trabalha em prol da preservação da memória musical brasileira. Agora, vamos ouvir vozes femininas que cantam o forró com beleza e talento. São muitas. Aqui vamos ouvir Anastácia, Cristina Amaral e Elba Ramalho. Anastácia canta a composição de sua autoria e Dominguinhos com o título Tocador de Pé de Serra. Cristina Amaral canta a composição de Braulio de Castro e Petrúcio Amorim com o título Eu Sou o Forró. Elba Ramalho canta a composição de Cecel com o título Bate Coração.

0: Aqui é 99.9 Rádio Universitária FM Recife, Pernambuco, e o forró veste viola crescendo com a sua audiência. Agora, na sequência musical, vamos ouvir A Cisão. A Cisão canta de sua autoria, Eu Quero o Meu Amor. O Nildo Barbosa canta de sua autoria, Beija-Flor.
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aqui a 99.9 Rádio Universitária FM Recife, Pernambuco, o Forró Veste Viola, o programa mais ouvido e aplaudido do rádio pernambucano, de segunda a sexta-feira a partir das 16h. O nosso muito obrigado pela sua audiência. Vamos em frente que a Universitária FM está com a gente. Agora na sequência musical, atendendo a pedidos, a dupla Caju e Castanha cantam dos seus grandes sucessos A Véia Debaixo da Cama. Novinho da Paraíba, atendendo a pedidos, canta um dos seus grandes sucessos com o título

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Da fraca luz amarela de um candeeiro de lata até as velhas parteiras que passam noites inteiras trancadas dentro dos quartos das relaxadas comadres, orientando os compadres na assistência dos partos. 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Se espoja no saburá do mel do arapuá para enganar comprador. Quando um freguês desconfia da pureza do produto, o cachorro entra em cena. 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
1: Forró, verso e viola, aqui na 99.9 Rádio Universitária FM Recife, Pernambuco. 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Agora na sequência musical, Quinteto Violado, canta a composição de Luiz Gonzaga e Zé Dantas com o título O Xot das Meninas. Toninho Vanderlei canta de sua autoria O Forró é Fogo. Durval Caldas canta de sua autoria Sou Bem Feliz.

0: E agora, vamos a um pequeno intervalo. Continue com a gente que eu volto já.
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1: 5 horas e 1 minuto.
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0: se divertir que
1: forró. Vamos, gente, se divertir que forró bom tá aqui. Aqui na 99.9 Rádio Universitária FM, Recife, Pernambuco. Estamos de volta alegrando os nossos ouvintes. Eu de cá e você de lá, valorizando que é nosso, com forró, verso e viola. Um programa com cheiro de mato e terra molhada. E agora vamos à sequência, o melhor da sanfona. E nesta sequência, o melhor da sanfona, que é uma sequência que divulga, valoriza e enaltece a música instrumental, desde a sanfona de 8 baixos ao acordeão de 120 baixos, vamos ouvir Heleno dos 8 baixos, com um dos seus grandes sucessos, com o título Saudade de Mané Maurício.

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Agora vamos à sequência do Fundo do Baú.

Esta é a sua 99.9, Rádio Universitária FM Recife, Pernambuco, e o Forró Veste e Viola, programa que divulga e promove o artista e a música de nossa região. Agora, na sequência musical, vamos ouvir Zé Linaldo. Ele canta a composição de Eugênio Jerônimo e Zé Linaldo com o título Sonsa Felina. Eu aqui aproveito e mando um grande abraço para o poeta, compositor Eugênio Jerônimo. Um abraço também para o poeta, cantor, compositor Zé Linaldo e um grande abraço também para Helder, irmão do Eugênio Jerônimo. Helder reside lá na cidade do Cabo de Santo Agostinho e está sempre ouvindo o nosso programa. A todos amigos e amigas aí da cidade do Cabo de Santo Agostinho, o nosso muito obrigado pela audiência. Então vamos ouvir Zé Linaldo cantando Sonsa Felina, composição de Eugênio Jerônimo e Zé Linaldo. Em seguida vamos ouvir Ronaldo Aboiador. Ele canta a composição de Sebastião Dias com o título Conselho ao Filho Adulto.

aqui é 99.9 Rádio Universitária FM Recife, Pernambuco, e o Forró Veste Viola, um programa com cheiro de mato e terra molhada. Aqui vamos ouvir artistas do autêntico forró que a gente não pode esquecer. Além de Luiz Gonzaga, discípulos do Rei do Baião, que já partiram para o Reino Celestial e aqui deixaram o exemplo de luta pela valorização do nosso cancioneiro popular. São muitos. Aqui vamos recordar, e vale a pena recordar, Marinês, a Rainha do Chachado, cantando um dos seus grandes sucessos, Siriri Sirirá. Dominguinhos, o mestre da sanfona, o inesquecível Dominguinhos, cantando um dos seus grandes sucessos, composição de Dominguinhos e Nando Cordel, com o título Gostoso Demais. O inesquecível

Jackson do Pandeiro, o rei do ritmo, aqui cantando um dos seus grandes sucessos, composição de Rosil Cavalcante com o título Sebastiana.

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forró, veste viola, programa com qualidade cultural aqui na 99.9 Rádio Universitária FM Recife, Pernambuco. Na sequência musical, vamos ouvir Nando Cordel. Ele canta com a participação de Flávio José. A composição é de Nando Cordel e tem como título Gosto Dela. Ed Carlos canta a composição de Guilde Moraes e Luiz Gonzaga com o título Pau de Arara. Essa música foi gravada originalmente por Luiz Gonzaga, o Rei do Baião, em 1952, aqui na voz de Ed Carlos. A música Pau de Arara, composição de Guilde Moraes e Luiz Gonzaga. Atendendo a pedidos, Luiz Wilson canta a composição de sua autoria e tem como título A Tampa e a Panela.

Forró, Veste Viola, programa que acredita na riqueza cultural de Pernambuco e do Nordeste, aqui na 99.9 Rádio Universitária FM Recife, Pernambuco. Agora, na sequência musical, trio nordestino com a participação

de Marinês, A Rainha do Chachado. A música tem como título Tributo a um Rei. Aí o dia vai terminando, a noite vai chegando, é hora de reflexão, ouvindo Luiz Gonzaga, o eterno rei do Baião, cantando Ave Maria Sertaneja, composição de Júlio Ricardo e Ode Oliveira, gravação 1960.

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1: Tamo aí, compadre. Mas quer saber, Luiz? Eu já dei o meu recado. 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Mas eles foram muito bacanas, sabe? Quando falaram e disseram que Luiz Gonzaga era um negócio muito importante na música popular brasileira. Com isso, eles fizeram justiça ao velho Baião, que eu e Luiz demos um dia para o Brasil, lá pelos idos de 46. Se me toca um ramo dos louros do rei, claro. Mas isso é outra história para a história. Vamos lá, compadre. Afina o fole, respeitando sempre os oito baixos de Januário. Nós estamos em 71 e o Baião está fazendo bodas de prata, 25 anos. 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

O que é bom dura pouco, o que é bom dura pouco. Estamos chegando ao fim de Forró, Verso e Viola. Na técnica e edição do programa, Alexandre Silva. Obrigado, meu amigo Alexandre Silva, e parabéns pelo seu trabalho. A você, ouvinte, o nosso muito obrigado.

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1: 5 horas e 57 minutos.
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1: 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Obrigado, Rádio Universitária FM. Simbora!
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3: Olá, está começando o programa Compassos. Eu, Valdir Oliveira, na apresentação e o Chico Rocha na técnica de som. A convidada de hoje é Moema França. Moema, ela é jornalista, ela é mestra em comunicação, é apresentadora de programas de TV e de entretenimento de uma forma geral. Seja bem-vinda, Moema.
4: Olá, Valdir. Olá, todo mundo que está escutando a gente. Estou muito feliz de poder estar aqui presente no núcleo de TVs e rádio universitárias. Eu que já fui estagiária, inclusive, daqui. Trabalhei com o Valdir há muitos anos atrás, acho que 2012, por aí, não foi? Mais ou menos.
3: Acho que na SBPC.
4: Na SBPC, a gente trabalhou junto. Trabalhei aqui com o Ketuli, que eu acho que a gente fez um programa de rádio, inclusive, Central de Notícias. E aí é muito feliz estar de volta, eu adoro esse lugar.
3: Eu achava que você tinha que estar aqui, Moema, por conta da tua história, tua trajetória, né? Eu acho muito interessante quando alguém, essa pessoa sai do interior e de repente chega numa capital para encontrar uma realidade totalmente diferente daquela vivida numa cidade do interior. Se bem que as cidades do interior hoje, elas estão muito parecidas com as capitais. Caruaru mesmo é uma capital, né?
4: Do Agreste.
3: Mas você saiu de lá, né? Você saiu de lá, só que antes de sair você teve a infância. Então vamos falar um pouquinho sobre essa infância. Como foi a infância da menina Moema na cidade de Caruaru?
4: Ah, foi uma infância bem divertida. Eu lembro que, assim, eu tinha muito contato com meus amigos de escola fora da escola, porque todo mundo morava muito perto. E eu estudei numa escola chamada Mamãe Natureza, que ela era uma escola super diferente, assim, a gente tinha aula de plantas e de música e de teatro. Então, a gente já teve contato, eu e meus amigos, a gente tinha muito contato com essas partes que eu acho que em colégios maiores a gente não teria, né? E aí eu tinha muita vivência também.

0: bem no sítio dos meus avós paternos, que é o sítio Caldeirão, que ele fica ali na zona rural de Caruaru. Então, foi uma infância muito legal. E também não tinha celular, né? Não tinha tablet, não tinha essas coisas.
1: Pois é, ainda bem que não tinha.
0: É, mas eu lembro que a gente gostava muito de ver filme, eu escutava muita música. Meu pai sempre. E minha mãe também. Minha mãe era mais dos filmes e meu pai era mais de levar CD pra gente.
1: Inclusive a música Mobile da Avril Lavigne.
0: Inclusive isso. Essa música tem uma história engraçada, porque quando eu tinha 10 anos, era meu aniversário e aí eu fiz uma festa. E a mãe de um amigo meu me deu de presente o CD de Avril Lavigne. E aí, quando eu olhei assim, eu não entendia que era possível gostar de outras coisas além de rosa, além de coisas fofinhas e tal. E, nananã. E aí, eu vi o CD de Avril Lavigne assim. Eu fiz, meu Deus, munhequeiras, rock, usar camisas pretas e cabelo assim. Nananã. E ela era skatista e tal. Aí, eu fiquei, meu Deus do céu, é isso que eu quero pra minha vida. E aí, mudou tudo na minha cabeça.
1: Vamos ouvir?
0: Vamos ouvir.

0: Já era um prenúncio de que você estaria sempre em movimento, né? Dando as costas para algumas coisas e enfrentando outras realidades.
1: Exatamente, eu escolhi essa música para abrir porque ela é uma música da minha infância, assim, adolescência. Que anos mais tarde, quando eu me mudei aqui para Recife, eu me peguei escutando ela de novo e fazendo, meu Deus, essa letra. E ela é engraçada, assim, né? Porque tem, eu acho que tem coisas na vida que a gente escuta, sei lá, muito criança. E aí você revisita isso na adolescência, revisita isso na fase adulta, revisita isso em outras fases. E elas ainda têm uma um significado que marca, né? E aí eu acho que essa é o que representa um clássico na sua cabeça, né? É uma coisa que, independente do tempo que passe, ela ainda tá ali presente e ainda se faz sentido.
0: Você tocou uma coisa muito interessante, Moema. Assim, principalmente outras gerações ouviram muitas músicas em outros idiomas e poucas vezes souberam do que se tratavam, do que essas letras estavam dizendo. Hoje está bem mais fácil, né? Você tem hoje as traduções na internet com facilidade. E também o acesso ao inglês hoje é uma coisa bem mais democrática. Antigamente eram poucas as pessoas que tinham acesso a cursos de línguas. Né? Mas é interessante, né? Você dizer que quando você chega aqui, você descobre qual é a essência da letra dessa música. Tem também a Britney Spears, né? Que você trouxe pra gente. Vamos ouvir um trechozinho da música, depois você diz por que fez a escolha.
1: Vamos sim.

0: Moema França, o poder, o direito de fazer as escolhas, ele é muito importante, mas para algumas pessoas depende de luta, né? Às vezes não é fácil, às vezes tem a resistência dos pais, dos familiares, querem enquadrar você, querem que você siga por um caminho determinado. No entanto, ter esse direito de fazer a escolha é essencial, é fundamental.
1: Com certeza. Essa música, pra mim, ela vem muito mais, assim, porque eu assim, essas divas pop, eu acho, como eu pesquiso música, né, dentro da minha área, tanto de atuação quanto também de pesquisa de mestrado e tal, né, eu acho muito legal poder falar de divas pop junto com outras... fazer essa mistura, né, porque, assim, a gente também vem, por mais que a gente tenha uma vivência... de música muito fincada no forró e outras experiências sonoras que são muito regionais, eu acho muito legal a gente conseguir fazer essas misturas de playlists, assim, eu gosto de um tudo, né? Eu escuto realmente de muita coisa. E aí essa coisa de Britney aparecer, assim, é porque eu acho que ela realmente marcou muito. Essa é uma música bem, enfim, né? Ela tem N questões. Mas eu acho que ela é muito marcante, porque realmente me lembra muito uma vivência de juventude, assim, com minhas amigas e tal. E eu acho Britney uma pessoa muito, enfim, super controversa, ela tem muitas questões, mas eu acho uma pessoa, uma artista muito relevante, assim, para tudo que a gente consome hoje de cultura pop. Eu acho ela uma pessoa indispensável, aí por isso que eu trouxe essa música.
0: Olha, eu acho que a gente está quase aqui fechando também esse ciclo aqui de infância, pré-adolescência, adolescência, né? Mas ainda tem uma música que você trouxe para a gente e que me parece que é bem representativa desse momento. Ela diz assim, lá vem o quê? Lá vem a história. Negro, com os olhos em brasa, bom, fiel e brincalhão. Era a alegria da casa, o corajoso Plutão. É a música Plutão, né, a história do Plutão, que a gente escuta agora.

0: Você ouvir essas histórias, às vezes pela música, e os teus pais, teus parentes, né, as pessoas da vizinhança, eram esses griots também, né, contavam muitas histórias.
1: Sim, eu sempre convivi muito também com os meus avós e minhas tias. Então, sempre eu gosto muito de conviver mesmo com pessoas mais velhas, assim, ao longo da minha vida. Então, eu sempre escutei muita história. E aí, eu acho que
0: Essa música chegou como?
1: essa música, ela vem pelo Castelo Rá-Tim-Bum. Porque eu sempre fui muito fã da TV Cultura, desde muito pirralha. E aí, meu pai, ele gostava muito de comprar trilha sonora pra gente, de filme, de novela e tal. E aí, ele trouxe Meu Pé Querido Pé, que é um álbum de Helios Skind, que é o grande compositor de praticamente todos os grandes sucessos de Cocoricó. Ele escreveu tudo de Cocoricó, ele escreveu muita coisa de Castelo Rá-Tim-Bum. Então, ele tem uma carreira absurda, assim, eu sou muito fã dele, como cantor, como compositor. E ele tem essa série de músicas que é sobre as histórias de dentro de um dos quadros da TV Cultura, do Castelo Rá-Tim-Bum. E essa música do Plutão, eu toda vez que ela começava a tocar no álbum, eu passava, porque eu tinha muito medo. E aí teve um dia que eu fiz, não, peraí, deixa eu escutar essa música de verdade. Por que que eu tenho medo dessa danada? E aí eu descobri por que é, porque ela é muito triste. E ela é linda, assim, ela tem um começo, meio e fim, aí ela vai se desenrolando, ela explica quem é Plutão, quem é esse cachorro, e nananã, e aí no final, enfim, coisas tristes acontecem. E aí eu fiquei, meu Deus, isso não é uma música de criança, mas é sim. E aí eu acho que ela tem uma melancolia interessante.
0: E quem diria que mais tarde você se tornaria tão próxima de uma TV pública, de uma comunicação pública, né? Trabalhar numa TV pública, e também gostar de animais, como você gosta. Mas isso a gente fala mais na frente, tá? Tem uma música que você trouxe, que é do Dominguinhos, é uma composição de 1979.
1: Um grande ano para a música brasileira.
0: Isso. E a música é de Dominguinhos e Manduca. Mas a gente vai ouvir agora na voz do Garayum. Garayum, esse me ajuda aí, mãe, que esse nome.
1: Garayum, esse? Eu acho que
0: Sim,
1: é isso,
0: de Garayuns,
1: Dominguinhos.
0: Dominguinhos.

0: importância de um amigo. Estou usando aqui no masculino, mas é claro que amigo, amiga, né, a gente tem que destacar também, tá? Então, assim, e Dominguinhos, né? Dominguinhos, que é da região Agreste, assim como Caruaru é do Agreste, que é pernambucano e que trouxe tanta música bonita pra gente. Fala você.
1: É... Ah, você já disse tudo. Não, mas é uma música muito importante, assim. Eu acho que ela é... Assim, eu sei que a carreira de Dominguinhos, ela é, assim, repleta de músicas muito marcantes. Mas eu acho que essa, pra mim, é a que mais... É... Mostra, assim, as qualidades dele enquanto compositor, né? Junto com o Manduca, que fez a letra, né? Que Dominguinhos é essa pessoa que faz os arranjos. E eu acho que essa música é muito marcante, assim, pela história dela, por si só. E eu acho que a história dela
0: na
1: minha vida...
0: E na sua história, isso? Como é que ela entra na tua história?
1: É, não, eu acho que ela é a minha música de estrada, assim, quando... Essas mudanças, né, de vinda. Porque eu acho que quando você se muda muito cedo de casa, tem um sentimento que fica, que é de você ficar meio sem casa, né? Você nunca sabe... Você, né? No meu caso, eu achava muito tempo que eu morava na BR-232, assim, porque eu ficava muito aqui, mas eu ia muito para Caruaru. E aí, às vezes, parecia que eu estava muito mais no deslocamento do que em alguma das duas cidades, né? E aí, quando você entende que quem está fazendo esses deslocamentos não é ninguém além de você mesma, eu acho que você tá... É uma maneira também de você dizer que a vida é sua, né? E aí eu acho que essa música, ela bate em mim por causa disso. Porque por muito tempo eu ficava arrasada de não estar em Caruaru. Ou então quando eu estava lá, eu não me sentia em casa mais lá. Me sentia em casa aqui. Quando eu estava aqui, eu me sentia em casa lá. E aí hoje eu olho e fico... De muitas vezes que eu escuto essa música, hoje ela pra mim bate do que feliz que eu me levei. Então, acho que ela bate desse jeito para mim.
0: E tem uma outra música que é A Fazenda, que é uma composição de Nelson Ângelo. Ela foi gravada em 1976 pelo Milton Nascimento. E que fala exatamente de fazenda, que tem a ver com essas origens da gente. Vamos lá, A Fazenda com o Milton Nascimento.

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1: Moema, essa música, essa letra, ela tem duas coisas assim que eu acho que tem muito a ver com você. Uma é quem me levará sou eu. Eu acho que tem muito a ver contigo. E a outra é essa de que amigos a gente encontra. Quer dizer, fazer amigos, ter amigos, reconhecer a importância.

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1: Chique demais, né? É.
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1: Ai, não sei não, como é viver tudo.
0: Mas tudo aquilo que a gente pensa em viver.
1: Não, é bonita demais essa letra. Ela me pegou muito durante a pandemia. Eu fui completamente arrebatada por essa música durante a pandemia. Porque a gente não podia viver tudo. E eu acho que porque a gente tava no momento... Eu, pessoalmente, tava revisando, assim, o que é que era importante na minha vida. O que é que me fazia ter esse desejo de viver. E acho muito linda essa imagem que essa música cria do... Tios na varanda, Jeep na estrada e o meu coração lá, que é... Eu, assim, poucas músicas me afetam tanto sobre uma despedida feito essa, que é de você deixar a pessoa

0: pessoas para trás, assim, e você... Mas você não vai embora de verdade, né? Você deixa, assim, muita coisa quando você parte. E é muito difícil ser a pessoa que vai embora. Mas também é muito difícil para quem fica. E também tem suas facilidades e suas... Enfim, suas dores, suas delícias, essa coisa toda. E eu acho que essa música, Fazenda, ela... eu acho ela impressionante como ela consegue acessar essa imagem mesmo de sítio.
1: A despedida, ela se impõe na vida da gente, ou seja, ela pede uma ruptura, ela é uma ruptura, né? Ou seja, você precisa deixar, precisa renunciar para poder conquistar um novo espaço, viver um novo momento, ter uma nova oportunidade na vida. Então, assim, me parece que as pessoas, elas precisam ter muito a consciência dessa dureza, que não é simples, não é fácil, mas a vida não é fácil para ninguém, né?
0: Pois é. E aí, por isso que a gente
1: também,
0: tem...
1: Para você também não é fácil.
0: Não.
1: Viver não é fácil.
0: É, não, para ninguém é, né?
1: No entanto, é prazeroso.
0: É, para algumas pessoas a gente sabe, né, que provavelmente tem suas facilidades, outras... Mas que bom que existem músicas, né? Filmes, livros, enfim, parcerias, amigos, para a gente ir diminuindo essas dificuldades.
1: Uhum. É, e a tua gatinha? Ela tem medo de rato, não, né?
0: Não, se ela vê um rato, eu acho que ela voa em cima e... É.
1: Tá bom, então vamos agora para o Enxugue o Rato. Depois a gente conclui aqui esse papo maluco que começamos. Enxugue!

0: Moema do céu, como é que se enxuga um rato?
1: Eu lhe pergunto a mesma coisa, Valdir. Eu não sei como é que se enxuga o rato, mas essa música é muito engraçada na minha vida, porque a gente viajava de carro e tal com meu pai, e ele colocava alguns forrós pra irem tocando no percurso. Uma vez a gente foi pra Tamandaré, que é a praia de Caruaru. Todo mundo de Caruaru... Todo mundo não, né? Mas enfim. É uma das praias mais requisitadas pelos povos caruaruenses. E aí a gente chegou lá em Tamandaré e a gente passou na estrada escutando esse álbum de Calixto.
0: Luizinho Calixto.
1: De Luizinho Calixto. A viagem inteira, ninguém aguentava mais, assim, começar a gente falar, ai meu Deus, que saco. Só que a gente começou a fazer essa piada com enxuga o rato, e a gente, tudo pirraia, né? Eu e meus irmãos, a gente, hoje enxuga o rato, kkkkk, por que enxugar o rato? Aí a gente começou a cantar e engajou muito nessa música, enxuga o rato, e ficava, por que que ele grita, o que é que acontece, de onde vem essa história, a gente nunca soube. Assim, soube anos depois, né, e tal, de pesquisa. Mas...
0: Qual foi? Por que ele trouxe essa...
1: Então, é bem complexa, assim, a história. Mas, concluindo a minha, a grande questão é que a gente chegou na praia, na casa de praia, e tinha uma piscina dentro da casa que a gente ia ficar. Quando a gente abre a porta... Tem um rato dentro da piscina. E aí, a gente não teve dúvida. A gente olhou assim... Enxugue o rato. E aí tudo fez sentido. A gente fez, meu Deus, é agora. A música, ela faz sentido na vivência. Mas a história, de fato, do Luizinho Calixto, eu nem sei. Ele faz tanto tempo que a gente que eu conversei. Quem sabe mesmo é meu pai, essa história. Eu tô, inclusive, pra gravar um vídeo sobre isso, explicando um pouquinho. Porque tem várias músicas do forró que mencionam, né, essa coisa com rato e tal. Mas a minha história é essa, que a gente chegou na piscina e tava lá o rato pra ser enxugado.
0: A gata você enxuga, que é sua gatinha.
1: Ela é uma querida, né? ela é diferente.
0: Tá bom, Moema. Se você quisesse, ela permitindo, daqui a pouquinho você fala mais sobre ela.

0: A gente vai para o intervalo e daqui a pouco a gente retorna batendo esse papo com Moema França.
1: Seis horas e 27 minutos.
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0: Estamos de volta com o programa Compassos. Eu, Valdir Oliveira, na apresentação, Chico Rocha na técnica de som e a convidada de hoje é Moema França. Moema, nós temos aqui muita coisa para falar ainda, porque tua vida é longa e recheada, né? Recheada de coisas bacanas para a gente conversar aqui. Uma delas é a tua relação com os animais. Você já trouxe a história da música do Plutão, que falava de um cachorro. Você trouxe a história do rato, mas tem também a história de uma gatinha, que é a Tica, que é a sua paixão.
4: Que é a Tica Ticuxa. Ela está com um ano, mais ou menos, comigo. E aí a gente se conheceu lá na TV Pernambuco, que era onde eu estava trabalhando. Passei 8 anos lá e aí nos últimos 2 anos, do nada, Tica... Eu tava saindo de lá e aí Tica tava perto. Aí eu fiz, meu Deus, eu acho que a gente nasceu uma pra outra. Porque ela me olhou no fundo dos meus olhos. Aí eu fiz, putz, vou ter que adotar. Aí eu adotei Tica e aí estamos nessa parceria, dividindo casa. Parece
0: animais,
4: uma pessoa, né?
0: Pois é, eu pergunto, animais são como pessoas ou são melhores do que pessoas?
4: Ah, eu acho que, na verdade... Não, nem sei dizer. Eu acho que é uma ótima companhia. Eu acho uma...
0: São ângulos e dimensões diferentes, né?
4: Acho super divertido estar com uma gatinha. É bem interessante. Ela que me bota para acordar. Melhor que meu despertador.
0: e Bjork?
4: Bjork aparece. Parece que é o nome de gata. Eita, seria um ótimo nome de gata, inclusive. Qual é o nome dessa gata? Bjork. Bjork aparece na minha vida... quando eu também ganhei um CD dela, de uma pessoa muito importante para a minha vida. E aí, foi assim, é uma música que me marca muito, porque, enfim, tem toda uma história, assim, de relacionamentos mesmo, que eu acho que ela consegue entender muito bem, assim, como contar para si mesmo o fim de uma relação, o começo de uma relação... E aí eu gosto de escutar a Bjork quando eu tô pensando... Quando eu tô precisando, na verdade, pensar, assim, sobre... Peraí, como foi que eu cheguei aqui mesmo? E aí ela traz, assim, um pouquinho... E ela tá num hype,
0: e
4: né,
0: essa,
4: agora.
0: E essa provocação que é preciso estar de peito aberto, né?
4: É, tem isso também.

0: Moema França, a Bjork em si, ela já é muito visual, né? Ela parece
1: estranha,
0: uma,
1: né?
0: É estranha, ela parece uma personagem de cinema.
1: É, parece.
0: É tudo muito cinematográfico, até os clipes que ela faz também, né? Que ela
1: participa. Esse, inclusive, é belíssimo.
0: Esse, inclusive, né? Ela grávida, né? Uma coisa de gestação, assim, no mar, na terra, né? Uma conexão, né? Do ser que virá, do ser que vem com o planeta. Enfim, né, tem essas coisas todas que estão em Bjork, mas me parece que estão também na tua cabeça. Quer dizer, não é à toa que você faz essa escolha. E por falar em cinema, né, a gente sabe que você também é uma pessoa de cinema. Eu queria que você falasse um pouquinho sobre essa tua experiência, principalmente o olhar de uma fotógrafa. Uma profissão que historicamente ela foi muito masculina e de repente, né, eu sei que a gente já tem várias pessoas que trabalham com fotografia, aqui mesmo a gente tem a Maria Pessoa, tem a própria Tuca Siqueira, né, você, então é um olhar feminino, trespassando por uma lente de um equipamento, né, e entregando imagens com um jeito muito especial. Fala sobre isso.
1: Então, Valdir, eu trabalhei com cinema logo depois de passar um tempo trabalhando com jornalismo, e aí depois eu percebi que eu estava querendo produzir mais coisas com audiovisual. No meu TCC de jornalismo, eu fiz um documentário sobre cinemas de rua de Caruaru chamado Cosmorama. E com esse documentário, a gente conseguiu algumas exibições internacionais, algumas coisas, mas pouca coisa, assim. Mas ele foi do Curtas Universitários, da Globo, com o Canal Futura. Então, foi super legal, assim, porque você tem essa possibilidade de, enquanto universitária, você desenvolver essa parte mais dedicada, né, à direção e tal. E aí, depois disso, eu fiz alguns projetos pro Canal Futura. E depois trabalhei como assistente de produção, como assistente de câmera em alguns filmes. Eu fiz Paterno, de Marcelo Rodrigues, faz muito tempo já, assim, acho que 2017, por aí, 2018. Fiz o piloto de Delegado também, de Léo Laca, como assistente de câmera. E fiz alguns curtas como assistente de câmera. Mas o que eu fiz, que a gente adorava, era o Bichas Aliadas. Era um coletivo de audiovisual que eu tinha, que a gente fazia videoclipes de artistas pernambucanos, como Cássio Oli, Guma, Jader. O primeiro clipe de Jader foi a gente que fez. Então, a gente fazia toda a parte de direção criativa e eu assinava também a direção de fotografia, junto com Rayane Moraes. E aí, era super legal, assim. Eu adoro trabalhar com essa coisa de você pegar um artista, criar um cenário para ele e mergulhar nisso e fazer uma... Porque eu acho que música é muito pra ver, né? E a gente esquece, às vezes.
0: Vamos dar agora uma guinada. A gente vai sair de Bjork, a gente vai pra Zé Vaqueiro. E aí, Zé Vaqueiro tá dentro da tua playlist, porque tem uma relação com a tua pesquisa, não é isso? E tem a ver também com essa coisa de nordestinidade mesmo, que é tão presente na vida de quem nasce aqui no Nordeste. Quer dizer, é muito difícil você nascer aqui e você não ser totalmente impregnado por essas referências culturais. Vamos para a música, depois você comenta.

0: Vamos seguindo, Moema França, comentando sobre essa playlist diversificada, multi-multi. E aí, fala do Zé Vaqueiro aí.
1: Ah, Zé Vaqueiro, você disse assim, não, a gente vai sair um pouco do assunto, mas nem tanto. Só que, na verdade, Zé Vaqueiro é um dos grandes fazedores de clipes do forró, que é uma coisa difícil de, assim, difícil de encontrar, são pessoas há um tempo atrás, né? Hoje em dia você encontra mais pessoas do forró, desse tipo de forró, principalmente do piseiro e tal, fazendo videoclipe. Mas na época, Zé Vaqueiro, ele quebrou barreiras aí fazendo clipe. E aí, na pandemia, pra mim foi muito legal conhecer o trabalho do Zé Vaqueiro. Eu fiquei muito apaixonada, achei muito interessante. Eu sou muito fã dele, muito assim, tipo, todo show eu vou. E eu gosto demais de como ele é um performer, assim. Eu acho que trazer essa música pra uma dança é muito legal. E eu vejo que muita gente, às vezes, diminui, assim. Ah, porque é uma música só pra dançar e não dá pra você escutar em casa. E a letra e não sei o que lá. E como se o ritmo ele tivesse menosprezado, assim, de alguma maneira. Só que eu acho que é por aí mesmo que eu gosto de Zé Vaqueiro. Acho ele uma figura super interessante e essa música me marcou muito também por causa da pandemia, assim.
0: Uhum. E tá dentro da tua linha de pesquisa também?
1: Também, e aí foi por causa de Zé Vaqueiro que eu fiz... Eu comecei a falar muito, assim, e escrever sobre, e aí trocando com amigos que estavam pesquisando em comunicação dentro da Federal, dentro do PPGcom, né, que é o Programa de Pós-Graduação de Comunicação. Aí eles fizeram, Moema, eu tô achando que talvez tu tenha uma pesquisa por aí. Aí eu, meu Deus, será? E aí eu tinha mesmo, só que ela acabou virando como esse forró, ele vai se atualizando a partir das redes sociais. Então, eu, ao invés de eu estar pesquisando Zé Vaqueiro, ele é citado na minha pesquisa, mas eu pesquiso realmente mesmo um pouco da produção audiovisual de Lucy Alves, que é sanfoneira, paraibana e participou de reality show e tal. E aí, a partir disso que eu chego nela. Mas Zé Vaqueiro foi o grande causador do comichão que dá em você quando você faz. Eita, eu acho que eu tenho uma pesquisa. Pronto, foi Zé Vaqueiro.
0: Massa. Vamos seguindo então. Agora a gente vai para Alcione.
1: Boa.
0: E é uma composição de Totonho e Paulo Rezende, lá do ano de 1975. Bem, com vocês, O Surdo.
1: Ah!

0: estamos aí ouvindo a Marrom.
1: Isso. A inigualável.
0: Estamos ouvindo por sua culpa, viu? Sua boa culpa.
1: Pô, que ótimo, então. Eu me descobri, Valdir, entre 1% das pessoas que mais escutam a Alcione no Spotify do ano passado. E aí eu fiquei chocada. Eu nem sabia que eu escutava tanto ela assim.
0: E como você descobriu isso?
1: É pelo aquele. Ele, no, enfim, né? Nesses aplicativos e tal. Assim, isso eu podia falar de Spotify, mas.
0: Pode,
1: enfim.
0: Pode.
1: Nesses aplicativos, eles dão o resumo, né, anual de como é que. O que é que você mais escuta e tal. E aí apareceu pra mim que eu tava entre os. Assim, eu tô entre o pequeníssimo grupo de pessoas, seleto. Na verdade, acho que tem uma galerinha. Mas que tem ela como. Escuta muito, né, e tal. Uhum. E aí eu realmente comecei a ouvir muito essa música específica. Ela tem uma versão em espanhol, inclusive. Porque eu pirei muito nessa ideia de como a gente animaliza alguns instrumentos, né? Tipo, o surdo, nesse caso, ele vira um... Né? Você cutuca ele,
0: né?
1: Ele vira um... Ele ganha coisas que são humanoides, né? E aí eu tava fazendo uma pesquisa sobre como a sanfona, por estar, né, colada ao peito, e aí ela tem toda essa coisa de respirar, né? Ela é um órgão para fora do corpo. E eu tava super pesquisando essa coisa, né? De instrumentos que eles muitas vezes são encarados como partes internas do corpo, só que fora. E aí o surdo tem essa coisa da batida do coração, né? A sanfona, ela tem o choro da sanfona. A cuíca também, enfim, a cuíca, ela tem o choro dela. E aí eu fiquei bem obcecada mesmo por essa coisa de esses instrumentos. E aí eu acho essa música linda, assim. Eu fico boba toda vez que eu escuto ela. Eu acho que se pá, deve ter sido só escutando ela que eu entrei, que Alcione ficou no meu 1%. Que eu me tornei uma das maiores escutadoras de Alcione.
0: Vamos seguindo, Moema, e a gente vai para Cássia Eller. Agora
1: sou
0: é uma composição
1: fã.
0: De 1999. E a música Maluca.

0: Moema, o que você costuma fazer quando ouve essa música?
1: Ah, eu choro. Tô brincando. Essa música é muito, muito, muito marcante pra mim. Eu fiquei na dúvida de qual escolher de Cássia Eller, porque eu escutei muito Cássia Eller na minha vida, por causa daquele DVD que tinha do Rock in Rio. E aí, sei lá, acho que Cássia Eller, embaralhando assim as letras, virou minha senha de muita coisa na internet, assim, dos meus logins todos, porque eu era muito fã. E acho que ela marca muitas meninas, assim, ela tem uma... Não sei, eu sempre gostei dessas figuras femininas que são meio disruptivas, assim.
0: E a pergunta que eu fiz foi: o que você costuma fazer quando ouve essa música?
1: E aí, quando eu escuto essa música, eu disse que eu choro. Mas eu acho que nunca chorei nessa, especificamente, não. Mas com essa música, eu fico...

0: Aí eu acho que eu paro mesmo. E eu fico escutando. Essa é uma das... Pronto, essa é uma das poucas músicas dela. Porque geralmente eu boto ela pra assim, ah, tô fazendo qualquer coisa. E fico escutando, porque ela é uma música de... Vou fazer uma faxina, e vamos lá, caçar ela. Lá, lá. Mas essa é uma das músicas que eu paro, assim, fico prestando atenção. Ela é uma música de... Que me deixa mais aterrada, eu acho.
1: Reflexiva, é. Né? Introspectiva.
0: É. É,
1: te coloca dentro de você mesmo.
0: Isso.
1: E já a música Calcanhar, da Ilana Queiroga, ela te remete a, novamente, a movimento, né?
0: Também.
1: A busca,
0: é muita
1: peregrinação,
0: é muita
1: peregrinação,
0: viagem,
1: encontrar
0: é muita...
1: destinos, a busca de destinos.
0: Exatamente. Que foi a música que chegou pra mim. Quando eu conheço, porque ela tem duas versões, ela fez, completou o aniversário há pouco tempo, 10 anos de Calcanhar. Mas a versão original dela eu gosto muito. Eu já era muito fã assim, dessa música, e aí quando a gente foi fazer o Destino Pernambuco, que é esse projeto que a gente tem, que está exibindo agora na TV Brasil, toda terça, de 1h30 da tarde, que é um programa de viagem, né? A gente realizou ele por. São 12 episódios, a gente passou por vários lugares de Pernambuco. E ela foi escolhida para ser a música de abertura do programa.

0: Por onde você já andou no destino Pernambuco, Moema?
1: Fomos pro Catimbau. Fomos para Fernando de Noronha, bonito, Caruaru, Recife, Olinda, o que mais? Ah, teve um monte de lugar aí.
0: E foi pelos sentimentos das pessoas que estão nesses lugares.
1: Muito, foi muita conversa, conversamos horrores com muita gente.
0: O bom dos lugares são as pessoas que estão nele, né?
1: Também. Faz toda a diferença e é muito legal ver como cada lugar... brota pessoas diferentes. É muito massa. Eu adorei fazer o Destino Pernambuco. Queria muito uma segunda temporada. E é muito legal ver que esse programa tá com vida longa, assim, né? Porque eu acho que essa música diz muito, né? Seguir você até doer o calcanhar, né? Tem um esforço, né, de você viajar, né? Tem uma busca ali, né? Que você quer chegar nesse destino, mas que você também entende que o processo, ele é mega importante para, até você chegar.
0: Para além do programa, em que destino você quer chegar?
1: Ixi, essa é uma pergunta e tanto. Ah, eu tô contente de chegar em Caruaru, às vezes. Eu tô contente de chegar em Recife. Eu tô contente dos destinos que eu tô chegando. Mas um destino físico, um destino imaginário, um destino por dentro. Que destino você está falando?
0: Pois é, tem os destinos próximos e tem os destinos futuros. Essa jornada, ela nos coloca várias possibilidades de destino.
1: É,
0: e parece que a gente, às vezes, tem que definir esse destino. Não é tão assim do acaso, não, né?
1: Ah, mas eu tô gostando de onde o destino tem levado. Eu tô achando
0: legal. E do destino que você tá construindo para você mesma.
1: É. Meu destino que eu tô construindo, eu acho que agora é realmente dar uma focada nessas possibilidades de comunicação atuais.
0: É, uma embuzada, ela ajuda você a tomar essas decisões?
1: A embuzada, ela aponta alguns destinos.

0: latinos, hein?
1: E a gente tá falando de qual embusada, hein? A gente chama embusada, né? Mas é, o certo
0: muita
1: seria
0: gente
1: embusada,
0: chama,
1: né?
0: Umbuzada. Não tem nem certo, nem o errado, né?
1: Tudo, tá bom, tá certo.
0: Uma mistura, os dois estão... Os dois estão...
1: Verdade. Então, o importante é que é feito com umbu.
0: Isso.
1: Ou imbu.
0: Você já tomou?
1: Aquela que vocês preparam, não. Mas, assim, sou apaixonado por umbuzada. Eu sei fazer minhas umbuzadas
0: Olha
1: também.
0: Olha aí, arrasou.
1: Eu tenho minha origem também agrestina. Né? A gente comentou aqui antes, eu sou de Arapiraca. E assim como você veio aos 17, eu vim aos 19. Mas eu vim com muita embuzada no bucho, viu? E de vez em quando eu vou por aí afora, não deixo de reintroduzir a danada.
0: E tem gente que gosta de comer com farinha, né? Você come com farinha
1: não,
0: ou come sem farinha?
1: Não. Com farinha nunca botei, não. Falta fazer essa experiência. Mas enfim, né? Essa embuzada que vocês falam, vocês fazem lá no sítio Caldeirão.
0: Isso.
1: É a maior embuzada do mundo.
0: É a maior embuzada do mundo. A gente fez a primeira edição esse ano, agora, em maio. E estamos organizando para fazer continuamente essa festa, que é um rolê improvisado, assim. Começou bem... A gente, na casa da minha avó, morreu ano passado, minha avó paterna. E aí, para a gente manter a família unida, a gente tava pensando, pô, vamos viajar, vamos fazer ir para uma festa em família. Acho que a gente tá precisando celebrar, foi um ano difícil. E aí apareceu a festa de Dorgival Dantas, que é aquela festa no sítio que ele montou e tal. E aí a gente foi olhar o ingresso, aí tava, sei lá, 800 conto por pessoa. Meu Deus, nunca na vida, Deus me livre, não vai rolar. Aí a gente, e que tal se a gente gastar muito mais dinheiro fazendo nossa própria festa? Pronto, foi assim que começou. Aí a gente inventou essa presepada, que foi fazer... uma embuzada gigante. Caruaru é uma terra de comidas gigantes, né? Então, tem mais de 50 comidas gigantes lá. O calendário inteiro, assim.
1: Né?
0: Tem o maior cuscuz do mundo, tem a maior tapioca, tem o maior xarê com galinha, tem o maior caldinho, o maior não sei o quê, o maior tudo. O maior bolo de rolo. E aí, a gente...
1: Tava faltando a embuzada.
0: Tava faltando.
1: Agora tem embuzada também.
0: A embuzada. E aí, a gente fez questão de que fosse no sítio Caldeirão, que é o sítio dos meus avós paternos e é onde toda a minha família paterna foi criada. E aí foi dito e feito. A gente fez lá, deu umas 1.500 pessoas. Foi incrível, um festão.
1: Moema, tem só uma música agora para a gente encerrar, que é Capim do Vale, de Elba Ramalho. Fala bem rapidinho, né? Por que você trouxe essa música?
0: Capim do Vale é uma música que me trouxe muita coisa boa sobre... Isso, de que ninguém carrega a colheita dos frutos que são da gente. Então... O trabalho que a gente faz, ele é nosso, independente dos lugares que a gente passa. E essa experiência de você colocar energia num projeto em conjunto, né? Nessa comunidade, que é quando você cria, né? Uma parada dessa. Eu acho que é uma música que me faz sentir força. Eu acho que é uma música legal.
1: E a experiência de participar do Compassos?
0: Foi muito legal poder parar para pensar sobre todas as músicas que... E é um desafio enorme também, porque você fica, meu... E aí? E aquela...
1: Todas as que vieram, né? Porque...
0: Porque tem 1 milhão de outras, né? Você pode ser convidada 50 vezes para esse programa, você vai trazer 50 playlists diferentes, né? De músicas. Mas eu acho que, para o meu momento de agora, essa seleção... Que é uma mistureba. Ela tá valendo. Ela diz assim, essa é minha eu atual. Uhum. Uma doideira de músicas.
1: Que massa. Obrigadão, viu, Moema, pela
0: Muito obrigada
1: pela
0: pelo
1: vinda.
0: Convite. E agradecer também a todo o núcleo de TVs e rádios universitárias, que eu sou muito fã. E eu sou muito fã da comunicação pública. Esse lugar me formou como pessoa. E, enfim, adoro tudo daqui.
1: A trilha sonora que a gente usa abrindo e fechando o programa é da Mônica Feijó. A música Toca para Zumbi. Obrigado, Mônica. Obrigado ao Chico Rocha pela técnica de som. Eu, Valdir Oliveira, fiquei com a produção e a apresentação do programa. E a gente encerra ouvindo Capim do Vale, com Elba Ramalho, uma composição de Sivuca e Paulinho Tapajós.

0: 6:58.
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0: 19 horas.
1: Está no ar a Voz do Brasil. As notícias do governo federal que movimentaram o país no dia de hoje.
2: Olá, boa noite.
0: Boa noite para você que nos acompanha em todo o país.
2: Sexta-feira, 21 de agosto de 2026.
0: Vamos ao destaque do dia.
2: Dia D de vacinação.
0: Sábado é dia de levar crianças e adolescentes de até 15 anos aos postos de saúde.
2: Calendário nacional oferece 20 vacinas que protegem contra doenças como meningite, tuberculose e sarampo.
0: Agosto é mês para intensificar a imunização, como disse Éder Gatti, do Ministério da Saúde.
3: O objetivo é resgatar as pessoas que perderam a oportunidade de vacinação. Nesse momento, o Ministério da Saúde aumenta o abastecimento dos municípios e a gente estimula os municípios a também promoverem ações que intensifiquem a vacinação.
2: Mais de 3 milhões de pessoas não podem abrir conta em plataforma de aposta.
0: São beneficiários do programa, dos programas sociais ou de renegociação de dívidas. Raquel Mariano.
4: A medida tem como objetivo proteger recursos destinados à assistência social e à recuperação financeira das famílias.
2: Cidadão pode contar com atendimento presencial para acessar a conta gov.br.
0: Plataforma dá acesso a mais de 5 mil serviços públicos.
2: Vamos saber mais sobre o funcionamento da conta e níveis de segurança.
5: A conta do gov.br funciona como uma espécie de identidade. Ela é gratuita e pode ser feita por qualquer brasileiro.
0: Hoje, na apresentação da Voz do Brasil, Luciano Seixas e Mariana Jungmann.
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0: Sábado é dia D de vacinação.
2: É hora de atualizar a caderneta e levar crianças e adolescentes menores de 15 anos às unidades básicas de saúde e pontos de imunização em todo o país.
0: A campanha segue até 1º de setembro com a oferta de 20 vacinas do calendário nacional que protegem contra doenças graves como meningites, tuberculose e cânceres associados ao HPV.
2: O ministro da Saúde, Alexandre Padilha, fala sobre a vacinação.
6: A campanha de atualização é exatamente porque tem muitas crianças que receberam a primeira, a segunda, mas não receberam a terceira dose de uma vacina que precisa de 3 doses, ou não tomaram o reforço. Como cada vez mais a gente tem mais vacinas incorporadas no SUS,

0: Muitas vezes os pais têm até uma dificuldade de acompanhar o calendário. Por isso que eu sugiro aos pais entrarem no Meu SUS Digital, baixar a caderneta de vacina do seu filho no Meu SUS Digital, no celular, porque o próprio Meu SUS Digital manda mensagem para o pai, para a mãe, quando está para atualizar a vacina, quando está para vencer aquela vacina, da importância dessa atualização.
1: Para saber mais sobre a campanha de vacinação que ocorre durante todo o mês de agosto, eu e Mariana Jungmann conversamos com Éder Gatti, diretor do Departamento do Programa Nacional de Imunizações. Vamos acompanhar.
2: Diretor Éder Gatti, seja bem-vindo à Voz do Brasil, um prazer falar com o senhor. O senhor pode começar dizendo para a gente quais são as vacinas e quais os grupos prioritários dessa campanha?
3: É um prazer estar aqui falando com vocês. O público-alvo são todas as crianças e adolescentes com menos de 15 anos de idade. Então, todas as vacinas que fazem parte da rotina de vacinação dessa faixa etária, ela faz parte, então, do escopo dessa multivacinação. Então, nós estamos falando aqui de vacinas contra poliomielite, sarampo, difteria, tétano, coqueluche, e também tem as vacinas de adolescente, como, por exemplo, HPV, e também as vacinas de meningite, as vacinas contra o pneumococo, ou seja, são várias vacinas. A gente está falando de cerca de 20 vacinas que vão estar disponíveis nos postos. São vacinas que já estão nos postos, elas já estão ali disponíveis para a população na rotina. Porém, a gente aproveita esse mês para intensificar. O objetivo é resgatar as pessoas que perderam a oportunidade de vacinação. Então, nesse momento, o Ministério da Saúde aumenta o abastecimento dos municípios para que tenha mais vacina nos postos, e a gente estimula os municípios a também promoverem ações que intensifiquem a vacinação. Como, por exemplo, o dia D, que está sendo chamado para o dia 22, que é um sábado, e também ações extramuro, ou seja, a sair da unidade de saúde para vacinar em ambiente público, ambiente de alta circulação de pessoas. Então, com isso, a gente espera melhorar ainda mais a cobertura vacinal.
2: Pois é, o senhor mencionou aí o dia D, né, que vai acontecer no dia 22 de agosto, a campanha vai até 1º de setembro, mas por que é importante a gente ter um dia assim de mobilização, né? Por que o dia D, todo ano o governo faz a campanha e tem sempre um dia D? Por quê?
3: Olha, as pessoas, elas têm uma rotina muito intensa, né? Hoje em dia as famílias, tanto os pais quanto as mães, normalmente trabalham, muitas vezes não têm condições de levar seus filhos durante a semana nos postos. Então, a multivacinação é meio que para alertar os pais de que é importante pensar na vacinação e colocar a vacinação em dia. E o dia D, essa ação no sábado, ela serve para aumentar a oportunidade das famílias em colocar a vacinação dos filhos em dia. Então, o dia D tem essa importância. É um esforço a mais que a gente faz para ampliar o acesso e aumentar, consequentemente, a oportunidade das famílias em colocar a vacinação das crianças em dia.
2: E como é que fica, doutor Éder, depois de 1º de setembro? As vacinas vão seguir disponíveis na rede pública? Quem quiser, não tiver conseguido ir durante o período de campanha, é só chegar num posto de saúde e se vacinar?
3: As vacinas vão continuar lá. Então, durante a atividade corriqueira do posto, a pessoa pode procurar a unidade e colocar a sua vacinação em dia, mesmo depois ou antes da multivacinação. Esse é o mês de mobilização. É o momento em que a gente está resgatando aqueles que ficaram para trás, colocar em dia e aumentar a oportunidade da vacinação. Então, o mês é especial, ele é de intensificação, mas a vacinação já é uma rotina no SUS e as vacinas estão nos postos.
2: Doutora Éder Gatti, esse ano existe uma preocupação especial com o sarampo em 3 municípios de São Paulo, né? Que municípios são esses? O que está acontecendo por lá?
3: Olha, na verdade, a preocupação com o sarampo ela deve acontecer em todo o país. Hoje, o sarampo é uma doença que ela é evitável por uma vacina que nós temos no nosso programa há muitas décadas. Porém, a gente está vendo um descontrole do sarampo no mundo. Só para olhar nas Américas, por exemplo, a gente tem países como Estados Unidos, Canadá, México, Guatemala, que estão com o sarampo sem controle, acontecendo milhares de casos. Agora aqui na América do Sul, nós temos 2 países que têm causado muita preocupação, que é a Bolívia e o Peru. Então, o risco de internalização do sarampo, ele é real e é um risco que acontece em todo o Brasil. E, eventualmente, casos relacionados à importação podem entrar. Então, a recomendação de sarampo é para todo o país. Todo brasileiro tem que ter 2 doses, pessoas...

0: de 1 ano até 29 anos, 2 doses, pessoas de 30 a 59, pelo menos uma dose. E isso está disponível em todos os postos, a vacina está disponível em todos os postos do país e qualquer brasileiro pode procurar uma unidade de saúde. Esses os três municípios paulistas, que é o município de São Paulo, o município de São Bernardo do Campo e o município de Guarulhos, eles registraram casos de sarampo, é um conjunto de casos relacionado à importação e que agora está tendo um trabalho muito intenso por parte do Ministério da Saúde e pelo Estado e pelos municípios envolvidos em conter esse sarampo. E nós estamos conseguindo e vamos conseguir acabar com essa circulação. Hoje, São Paulo, Guarulhos e São Bernardo do Campo está com uma recomendação irrestrita, ou seja, sem necessidade de verificação prévia se a pessoa foi vacinada ou não. De todas as pessoas de 6 meses até 59 anos, a vacina está ali sendo feita para toda a população, nessa faixa etária, nesses três municípios. Então, é importante que quem vive nesses municípios coloque a vacinação em dia, tome uma vacina contra o sarampo, mas as pessoas de outros municípios, é importante verificar se tem pelo menos 2 doses até 30, 29 anos ou uma dose de 30 a 59 anos. Para não deixar o sarampo voltar no Brasil.
1: Nem o sarampo, nem essas outras doenças, né, doutor Ed? Nem o sarampo, nem todas essas outras doenças que estão aí no calendário de vacinação, né?
0: É importante lembrar que as vacinas, as doenças que são protegidas com as nossas vacinas, embora muitas delas a gente não veja mais, como por exemplo a paralisia infantil, desde 1989 o Brasil não tem um caso de paralisia infantil. E entre outras doenças, são doenças que a gente não vê mais, só que elas ainda estão por aí. Tem países que ainda têm paralisia infantil. A gente, de vez em quando, a gente tem um caso ou outro de difteria no país. E embora a gente tenha controlado doenças como coqueluche e meningite, elas ainda acontecem, embora numa frequência menor do que nos anos 80, nos anos 90, ainda acontecem, mas numa incidência mais baixa. Se nós não nos vacinarmos, se nós pararmos com a vacinação, essas doenças retornam e retornam com força. E aí elas podem colocar a vida das pessoas em risco. Então é importante que as pessoas coloquem a sua vacinação em dia e lembrar que vacinar é uma forma de proteger o indivíduo, você vacinado, mas também proteger a sua família e quem convive com você. Porque é uma forma de nós não deixarmos a doença entrar na comunidade, que é a proteção coletiva que as vacinas oferecem.
1: Muito bem, nós conversamos com Éder Gatti, diretor do Programa Nacional de Imunizações. Muito obrigada, doutor Éder, pela sua entrevista aqui à Voz do Brasil.
0: Obrigado pelo espaço. Tchau.
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3: Mais de 3 milhões de pessoas estão impedidas de realizar jogos de apostas online, as chamadas bets.
1: Todas elas recebem algum benefício social e isso proíbe a participação dessas pessoas nesses tipos de jogos.
4: Beneficiários do Bolsa Família, do BPC, o Benefício de Prestação Continuada, do FIES, o Fundo de Financiamento Estudantil, ou de programas de renegociação de dívidas, estão impedidos de abrir ou manter contas em casas de apostas online no Brasil, conhecidas como bets. Isso representa mais de 3 milhões de pessoas. Desde outubro de 2025, o SERPRO, empresa pública responsável por desenvolver a tecnologia da informação, criou a plataforma Módulo de Impedidos, que cruza automaticamente o CPF dos usuários com as bases de dados dos programas sociais. A consulta é feita em tempo real pelas plataformas de apostas, no momento do cadastro, e também no primeiro acesso diário de cada usuário. Assim que o impedimento é identificado em uma conta já existente, a casa de apostas tem até 3 dias para suspender e devolver todo o saldo ao titular. A medida tem como objetivo proteger recursos destinados à assistência social e à recuperação financeira das famílias. O bloqueio da conta

0: em BET é feito exclusivamente pelo CPF e não gera nenhuma penalidade para o beneficiário. Raquel Mariano, para a Voz do Brasil.
1: Quem pretende ingressar ou já está matriculado em um curso de graduação pode consultar se a instituição e o curso estão regulares junto ao Ministério da Educação.
2: A consulta é feita pelo EMEC, plataforma oficial que reúne informações sobre a educação superior no país.
1: O sistema permite verificar se o curso

0: e se o curso está habilitado a funcionar no endereço informado.
1: O diretor de Política Regulatória da Secretaria de Regulação e Supervisão da Educação Superior, Rafael Furtado, reforça a importância de verificar a situação do curso antes de fazer a matrícula.
2: É importante que o cidadão e a cidadã busque a informação de se o curso existe, se a instituição está no cadastro, se ele está regular, se ele tem alguma marcação de supervisão e especialmente também se o curso é reconhecido, porque o curso precisa ser reconhecido para poder emitir diploma. E o segundo tipo de informação importante que o cidadão deve buscar é a informação relacionada à qualidade do curso. O Ministério da Educação, pelo INEP, divulga conceitos e indicadores de cursos e instituições. E os conceitos acima de 3, 4 e 5 são considerados satisfatórios.
0: Para fazer a consulta, acesse emec.mec.gov.br, selecione consulta avançada e escolha a opção de busca por instituição ou curso.
1: Criar uma senha ou mesmo recuperar o acesso da conta gov.br ainda causa dúvidas para muita gente.
0: Para quem precisa de apoio, o balcão do gov.br oferece atendimento presencial para serviços relacionados à conta.
1: Os balcões de atendimento estão disponíveis em 24 estados para orientar na criação, recuperação e segurança da sua conta.
3: Acesso a documentos, consultas de benefícios, declarações fiscais e utilidades por meio de um único login com CPF e senha é o que oferece a conta GovBR. São mais de 5 mil serviços públicos disponíveis, mas muita gente ainda tem dúvidas sobre como utilizá-los. Cidadãos que precisam de apoio com a conta, especialmente aqueles com dificuldades com o uso de tecnologia, como idosos, pessoas sem acesso à internet ou com baixa alfabetização digital, podem contar com atendimento presencial no balcão GovBR. São 292 unidades disponíveis em 24 estados. No balcão, é possível receber orientação para entender o funcionamento da conta GovBR, além de criar ou recuperar a conta de forma segura, como explica o diretor do Departamento de Identidade Digital, Hudson Mesquita.
4: Onde o atendente vai auxiliar o cidadão a criar a sua conta, a recuperar uma senha, fazer uma avaliação biométrica, a entender as camadas de segurança da plataforma, sempre visando que o cidadão tenha o máximo de autonomia no uso dos serviços digitais.
3: E para encontrar a unidade mais próxima, basta acessar gov.br/presencial, selecionar o estado e depois o município. A ferramenta apresenta os endereços disponíveis. Mais informações sobre a conta e os serviços de atendimento estão nos endereços gov.br/conta e gov.br/atendimento. Reportagem Thaís de Araújo.
0: Pois é, a conta gov.br facilita o acesso a diversos serviços públicos pela internet e funciona como uma identidade digital do cidadão.
1: Gratuita e disponível para todos os brasileiros, ela permite consultar documentos e informações, acessar serviços do INSS e da saúde, além de assinar documentos digitalmente.
0: Para garantir mais segurança, a conta possui diferentes níveis de acesso, que podem ser ampliados pelo próprio aplicativo.
5: A conta do gov.br funciona como uma espécie de identidade. Ela comprova com segurança nos meios digitais que você é você. A conta é gratuita e pode ser feita por qualquer brasileiro. Ela pode ser usada para diversos serviços públicos, como acessar a declaração pré-preenchida do imposto de renda, os dados da aposentadoria no INSS e a carteira de trabalho digital. Quem se inscreve para o Enem, Sisu, FIES e ProUni também precisa usar a conta. Também é possível realizar a prova de vida digital utilizando o reconhecimento facial no aplicativo gov.br. Na área da saúde, a conta dá acesso a informações como vacinas, exames e medicamentos no Conect SUS. Marilda Castro é doula e utiliza o gov.br para assinar documentos digitais com assinatura eletrônica avançada.
6: Eu uso para assinar os documentos, todos os documentos que assino, né? E também, aí eu comecei a assinar os certificados a partir do momento que encaminharam, né, todos os dados do imposto de renda. Eu também baixo meu imposto de renda por lá. Eu vi que é bem mais prático.
5: A conta gov.br tem três níveis de segurança e acesso. ouro, prata e bronze. O nível mais completo é o ouro. Se sua conta for bronze ou prata, você pode subir para o nível mais alto. Na parte de cima do aplicativo gov.br tem o botão Ver Nível. Quando você clicar nesse botão, vai aparecer o nível da sua conta e a opção Aumentar Nível da Conta. Hudson Mesquita é diretor do Departamento de Identidade

0: Digital do Ministério da Gestão e da Inovação em Serviços Públicos. Ele explica como aumentar o nível da conta gov.br.
1: Uma conta mais simples, onde são validados alguns dados cadastrais do cidadão, que a gente chama de conta bronze, já dá acesso à maior parte dos serviços públicos, mas se ela precisa acessar um serviço que envolva dados um pouco mais sensíveis, ela precisa ter no mínimo ali uma conta de nível prata. Para esse nível de conta, o cidadão precisa fazer algumas validações a mais. Então, ou acessar com alguma das instituições financeiras que são integradas com o gov.br, ele vai acessar com o mesmo dado da conta bancária dele. Vai entrar lá com a agência, com a conta, só que ele vai acessar lá no ambiente do banco, e o banco é que informa o gov.br. E aí o gov.br dá acesso a novos serviços. Né? E aí tem o nível ouro, que é o nível mais seguro de acesso, onde é necessário ele realizar uma validação biométrica.
0: Mas se o cidadão perder o acesso da conta porque esqueceu da senha, neste caso, ele deve clicar em esqueci minha senha e recuperar a conta, como explica Hudson Mesquita, do Ministério da Gestão.
1: Se ela esquecer a senha, a forma de recuperação da senha são os mesmos fluxos que ela utilizou para criar a conta. Então, ela pode fazer uma validação facial e criar uma nova senha, ela pode usar o acesso com os bancos só para criar a nova senha, ou ela pode solicitar um código que é enviado por e-mail ou telefone, né, de acordo com o dado que está cadastrado na conta dela. Se vai um código único para o e-mail ou via SMS, ela informa esse código e altera a senha do gov.br.
0: Para criar uma conta ou ter mais informações, você pode acessar na internet a página gov.br ou criar sua conta pelo aplicativo no celular. Reportagem Márcia Fernandes.
2: Neste sábado, 22 de agosto, é comemorado o Dia do Folclore.
3: E para celebrar a cultura brasileira, a gente vai conhecer no nosso quadro A Voz pelo Brasil, uma das manifestações mais tradicionais do Maranhão, o Bumba Meu Boi.
2: Patrimônio imaterial do Brasil, a brincadeira movimenta o turismo com uma mistura de música, dança e religiosidade pelas ruas e praças de São Luís.
3: Quem vai contar essa história para a gente é Karine Melo, em reportagem que contou com a produção de Raquel Mariano.
4: Voz pelo Brasil. A história começa com pai Francisco e mãe Catirina. Grávida, Catirina sente o desejo de comer a língua de um boi. Francisco, para atender a companheira, escolhe justamente o animal mais bonito e querido da fazenda, onde trabalha e mata o boi. Quando o fazendeiro descobre o que aconteceu, fica desesperado. Francisco e o patrão recorrem a um pajé. E o milagre acontece. O boi volta à vida. E é para celebrar essa ressurreição que começa a festa. Mas a tradição vai muito além da lenda. Ao longo do tempo, ganhou novos personagens, músicas, ritmos e diferentes maneiras de brincar. São chamados sotaques: matraca, zabumba, orquestra, baixada e costa de mão. Cada um tem sua própria identidade e todos têm a mesma capacidade de fazer uma comunidade inteira se reunir em torno do boi. E é justamente essa diversidade que espalha o Bumba Meu Boi por São Luís. A brincadeira ocupa praças, bairros, terreiros e os chamados barracões, onde os grupos ensaiam, fazem as indumentárias e preparam as apresentações. E antes de ganhar as ruas, o boi passa por um momento especial, o batizado, uma bênção para pedir proteção e abrir oficialmente a temporada. Os ensaios começam meses antes do São João, depois vem os arraiais, festivais e encontros de grupos que transformam São Luís em um grande palco. Hoje as redes sociais ajudam o turista a descobrir onde cada grupo vai se apresentar e acompanhar uma programação que se espalha por diferentes bairros. A festa movimenta a cidade por semanas e também mexe com a economia. Hotéis, bares, restaurantes, comércio... Todo mundo entra no ritmo do boi, como explica a presidente do Boi da Floresta, Nadir Cruz.
5: É uma festa grandiosa, porque as pessoas vêm, alguns para conhecer, outros para revisitar, né? Para acompanhar. A quantidade de pesquisadores, de fotógrafos, de pessoas querendo ver pela primeira vez tem aumentado a cada ano. A gente percebe, por exemplo, quando chega de maio, junho, julho, até agosto, setembro, a hotelaria do Maranhão é super lotada.

0: Talvez por isso o Bumba Meu Boi seja tão difícil de explicar para quem vê de fora. Porque ele não é apenas espetáculo. É memória, pertencimento e fé que passa de geração em geração. Como explica Leila Naiva, presidente do Boi de Axixá.
1: Desde pequenininho, eu vou aqui no Boi, com meu pai. Aí vim com ele, aprendi a bordar. Tem foto antiga minha sentada no chão bordando, junto com as outras bordadeiras.
0: O ciclo termina com a morte do boi. E segundo Zé Hinaldo, presidente do Boi Bumbá Maioba, a cada ano com mais reconhecimento do público.
2: E essa festa de encerramento, ela tem assim também, né, por parte do público, uma adesão muito grande. E esse ano, diga-se de passagem, foi recorde de público na nossa festa, onde ficamos extremamente muito felizes e agradecidos a Deus por ter esse reconhecimento da sociedade.
0: No Maranhão, o boi morre para nascer de novo no ano seguinte. E quando a nova temporada começa, a história de pai Francisco, mãe Catirina e daquele boi que voltou à vida também renasce. Reportagem Karine Melo.

0: agora as notícias do governo federal.
1: Fique agora com as notícias do Poder Judiciário e do Congresso Nacional. Boa noite, um bom fim de semana.
0: A gente volta na segunda-feira. Até lá. Boa noite.
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4: Supremo determina que a Polícia Federal amplie a investigação sobre vazamento de informações sigilosas.
5: STJ fixa tese sobre remissão de pena por aprovação no Enem e no Enseja.
4: TSE vai criar sala para acompanhar questões climáticas que podem comprometer as eleições de 2026.
5: Boa noite, eu sou o Arthur Filho.
4: E eu sou Walter Lima.
5: O Supremo Tribunal Federal determinou que a Polícia Federal amplie a investigação sobre o vazamento de informações sigilosas relacionadas à Operação Sem Desconto.
4: A decisão é do ministro André Mendonça, relator do caso no STF. Marcela Luiza.
6: A decisão foi tomada após um pedido apresentado por Fábio Luiz Lula da Silva, o Lulinha, que comunicou ao Supremo a divulgação pela imprensa de informações que, segundo ele, teriam origem em procedimentos protegidos por sigilo. Na decisão, o ministro André Mendonça cita reportagens publicadas recentemente que teriam reproduzido trechos de mensagens, documentos e informações de investigações sigilosas. Mendonça determinou que esses novos fatos sejam incluídos no inquérito policial que já apura a origem dos vazamentos. Segundo o ministro, a investigação deve buscar identificar quem tinha o dever de preservar o sigilo e eventualmente violou essa obrigação.
5: A aprovação no Enem, Exame Nacional do Ensino Médio, e no Enseja, Exame Nacional para Certificação de Competências de Jovens e Adultos, pode ser usada para a redução da pena.
4: Para o STJ, a chamada remissão é possível mesmo que o preso já tenha concluído o nível de ensino avaliado nesses exames antes de iniciar o cumprimento da condenação. Fátima Uchoa.
7: Pelo rito dos repetitivos, a terceira sessão do STJ também definiu que a remissão não pode ser concedida novamente quando a aprovação em algum desses exames já tiver sido usada para reduzir a pena, pois isso seria dupla concessão do benefício pelo mesmo fato. Segundo o relator ministro Reinaldo Soares da Fonseca, a aprovação no Enem e no Enseja exige estudo por iniciativa própria e é um fato diferente da simples obtenção do certificado de conclusão. Como o julgamento ocorreu pelo rito dos repetitivos, todos os juízes e tribunais devem seguir as teses fixadas pelo STJ.
5: A segunda turma do TST manteve a responsabilidade subsidiária do município de Cubatão, em São Paulo, pelo pagamento do FGTS de uma técnica de radiologia terceirizada.
4: Para os ministros, ficou comprovada a culpa do órgão público por não fiscalizar o contrato de prestação de serviços. Mila Amaral.
8: A mulher trabalhou 13 anos no hospital municipal e ficou sem receber após o fim do contrato com a gestora do hospital. O município

0: até assinou um acordo com o Ministério Público para pagar as verbas rescisórias, mas não cumpriu o compromisso. A segunda turma do TST entendeu que não foi uma culpa automática, ficou provado que a Prefeitura não fiscalizou o contrato e ainda descumpriu o acordo. Se a empresa não pagar, quem paga é o município em caso de falha de fiscalização.
1: O Tribunal Superior Eleitoral vai criar sala para acompanhar questões climáticas que podem comprometer as eleições de outubro.
2: A sala tem o objetivo de monitorar riscos climáticos e garantir a segurança e continuação do processo eleitoral diante de eventos meteorológicos e hidrológicos extremos. Guilherme Firmino.
3: A Sala Nacional de Situação Climática tem o objetivo de mapear zonas críticas e identificar sessões eleitorais em municípios vulneráveis. O acompanhamento acontecerá diariamente e de forma ininterrupta a partir de 24 horas antes de cada turno. A sala contará com representantes do tribunal e de órgãos especializados, que vão poder determinar rotas emergenciais de transporte, reforço dos sistemas de comunicação e orientação em situações de emergência. Locais de votação também vão poder ser alterados em zonas de desastres. Essas decisões vão seguir a orientação da legislação eleitoral.
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1: A você uma boa noite.
2: E um bom fim de semana.
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5: Está no ar o Jornal do Senado.
6: Eu sou Paula Groba.
7: E eu sou Ricardo Nakaoka.
6: E estes são os destaques de hoje do Jornal do Senado, que começa agora.
7: Fim da escala 6x1 e PEC da Segurança Pública chegam à comissão do Senado.
6: Motoristas sob efeito de álcool ou drogas podem ter prisão preventiva.
7: Segurança de implantes médicos para mulheres é tema de debate no Senado.
6: Boa noite.
7: Boa noite.
6: Beber e dirigir podem ter consequências ainda mais graves. Uma proposta pronta para votação na Comissão de Constituição e Justiça permite a prisão preventiva de motoristas flagrados sob efeito de álcool ou drogas que provocarem acidentes graves com mortos ou feridos.
7: O texto também aumenta as penas para casos de homicídio culposo e lesão corporal grave causados por motoristas que dirigem após o consumo dessas substâncias. A ideia é endurecer a resposta da Justiça diante de acidentes que poderiam ser evitados. A reportagem é de Bruno Lourenço.
8: O homicídio culposo no trânsito, agravado pelo consumo de álcool ou outras drogas, pode ter a pena aumentada de 5 a 8 anos para 6 a 10 anos de reclusão. E a punição para lesão corporal grave ou gravíssima, agravada pelo consumo de álcool ou outras drogas, seria de reclusão de 3 a 6 anos, em vez dos atuais 2 a 5 anos. É o que diz projeto de lei em análise na Comissão de Constituição e Justiça. A proposta também muda o Código de Processo Penal para admitir a prisão preventiva nesses casos. O senador Marcos Duval, do Avante do Espírito Santo, destacou que a privação de liberdade é fundamental para conscientizar o motorista infrator e evitar a repetição da conduta ao volante.
9: Queremos que referidos autores passem ao menos um período mínimo na prisão, como um preso comum, ainda que no regime semiaberto ou aberto. A prisão tem um evidente potencial dissuasório e não vemos por que não utilizar quando necessário.
8: O texto, que pode ser votado na CCJ, ainda admite a prisão preventiva em casos de homicídio ou lesão corporal grave causados em virtude de rachas ou de exibição de perícia em manobra de veículo.
6: E uma decisão do Supremo Tribunal Federal ampliou a proteção garantida pela Lei Maria da Penha. As medidas protetivas, antes associadas principalmente ao contexto doméstico e familiar, agora também podem ser aplicadas em outras situações de violência contra a mulher.
7: No Senado, projetos buscam reforçar e tornar mais efetiva essa proteção, com propostas que vão da concessão de medidas por delegados à criação de sistemas de alerta para avisar a vítima sobre a aproximação do agressor. Repórter Marcela Cunha.
10: As medidas protetivas de urgência da Lei Maria da Penha podem ser aplicadas mesmo sem vínculo doméstico, familiar ou afetivo entre vítima e agressor. Esse é o novo entendimento do Supremo Tribunal Federal, baseado num caso de ameaças de um vizinho à vítima, que teve a proteção negada em Minas Gerais. A Lei Maria da Penha também vem passando por mudanças no Congresso. Neste ano,

0: Uma proposta aprovada pelo Senado e já transformada em lei tornou o monitoramento eletrônico do agressor uma medida protetiva autônoma. A senadora Damaris Alves, do Republicanos do Distrito Federal, afirma que os mecanismos existentes ainda não são suficientes para conter a violência.
1: Nós temos mecanismo de defesa, proteção e nós não estamos dando conta. O que está acontecendo? Nós vamos ter que parar tudo, gente. E a gente vai ter que rever a violência contra a mulher no Brasil.
0: Entre os projetos ainda em análise no Senado, um amplia a possibilidade de delegados concederem medidas protetivas emergenciais, como o afastamento e a proibição de contato com a vítima. Outro cria um perímetro eletrônico com alertas quando o agressor monitorado se aproximar da área de proteção da mulher.
2: O presidente do Senado, Davi Alcolumbre, encaminhou hoje à Comissão de Constituição e Justiça duas propostas de emenda à Constituição consideradas prioritárias na pauta do Senado. Uma delas trata do fim da escala de trabalho 6x1 e prevê a redução gradual da jornada semanal para 40 horas com 2 dias de descanso remunerado. O relator na CCJ será o senador Omar Aziz, do MDB do Amazonas.
3: A outra é a PEC da Segurança Pública, que terá como relator o senador Rogério Carvalho. A PEC, já aprovada na Câmara dos Deputados, reorganiza o sistema de segurança pública no país. A proposta redefine as fontes de financiamento do setor, incluindo a destinação de parte da arrecadação das apostas esportivas aos fundos nacionais de segurança pública e do sistema penitenciário. As duas propostas agora serão analisadas pela comissão.
2: Um dispositivo médico implantado no corpo para evitar a gravidez pode trazer consequências que vão muito além do efeito desejado. No Senado, um debate chamou a atenção para os riscos e os efeitos adversos relacionados a dispositivos destinados à saúde da mulher, com destaque para o contraceptivo permanente Exur.
3: A Comissão de Direitos Humanos discutiu a segurança desses implantes, a fiscalização sanitária e a importância do consentimento informado das pacientes. Também foi debatida a necessidade de acompanhamento e assistência às mulheres que sofreram possíveis complicações. A reportagem é de Yasmin Rodrigues.
4: A Comissão de Direitos Humanos e Legislação Participativa do Senado discutiu a segurança de dispositivos médicos implantáveis destinados à saúde da mulher, com atenção especial aos impactos relatados por mulheres que utilizaram o sistema contraceptivo permanente Exur. Representando mulheres que passaram pelo procedimento, a presidente da Associação de Mulheres Vítimas do Exur Brasil, Kelly Patrícia da Luz, levou à audiência a perspectiva das pacientes ao buscarem auxílio.
5: Porque quando buscávamos atendimento dentro do HMIB, que foi o único hospital aqui em Brasília que fez a implantação do dispositivo, éramos chamadas por nomes pejorativos por aqueles que deveriam nos amparar e dar assistência.
4: Entre os problemas associados ao Exur mencionados na pauta da audiência estavam relatos de dores crônicas, perfurações de órgãos, migração do material e reações alérgicas. A senadora Damaris, do Republicanos do Distrito Federal, questionou a Anvisa sobre o monitoramento do Exur pós-comercialização. Em resposta, Daniel Roberto Corade, gerente-geral de monitoramento de produtos sujeitos à vigilância sanitária da Anvisa, explicou que o acompanhamento é responsabilidade das empresas.
2: Jovens de todo o Brasil ocuparam o plenário do Senado e tiveram a missão de pensar e votar propostas para o país. A experiência terminou com a aprovação de projetos que tratam de temas que fazem parte do cotidiano das novas gerações.
3: Entre as propostas aprovadas pelos jovens senadores de 2026, estão medidas de prevenção à violência contra a mulher, apoio a estudantes imigrantes e ações para ampliar o letramento digital. Repórter Lana Dias.
6: Uma das propostas aprovadas prevê material adaptado para estudantes imigrantes e protocolos de combate a episódios de xenofobia, que é a discriminação contra pessoas de outros estados, regiões ou países. Outro texto integra a atuação dos setores de educação, segurança pública e tecnologia no combate à violência contra a mulher. A jovem senadora Maria Eduarda Santos de Arruda, de Mato Grosso, saudou a aprovação e destacou a presença feminina nesta edição.
7: A gente sabe que os índices de violência contra a gente é muito grande, seja violência física, moral e qualquer outro tipo de violência, e eu acredito que um trabalho em relação a isso é um grande passo dentro da nossa sociedade.
6: A ideia da terceira proposta é criar a chamada Juventude Sem Barreiras, com ações de letramento digital e estímulo à participação nos processos democráticos. Todas as três serão

0: analisadas pela Comissão de Direitos Humanos e Legislação Participativa, onde podem virar projetos de lei.
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2: Com edição de Paula Groba e trabalhos técnicos de João Lira, o Jornal do Senado fica por aqui. Acompanhe agora as notícias da Câmara dos Deputados e do Tribunal de Contas da União. Boa noite.
3: Boa noite e um bom fim de semana.
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5: O Tribunal de Contas da União acompanha o pagamento de benefícios previdenciários pelo Instituto Nacional do Seguro Social, o INSS. A fiscalização analisou dois problemas: a demora para conceder benefícios e o indeferimento de pedidos que atendem aos requisitos. Em 2 anos, foram registradas mais de 22 milhões de solicitações. O TCU reconheceu avanços no acompanhamento da fila. Entre as medidas estão o programa Acelera INSS e novas ações para monitorar os pedidos. Mas a auditoria também identificou que há problemas estruturais. O trabalho apontou dificuldades em tecnologia, automação e capacidade de análise. Para o tribunal, isso faz com que o INSS ainda dependa de programas temporários para reduzir a fila de análise. O tema continuará sendo acompanhado. Saiba mais em tcu.gov.br.
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6: Presidente Hugo Mota defende a soberania do Brasil no setor de saúde.
7: Câmara aprova o uso de consórcio público na compra de alimento escolar.
6: Projeto promove ações de atenção à saúde de alunos da educação básica.
7: Comissão aprova a proposta que proíbe taxa mínima de consumo de água.
6: Boa noite. A Câmara analisa projeto de lei que proíbe a cobrança da taxa mínima de consumo de água. O texto avançou na Câmara, como informa a repórter Maria Neves.
8: A Comissão de Desenvolvimento Urbano da Câmara dos Deputados aprovou o projeto que proíbe a cobrança de tarifa mínima de consumo pelas concessionárias de serviços de água e esgoto. O texto aprovado, apresentado pelo relator, deputado Ícaro de Valmir, do Republicanos de Sergipe, estabelece uma nova diretriz nacional para a estrutura tarifária dos serviços de abastecimento de água e de esgotamento sanitário. Pelo projeto, a conta será composta por uma parcela fixa e outra variável. A parcela variável deverá ser calculada exclusivamente em função do volume de água efetivamente gasto pelo consumidor. Já a parte fixa será determinada em função de gastos das empresas, como manutenção da infraestrutura e expansão dos serviços. Ao apresentar o projeto, o deputado Tiago de Joaldo, do Republicano de Sergipe, explicou que atualmente as empresas impõem ao consumidor o pagamento de uma tarifa mínima por consumo equivalente a 10 metros cúbicos por mês. Na opinião de Ícaro de Valmir, a mudança vai promover justiça tarifária para os consumidores.
9: Você consumindo 1.000 metros, você vai cobrado pelos 1.000 metros. Você consumindo 5.000 metros, vai ser apenas cobrado pelos 5.000 metros cúbicos de água. Claro que ainda irá existir uma tarifa mínima, que é uma tarifa muito justa, que é uma tarifa praticamente, vamos dizer aí, de R$10, R$15, que irá ser cobrada apenas para poder ser levada essa água ou para o tratamento em si de toda a rede de distribuição de água.
8: O projeto original do deputado Tiago de Joaldo proibia todo tipo de cobrança mínima, para que o consumidor pagasse somente pela água que gastou. O relator, no entanto, considerou necessário prever uma taxa fixa para a manutenção da rede. Na opinião de Ícaro de Valmir, se a lei apenas proibisse toda a cobrança mínima, poderia criar insegurança regulatória, afetar o equilíbrio econômico de contratos em vigor e transferir custos de forma desordenada para as faixas variáveis de consumo. Pela proposta em análise, os contratos do setor de água e esgoto assinados depois da entrada da nova lei em vigor devem levar em consideração a nova estrutura tarifária. Os contratos vigentes terão de ser adaptados em até 24 meses após a publicação.

0: aplicação da lei. A proposta, que estabelece uma nova estrutura tarifária para as contas de água, ainda será analisada pelas comissões de Finanças e Tributação e de Constituição e Justiça. Da Rádio Câmara de Brasília, Maria Neves.
1: Desenvolvimento Regional.
2: Charles Fernandes, do PSD da Bahia, destaca a importância do projeto de irrigação do Vale do Uiú, afirmando que a iniciativa é estratégica para impulsionar o desenvolvimento da região. Ele acredita que o empreendimento vai ampliar a produção agrícola e fortalecer a geração de emprego e renda.
3: O deputado diz ainda que o projeto pode transformar o Vale do Uiú em um importante polo de produção agrícola da Bahia e do país. De acordo com Charles Fernandes, a iniciativa responde à crescente demanda global por alimentos e fortalece o agronegócio regional.
4: Por quê? Não há uma outra fábrica de geração de emprego e renda para aquela região da Bahia que não seja o projeto de irrigação do Vale do Uiú. Esse projeto, ele vai gerar 50 mil empregos diretos e terá um rendimento de mais de R$1,5 bilhão de reais por ano em produção. Haja vista que o mundo precisa de alimento e o Brasil é esse celeiro de produção.
1: Transportes.
2: Carlos Chiodini, do MDB de Santa Catarina, propõe dar o nome de viaduto Casimiro Klosowski à estrutura localizada no quilômetro 43 da BR-280, em Guaramirim. Ele explica que a iniciativa visa homenagear um morador local que atuou na busca por melhorias para a comunidade.
3: Segundo Carlos Chiodini, Casimiro Klosowski foi um dos principais defensores da construção do viaduto que trouxe mais segurança para quem trafega pela rodovia. A proposta também destaca um abaixo-assinado de moradores que pediam que o nome de Casimiro fosse dado à estrutura.
1: Educação.
2: A Câmara aprovou o uso de consórcios públicos na compra de alimentos escolares. A repórter Paula Bittar acompanhou a votação.
5: A Comissão de Constituição e Justiça da Câmara aprovou uma proposta que permite a estados e municípios comprar alimentos para a rede de ensino por meio de consórcios públicos com verbas repassadas pelo Programa Nacional de Alimentação Escolar. A medida facilita a atuação de pequenos municípios que poderão unir esforços para aumentar a eficiência nas compras e reduzir custos. Os consórcios públicos estão previstos em lei e funcionam como associações entre entes federativos com o objetivo de promover ganhos de escala, economia e maior poder de negociação. O autor da proposta, deputado Tiago de Joaldo, do Republicanos de Sergipe, disse que o objetivo é preencher uma lacuna, já que hoje os municípios não podem utilizar recursos federais nesses consórcios para a merenda.
6: Se no caso da merenda escolar, a compra que esse consórcio faz é apenas a partir de recursos próprios dos municípios. Eles não têm uma autorização legal para usar o recurso do Programa Nacional de Alimentação Escolar, o PNAE, para também fazer compras consorciadas. Então, a compra de merenda escolar por consórcio já é uma realidade. Municípios do Brasil inteiro fazem isso como medida de economia, porque você dá escala para a compra, você consegue comprar um volume maior, porque a compra não é apenas para um município, mas para um conjunto de municípios consorciados. E aí os fornecedores conseguem ter um preço melhor, consequentemente barateia para os municípios, permite que os municípios comprem em maior quantidade e também com melhor qualidade.
5: Segundo o texto aprovado, as aquisições por meio de consórcios públicos não afastam a obrigatoriedade de cumprimento do percentual mínimo de aquisição de gêneros alimentícios vindos da agricultura familiar. Esse mínimo deverá ser aferido e observado individualmente em relação a cada ente federativo participante do consórcio. De acordo com a legislação, do total dos recursos financeiros repassados pelo Fundo Nacional de Desenvolvimento da Educação no âmbito do Programa de Alimentação Escolar, no mínimo 45% deverão ser utilizados na aquisição de gêneros alimentícios diretamente da agricultura familiar e do empreendedor familiar rural ou de suas organizações. A prioridade deve ser dada aos assentamentos da reforma agrária, às comunidades tradicionais indígenas, às comunidades quilombolas e aos grupos formais e informais de mulheres. A proposta, que permite a compra de alimentos para a rede de ensino por meio de consórcios públicos com verbas repassadas pelo Programa Nacional de Alimentação Escolar, já pode seguir ao Senado, a menos que haja recurso para votação antes pelo plenário da Câmara. Da Rádio Câmara, de Brasília, Paula Bittar.
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1: Economia. Fábio Macedo, do Podemos do Maranhão, propõe dobrar de 35 mil para 70 mil reais o valor isento de imposto de renda sobre o ganho obtido com a comercialização de bens. Ele explica que o projeto alcança, por exemplo, a venda de veículos usados.
2: Para impedir que o novo teto de 70 mil reais perca valor com o passar dos anos, o texto determina reajuste anual pelo IGPM, índice que mede a variação de preços. Fábio Macedo argumenta que o limite atual não é corrigido desde 2005, o que aumenta a tributação por causa da inflação.
1: Júlio César, do PSD do Piauí, quer ampliar os mecanismos de regularização de dívidas tributárias e não tributárias com a União. Ele apresentou projeto que permite desconto sobre multas, juros e encargos e amplia, em casos específicos, o prazo de pagamento para até 240 meses.
2: De acordo com Júlio César, a proposta estabelece condições diferenciadas conforme a capacidade de pagamento do devedor, incluindo pessoas físicas, MEIs e pequenas empresas. O texto ainda prevê a suspensão das cobranças enquanto o pedido de transação estiver em análise.
1: Rodrigo de Castro, do União de Minas Gerais, defende a aprovação de projeto que muda a forma de financiamento da conta de desenvolvimento energético, usada para bancar benefícios do setor elétrico. Hoje, parte dos recursos é arrecadada por meio da tarifa de luz paga pelos consumidores.
2: Rodrigo de Castro explica que o projeto transfere esses recursos para o orçamento da União. Ele explica que, com a mudança, os subsídios do setor elétrico passam a depender dos recursos previstos anualmente e aprovados pelo Congresso Nacional.
3: Saúde.
1: Comissão de Saúde aprova a criação da Política Nacional de Saúde na escola. A repórter Sofia Peçanha tem os detalhes.
4: A Comissão de Saúde da Câmara dos Deputados aprovou o projeto que cria a Política Nacional de Saúde na escola. O objetivo é fortalecer a integração entre as áreas de saúde e educação para promover ações de prevenção de doenças, promoção e atenção à saúde dos estudantes da educação básica pública. Segundo o texto, a política prevê a promoção da saúde e da cultura da paz, o enfrentamento de vulnerabilidades que possam comprometer o desenvolvimento escolar, o fortalecimento da participação da comunidade e a ampliação da comunicação entre escolas e serviços de saúde. Durante a votação, a relatora, a deputada Ana Paula Lima, do PT de Santa Catarina, destacou que a iniciativa fortalece ações já desenvolvidas no ambiente escolar e constrói uma população saudável e consciente.
5: Prevenir não somente as doenças transmissíveis, mas a questão da saúde mental, da cultura da paz, de evitar, por exemplo, que os adolescentes entrem, né, em algum tipo de vício, como vício de fumo, drogas, álcool, e principalmente para trabalhar o esquema de vacinação. E isto é importante relacionar, porque eles também vão comunicar às suas famílias e à comunidade que as vacinas salvam vidas.
4: O texto aprovado, apresentado pela relatora, ampliou a possibilidade de participação na política para escolas privadas, comunitárias, confessionais e filantrópicas de educação básica.
5: Considerando que desafios como a promoção de saúde mental, a segurança alimentar e nutricional e a atualização do calendário vacinal atinge todos os estudantes, independente da natureza administrativa da escola. Propomos ampliar o alcance da política também às instituições privadas, comunitárias, filantrópicas.
4: A relatora incluiu também no projeto ações específicas de prevenção ao uso de cigarros eletrônicos e outros produtos que contenham nicotina. A medida reforça ações de combate ao tabagismo convencional e a prevenção de doenças crônicas não transmissíveis. O projeto determina ainda que o compartilhamento de informações entre escolas e serviços de saúde observe as regras de proteção de dados pessoais e o sigilo profissional, além de reforçar ações de atualização do calendário vacinal dos estudantes, com participação da comunidade escolar nas atividades de promoção da saúde. A proposta aprovada determina que a Política Nacional de Saúde na Escola observe as diretrizes do Programa Saúde na Escola já existente no governo federal, sendo facultativa para Estado, Distrito Federal e municípios. Da Rádio Câmara de Brasília, Sofia Peçanha.
2: Projeto de Fábio Choquete, do União de Santa Catarina, cria a Política Nacional de Atenção ao Diagnóstico Tardio do Transtorno do Espectro Autista. O objetivo, segundo o

0: setor é garantir acolhimento, atendimento integral e direitos a pessoas identificadas na adolescência, na vida adulta ou na velhice.
1: O projeto de Fábio Chiocchetti prevê atendimento multiprofissional, apoio às famílias e capacitação de especialistas. A proposta também incentiva campanhas de conscientização, pesquisas e ações para ampliar a inclusão social, educacional e profissional de pessoas diagnosticadas.
0: Flávia Moraes, do MDB de Goiás, defende a aprovação de projeto que inclui nas ações em saúde previstas pelo governo federal o controle de dispositivo eletrônico para fumar, os chamados vapes. Ela reforça a necessidade de iniciativas de prevenção contra o câncer de pulmão.
2: Uma das causas mais recorrentes é a utilização de cigarros e agora principalmente os vapes, os cigarros eletrônicos, que para muitos é reconhecido como cigarro que não faz mal, mas pelo contrário, é muito mais prejudicial do que o cigarro convencional. Então nós temos aí projeto que combate a utilização, a comercialização, a fabricação dos vapes no Brasil. Nós criamos e já é lei, esse já foi aprovado, o Agosto Branco, que é o mês de prevenção ao câncer de pulmão.
1: Flávia Moraes ressalta que o projeto também tipifica como crime contra a saúde pública a fabricação, importação, comercialização, distribuição, armazenamento, transporte e propaganda de dispositivos eletrônicos para fumar.
3: Presidência.
0: O presidente da Câmara defende soberania do país na área de saúde. Hugo Mota participou de eventos sobre o tema e a repórter Silvia Munhato acompanhou.
4: O presidente da Câmara dos Deputados, Hugo Mota, disse nessa quarta-feira que não há soberania nacional sem soberania sanitária. Ele discursou no 5º Fórum Saúde, uma parceria da Esfera Brasil e da farmacêutica EMS.
5: Não há soberania nacional plena sem soberania sanitária. Um país que depende do exterior para produzir medicamentos, insumos e tecnologias de saúde é um país vulnerável. Isso a pandemia nos ensinou de forma dura e desse aprendizado nós não podemos esquecer.
4: Segundo Mota, a saúde é um direito constitucional, mas também um pilar estratégico da economia. E citou várias iniciativas na área aprovadas pela Câmara nos últimos tempos, como o programa Agora Tem Especialistas e a regulamentação da reforma tributária, que assegurou o tratamento diferenciado para medicamentos e dispositivos médicos.
5: Temos trabalhado por um ambiente que combine segurança jurídica, competitividade e inovação. Nesse sentido, o marco das pesquisas clínicas colocou o Brasil em novo patamar de atração de investimentos.
4: O presidente da Câmara também destacou a análise do projeto que regula o uso da inteligência artificial. Segundo ele, a Câmara está empenhada em entregar ao Brasil uma regulação equilibrada, que assegure direitos e, ao mesmo tempo, estimule a pesquisa e o desenvolvimento da inteligência artificial e de suas aplicações. Da Rádio Câmara de Brasília, Silvia Munhato.
3: Justiça.
1: Samuel Viana, do União de Minas Gerais, apresentou o projeto que reforça as prerrogativas dos advogados no acesso a certidões e informações de documentos nos órgãos públicos. A proposta obriga a administração a receber os pedidos com prazo para resposta e justificativa em caso de negativa.
0: Samuel Viana considera que a medida reduz obstáculos burocráticos que podem prejudicar a defesa dos cidadãos. O texto classifica como violação de prerrogativa profissional a recusa injustificada, a omissão de resposta ou a negativa sem fundamento legal.
1: Aline Gurgel, do União do Amapá, defende a criação de uma política nacional para aumentar a segurança de recém-nascidos em maternidades e hospitais. O projeto da deputada prevê medidas para evitar o desaparecimento, a troca, o sequestro ou a retirada indevida de bebês.
0: Entre as medidas, Aline Gurgel cita dispositivos de monitoramento, controle de acesso às áreas de internação e protocolos específicos para alta hospitalar. A proposta também prevê que o Ministério da Saúde estabeleça regras nacionais de prevenção e resposta a ocorrências.
3: Segurança Pública.
1: Proposta veta condenados por agressão contra mulheres de prestar concurso público e ocupar cargos comissionados na administração pública. Autor da matéria, Bebeto, do PP do Rio de Janeiro, defende a necessidade de endurecer o combate à violência de gênero.
6: Isso vem de encontro ao aumento do feminicídio, aumento das agressões contra as mulheres. Mesmo com medida protetiva, o agressor de mulher hoje no Brasil, ele não tem medo da lei.

0: ele não tem medo, ele continua praticando com medida protetiva. Existe a maioria, 70% hoje, dos mandatos de busca e apreensão, mandato de prisão, é Lei Maria da Penha no Rio de Janeiro. Porque os agressores de mulheres não têm limite.
1: O parlamentar também cita dados sobre violência contra a mulher no Rio de Janeiro, especialmente na Baixada Fluminense. Bebeto conclui que o projeto pretende ampliar punições e criar mecanismos de restrição para os autores de agressões.
2: Projeto de Andra Moura, do União de Sergipe, autoriza o juiz a decretar a prisão preventiva por iniciativa própria em situações de extrema urgência. A proposta permite a prisão sem pedido prévio da polícia ou do Ministério Público, quando houver risco à vida da vítima ou de testemunha.
1: De acordo com Yandra Moura, a mudança busca dar resposta rápida em casos de crimes hediondos ou violência doméstica contra vulneráveis. Para ela, a atuação do juiz evita que a burocracia prejudique a proteção imediata às vítimas.
2: Termina agora o Jornal Câmara dos Deputados, produzido pela Rádio Câmara, com trabalhos técnicos de Wellington Teles e apresentação de Márcio Aquiles Sardi e Val Monteiro. Boa noite.
1: A Voz do Brasil volta na segunda-feira. Boa noite e bom final de semana.
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4: Olá, ouvintes da Rádio Cultura Brasil, aqui é Laura Mayumi, chegando com nossa programação musical. Eu vou abrir essa hora com o som da Lulina, com a participação da Ana Frango Elétrico.
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0: Olá, muito boa noite para você que está aqui na sintonia da Rádio Universitária 99.9 FM. Está começando agora mais um 80 por Hora, a nossa viagem musical pelos anos 80, por essa década que a gente ama. É o sextou da nossa rádio pública comigo, Natália Demery, junto com Cássio Uchoa. Boa noite, Cássio Uchoa.
1: Eu nunca me acostumo, gente. Lá se vai mais de 10 anos, eu não acostumo com isso, né? Sempre uma emoção diferente. Mas tá no ar mais um 80 por Hora aqui, especialíssimo pra fazer a sua noite de sexta sempre mais legal do que se não tivesse 80. É isso. É sempre essa comparação. O 80 tá aqui pra isso. É o sextou, é o nosso sextou, a nossa terapia de grupo aqui.
0: Exatamente, pra gente embalar sua sexta-feira à noite com a melhor trilha sonora com dessa década que a gente ama, nos 80, duas horas aqui revirando o acervo da Rádio Universitária pra montar esse programa pra você. E você que escuta a gente no radinho, no Charme 99.9 FM, mas tem também como ouvir pela internet, não é isso, Show?
1: Exatamente, já sintoniza aí, o melhor qualidade de som, vai lá, radio.ntvru.fpe.br. E já é bom porque aproveita pra dizer aquela pessoa que não mora no Grande Recife, pode ouvir o 80 por Hora.
0: Exatamente.
1: De onde estiver, entendeu?
0: Qualquer lugar, gente, outras cidades, estados, países e galáxias ainda mais, tudo mais.
1: Fica livre, maravilhoso. Olha só, a gente vai

0: Vai convencer vocês de que não tem outra pedida para essa sexta-feira. A gente vai ser a melhor trilha sonora para sua sexta-feira. E eu tenho certeza que já nesse primeiro bloco, Natália, o que a gente preparou, esse primeiro bloco já tá aquela pedrada.
1: Vai convencer,
0: né? O que a gente preparou vai convencer.
1: Já de cara.
0: Sente só, dá essa chance a gente. Escuta esse primeiro bloco junto aqui. E eu tenho certeza que você vai ficar essas próximas 2 horas aqui coladinho com a gente e vai deixar a gente ser a sua trilha sonora.
1: Então vamos nessa, vamos agora.
0: Vamos embora.

0: Gente do céu, sentiu o sol, Showa? Que sequência
1: meu
0: aqui no
1: Deus
0: 80
1: do
0: por
1: céu,
0: hora.
1: Natália, você não tem pena, não?
0: Não, é só assim, ó, sem deixar cair, sem deixar desacelerar. É 80 por hora e mais nesse programa, mais duas horas, nas duas horas seguidas aqui pela Rádio Universitária. 80 por hora, que é a nossa viagem musical pelos anos 80.
1: Que maravilha. Você pode também interagir com a gente, participar lá pelo WhatsApp da Universitária 81-3879-5454. 81-3879-5454. Manda sua mensagem, seu áudio, sua figurinha, que a gente vai amar.
0: Inclusive, você pode ajudar a gente a montar os próximos programas.
1: Exato.
0: Não é isso?
1: Já manda lá, porque o pessoal do 80 gosta de pesquisar.
0: Exatamente.
1: Sabe tudo, sabe muita coisa, muito mais do que a gente até. Então, já chega, manda sua sugestão, que a gente já aproveita para montar o próximo programa, os próximos que vem por aí.
0: Exatamente,
1: é isso?
0: Você faz junto com a gente, porque esse programa é delicinha por isso. A gente pesquisa e revira o acervo da Rádio Universitária e a gente faz em conjunto com o que você manda aí de pedido, de dica pra gente, porque são ouvintes especializados nessa pesquisa aí dos anos 80 junto com a gente. Isso é bom demais. E assim a gente monta esse 80 por hora, amorzinho e
1: que
0: delícia,
1: né?
0: Agora
1: vamos de música?
0: Vamos
1: porque
0: com mais
1: o próximo
0: música.
1: Bloco vem com tudo aí, hein?
0: Vamos nessa?
1: Vamos embora?

0: Esse é o 80 por hora pelas ondas da Rádio Universitária 99.9 FM. E aí, tá curtindo? Que sequência, hein? Eu acho que você gostou daí de onde você estiver, porque a gente aqui... Você gostou,
1: Shoa? Eu tava aqui me balançando todo.
0: Eu não... Tá dançando aqui nesses estúdios, minha gente, olha só.
1: Olha, se você tá como a gente também, se balançando todo aí, mostra pra gente de onde você tá ouvindo 80 por hora agora. E marca a gente lá no Instagram da Universitária FM. É só ir lá, faz o seu storyzinho, foto, vídeo, como você quiser. Fica livre, mas marca lá. @ Rádio Universitária Recife. Rádio Universitária Recife, e a gente vai aproveitar aqui e compartilhar com todo mundo, para todo mundo ver de onde você está ouvindo o nosso programa.
0: Bom demais, porque assim a gente conhece você, a gente sabe aí como é que a gente está sendo a trilha sonora na sua noite. Deixa registrado, marca o @ da Rádio Universitária Recife, aproveita, dá uma olhadinha ali no Instagram também, segue, se não segue ainda, passa a seguir, acompanha tudo que está rolando aqui na nossa rádio pública.
1: Coisa boa, vamos de mais música, Natália?
0: Bora com mais música.
1: As nossas pérolas dos anos 80 não pararam por aqui, tem mais coisa aí, tem mais um bloquinho especial vindo por aí. Vamos embora?
0: Vamos lá.

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0: Esse é o 80 por hora pelas ondas da Rádio Universitária. 2 horas de viagem pela década de 80, revirando os acervos da nossa rádio pública, com os pedidos e as dicas que você que escuta a Rádio Universitária e o 80 por hora manda pra gente também. Vamos nessa, fazendo esse programa delícia por 2 horas, o show.
1: A melhor trilha pra sua sexta-feira. Vamos de mais música agora.

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1: Esse é o 80 por hora, minha gente. Sente só aqui no ar da Universitária FM 99.9, o melhor dos anos 80, toda sexta às 8 da noite aqui no som da nossa rádio pública. Que coisa, Natália!
2: Que maravilha! Agora, vê só. Vou pedir pra você, eu também vou segurar minha emoção aqui. Quem tá na sintonia da gente, segurar um pouquinho, porque a gente vai pro intervalo super rápido. Mas já já a gente volta com muito mais música, que tem a outra parte do 80 por hora. Mais uma hora de viagem pelos anos 80. Combinado? Pode ser?
1: Não, na hora. Já, então, já vamos nessa. Volta, é rapidíssimo.
3: 8 horas e 55 minutos.
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8: Tanto andam agora preocupados em definir o conto que não sei bem se o que vou contar é conto ou não. Sei que é verdade. Minha impressão é que tenho amado sempre. Depois do amor grande por mim, que brotou aos 3 anos e durou até os 5 mais ou menos, logo o meu amor se dirigiu para uma espécie de prima longínqua que frequentava a nossa casa. Como se vê, jamais sofri do complexo de Édipo, graças a Deus. Toda a minha vida, mamãe e eu fomos muito bons amigos, sem nada de amores perigosos. Maria foi o meu primeiro amor. Não havia nada entre nós, está claro, ela como eu nos seus 5 anos apenas, mas não sei que divina melancolia nos tomava, se acaso nos achávamos juntos e sozinhos. A voz baixava de tom e principalmente as palavras é que se tornaram mais raras, muito simples. Uma ternura imensa, firme e reconhecida, não exigindo nenhum gesto. Assim é o início de Vestida de Preto, o primeiro conto do livro Contos Novos, de Mário de Andrade, lançado em 47.
9: O início de uma boa viagem começa nos primeiros parágrafos.
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0: De volta com 80 por hora pelas ondas da Rádio Universitária 99.9 FM, 80 por hora, que é a nossa viagem musical pelos anos 80. Comigo, Natália Demerri, junto com Cássio Shoa, toda sexta, 8 da noite. A gente tá aqui na sua espera pra gente viajar juntos por essa década que a gente ama, que a gente adora, revirando os acervos da Rádio Universitária e também fazendo esse programa junto com você, tá aqui na sintonia da 99.9.
1: E olha só, Natália, vem mais um bloco agora do melhor que a gente encontrou aqui no acervo da Universitária essa semana, feito também com a parceria dos ouvintes que vão mandando sugestões e a gente vai montando tudo isso, e tudo isso vira a beleza que é esse programa.
0: Exato, a gente recebe os pedidos aí pelo WhatsApp e monta isso tudo. Vê que maravilha?
1: Sente só o que vem por aí.
0: Vamos nessa, ouvir.